0: equipas de resgate na Venezuela. O secretário-geral do PS apela aos partidos para que cheguem a um acordo para um combate efetivo à pobreza e às desigualdades. José Luís Carneiro sublinha a importância de haver continuidade nas políticas públicas.
1: Ora, o problema está aqui, está de facto na continuidade, na estabilidade dos projetos. Bem sabemos, nós quando aprovamos a Estratégia Nacional de Combate à Pobreza no Conselho de Ministros, uma das questões mais discutidas foi essa, que tem a ver com a durabilidade dos projetos, porque estas matérias são matérias que se tem que pegar numa criança que está com 3, com 4, com 5 e tem que se levar até à idade adulta. O combate à pobreza e às desigualdades é das políticas que deve exigir, lá está. Aqui é que deveria estar um acordo entre as principais forças políticas, por forma a que pudesse haver durabilidade nas políticas públicas.
0: No segundo dia das jornadas parlamentares do PS, José Luís Carneiro manifestou-se satisfeito com o chumbo do pacote laboral e, apesar do acordo sobre a prestação social única, em Azeitão ouviram-se críticas dos socialistas ao governo de Luís Montenegro. João Alexandre.
2: É um PS disponível para entendimentos, mas a avaliar de forma muito negativa o governo da AD e a liderança de Luís Montenegro.
3: Luís Montenegro governa mal e é por isso que hoje os portugueses percebem que essa governação está a levar o país para um beco sem saída.
2: Na crítica mais feroz, no jantar que encerrou o segundo dia de jornadas parlamentares, em Setúbal, o líder parlamentar Eurico Brilhante Dias.
3: A percepção de que o governo governa mal está cada dia mais presente no espírito e na percepção dos portugueses.
2: Um governo que aponta o PS, em algumas matérias, tem até um espírito semelhante ao do partido de André Ventura.
3: A coligação com o Chega foi o elemento mais estrutural desta sessão legislativa. Foi com o Chega que quiseram resolver todos os problemas. A direita, a AD, pensa em muitos assuntos como Chega e é por isso que é mais fácil ter entendimentos com a extrema-direita.
2: Crítica direta do líder parlamentar do PS num jantar em que do secretário-geral do partido, José Luís Carneiro, se ouviram sobretudo palavras de satisfação com as mais recentes conquistas na Assembleia da República.
4: Tive a alegria de termos derrotado a legislação que o governo queria para os trabalhadores portugueses, que era de facto uma contra-reforma laboral, e fiquei também muito feliz quando há dias conseguimos derrotar as intenções que tinham em relação à prestação social única. Porque senti também que estávamos a cumprir o nosso dever para com os mais vulneráveis e para com os mais frágeis da nossa sociedade.
2: Vitórias com as quais o PS espera começar a recuperar eleitorado.
4: Para mostrarmos aos portugueses que eles contam mesmo nas nossas opções políticas. Força, camaradas, viva o PS!
0: Jornadas parlamentares do PS, que devem contar esta terça-feira com a presença do antigo ministro e ex-governador do Banco de Portugal, Mário Centeno. O Instituto Português do Mar e da Atmosfera prevê temperaturas entre os 40 e os 43 graus no Vale do Tejo e no Alentejo a partir desta quarta-feira. Temperaturas que podem estender-se a algumas regiões do país no final da semana. Em comunicado, o Instituto Português do Mar e da Atmosfera antecipa ainda um longo período de tempo muito quente e seco em Portugal continental e emitiu, por isso, avisos amarelos para Viena do Castelo, Braga, Porto e Setúbal. No litoral, as temperaturas devem atingir valores entre os 35 e os 40 graus, também a partir de quarta-feira.
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1: Boa noite e bem-vindos.

0: Mais uma vez, sejam bem-vindos. Momentos iniciais desta edição do Agente Provocador na Antena 1, uma hora habitualmente reservada ao Observatório Sonoro da Música mais alternativa, mais atentos à novidade e à diferença do que nos ajuda a contar a história deste 2025. Mas hoje dedicamos o tempo à celebração da música de Brian Wilson, fundador e principal força criativa dos Beach Boys. A sua música no grupo criado em 1961, ali encontrávamos uma família, os três manos Wilson, Brian, Dennis e Carl, um primo, Mike Love, e um amigo próximo, Al Jardine. Na terra onde o amor e o oceano encontravam o céu, na Califórnia dos anos 60, o seu som irrompeu como uma onda gigante, centrando atenções e ganhando a popularidade que nunca outros conseguiram na América. Embora cada um dos músicos desse grupo, desse coletivo, desse afinal uma valiosa contribuição, era afinal Brian Wilson o gênio por trás da magia que nos acompanhou desde então. E a criatividade, a imaginação e o talento de Brian Wilson, que hoje recordamos, contou uma sularenga e feliz história, o estilo de vida bronzeado no sul da Califórnia. Brian Wilson, a voz, o compositor, mas também o homem que conduziu a produção de um dos mais importantes discos da história da música pop. Pet Sounds, a canção título e instrumental que hoje abriu o Agente Provocador, e dali agora este Good Vibrations.
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0: vou contar-lhes a história da minha vida. Eu era para ter nascido em dezembro, mas como a minha mãe não teve tempo para me fazer o enxoval, tive que esperar para agosto para nascer com a força do calor. Nasci sozinho porque a minha mãe tinha ido buscar um raminho de salsa a uma vizinha. Eu então desci à porteira e disse: Senhora Júlia, nasci, sou um menino. Quem é que me dá de mamar? E disse a Senhora Júlia: dou eu. Porque a Senhora Júlia já tinha dado de mamar a 11 meninos e a um funcionário de um banco que nem se casou com ela, nem nada. Então subi a casa, a minha mãe bateu à porta, eu abri e disse: mamã, nasci. Disse ela: pois que seja a última vez que nasces sozinho, ouviste? Já puseste pó de talco? Eu disse: já fui buscar à cozinha. Ah, malandro, o que tu puseste foi o queijo ralado. Bem, escrevemos uma carta ao meu pai, que trabalhava como escafandrista em Évora e que já não vinha à casa há 2 anos. Mas a minha mãe foi a Évora. Bem, estão desculpados. Meu pai veio a correr e disse: agora que é preciso trabalhar, porque agora somos muitos. Era eu, a minha mãe e o meu pai, 7 irmãos e um senhor de castanho que andava sempre a passear no corredor, dormia lá à cesta às vezes e a gente não conhecia. Então, como éramos muito pobrezinhos, em vez de gastarmos o dinheiro em táxis e em champanhe e nessas coisas, comprámos uma rifa a uma vizinha e na rifa saiu uma vaca. Levámos a vaca lá para casa e pusemos o nome de Matilde, que era o nome de uma tia minha que morreu com um ataque de caspa. E como não tínhamos estábulo, diz o meu pai: olha, a gente podia era pôr a vaca na varanda, sempre dava leite fresco. E diz à minha irmã Georgina: pois, porque a minha irmã Georgina gostava muito de dizer coisas. Então pusemos a vaca na varanda, mas aquilo era uma vergonha, porque ficava uma quantidade de bois parados no meio da rua a olhar para cima para as pernas da vaca. Um dia desatarrachou-se um chifre à vaca e o chifre caiu em cima de um senhor que ia passar de luta aliviado. O homem pega no chifre, subiu lá acima, bateu à porta. Meu pai abriu a porta: isto é seu? Meu pai: sei lá. Meu pai era muito distraído. O homem fez queixo à polícia e o meu pai foi preso, mas conseguiu fugir num domingo à tarde, não havia táxis na rua. Chegou à rua e gritou: estou livre, estou livre. O homem saltou-lhe para as costas: leve-me ao Estádio da Luz. E ele levou, mas chegou lá, não tinha carta de condução nem nada, foi preso outra vez. Como nós continuávamos a ser muito pobrezinhos, a minha mãe resolveu então abandonar-me à porta de uns marqueses. Os marqueses, muito ricos, lá em casa, tinham sopa e gravatas e tudo. De manhãzinha o marquês ia sair para o trabalho, o marquês trabalhava numa oficina de bate-chapa. Era um marquês proletário. O marquês perguntou-me: como é que tu te chamas, meu menino? Eu disse: como sou pobrezinho, só me chamo Zé. Disse: ó, pois deixe para o futuro, passo-te a chamar Júlio Afonso de Albuquerque, Diniz, de Alarcão e Silva. Mas como aquilo é um nome muito atrapalhado, muito atabalhoado e tudo, puseram-me a alcunha do Batata. E mandaram-me ensinar onde estão os rios e as montanhas e os países e tudo. Mas gramática. Mas como eu não tinha paciência para aquilo, um dia fugi e arranjei então emprego numa quadrilha de ladrões. Entrava às 9, saía ao meio-dia, pegava às 2 e largava às 6. Não era mau! Contigo 200 e as gratificações. Mas como eu estava muito doente, tudo o que eu roubava, devolvia. Um dia fui ao médico e o médico até disse: você só pode roubar peixe cozido ou legumes. Eu não dava nada, saí e arranjei um emprego num fotógrafo. Um fotógrafo muito bom. Nas fotografias as pessoas ficavam muito favorecidas. Por exemplo, aparecia lá um tipo muito pequenino, gordo, com um grande nariz, um tipo muito sujo. Tirava o retrato e depois na prova aparecia um engenheiro hidráulico de olhos verdes que até dava gosto de ver. Mas como eu não sei multiplicar, também tinha uma grande dificuldade de fazer fotografias 18x24. Um dia fui tirar o retratos a um casamento, enganei-me, em vez de pôr magnésia na máquina, pus dinamite, olha, matei o casamento todo. Bem, salvou-se o padrinho. Mas coitado, estava tão torcido, estava tão chamuscado, já nem parecia o padrinho nem nada, parecia mais a madrinha. E despediram-me. Agora andei na rua devagarinho. De vez em quando sento-me para descansar um pouco. E esta é a história da minha vida. Minhas senhoras e meus senhores, muito bom dia, muito boa tarde ou muito boa noite, segunda hora que me tiverem óbvio.
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0: As organizações que prestam ajuda na Venezuela. Em entrevista na SIC Notícias, Paulo Rangel revela ainda que vai ser criada uma conta de donativos para apoiar as vítimas dos terremotos que atingiram a Venezuela a semana passada.
1: Disponibilizamos 400 mil euros para projetos dessas organizações, que elas vão apresentar esta semana. Vamos também provavelmente abrir uma delas ou duas, uma conta para que as pessoas possam contribuir, porque neste momento contribuir com bens é extremamente difícil. Para as associações da comunidade portuguesa, temos já 257 mil euros e vamos reforçar isso. Estas associações são decisivas na ação social.
0: O ministro dos Negócios Estrangeiros, Paulo Rangel, esta noite na SIC Notícias. La Guaira é a zona mais afetada pelo duplo terremoto que atingiu a Venezuela há quase uma semana. As equipas de resgate ainda encontram sobreviventes, como nos contou o enviado especial da Antena 1, Daniel Catalão, que acompanha a missão portuguesa.
2: A noite caiu na Venezuela, mas o Breu está iluminado pela iluminação colocada pela equipa da missão portuguesa. E, de fundo, o som do gerador que permite pôr os olhos num portão de uma garagem, estacionamento, onde, desde a manhã desta segunda-feira, as equipas internacionais, incluindo, obviamente, a equipa portuguesa, que com um sonar conseguiu captar e confirmar a vida desta pessoa que está presa. 42 anos, é um homem. Percorrem os trabalhos, poderão durar ainda 8 horas, porque é tudo muito minucioso agora, para que ele saia tranquilamente e poder, obviamente, ser estabilizado e não haver, obviamente, um problema estrutural que o possa afetar não só a ele, mas também às equipas de socorro. É a grande expectativa, toda a gente a olhar para o portão, alguns telemóveis apontados sempre que há movimentos, toda a gente espera por mais uma vida que seja salva, tantos dias depois, quando muitos já perderam a esperança.
0: O último balanço das autoridades venezuelanas é de mais de 1.700 vítimas mortais. Há ainda perto de 5 mil feridos. Entre a comunidade portuguesa na Venezuela, contam-se pelo menos 60 mortos e 87 desaparecidos. O Instituto do Mar e da Atmosfera prevê temperaturas entre os 40 e os 43 graus no Vale do Tejo e no Alentejo a partir de quarta-feira. Temperaturas que podem estender-se a algumas regiões do país no final da semana. Em comunicado, o IPMA antecipa um longo período de tempo muito quente e seco em Portugal continental. No litoral, as temperaturas deverão atingir valores entre os 35 e os 40 graus, também a partir de quarta-feira, dia em que os distritos de Évora, Beja e Porto Alegre passam a estar sob aviso laranja para tempo quente, enquanto o resto do continente estará sob aviso amarelo. A Direção-Geral da Saúde avisa que os grupos mais vulneráveis são as crianças, grávidas, idosos e

0: que evite a exposição ao sol no período entre as 11 e as 17 e que tenha alguns cuidados na habitação, nomeadamente durante o dia, durante os períodos de maior calor, garantir o encerramento de estores e persianas, de forma a tentar não aquecer a casa.
1: Conselhos da Direção-Geral da Saúde. O secretário-geral do PS apela aos partidos para que cheguem a um acordo para um combate efetivo à pobreza e às desigualdades. José Luís Carneiro sublinha a importância de haver continuidade nas políticas públicas.
2: Ora, o problema está aqui, está de facto na continuidade, na estabilidade dos projetos. Bem sabemos. Nós, quando aprovámos a Estratégia Nacional de Combate à Pobreza no Conselho de Ministros, uma das questões mais discutidas foi essa. Tem a ver com a durabilidade dos projetos, porque estas matérias são matérias que se tem que pegar numa criança que está com 3, com 4, com 5 e tem que se levar até à idade adulta. O combate à pobreza e às desigualdades é das políticas que deve exigir, lá está. Aqui é que deveria estar um acordo entre as principais forças políticas, por forma a que se pudesse haver durabilidade nas políticas públicas.
1: O apelo do secretário-geral do PS, José Luís Carneiro, no segundo dia das jornadas parlamentares, que terminam esta terça-feira, e o deputado socialista António Mendonça Mendes defende que, para já, o PS não deve tomar nenhuma posição definitiva sobre o orçamento do Estado para o ano que vem. No programa Política com assinatura da Antena 1, o também ex-secretário de Estado dos Assuntos Fiscais entende que o tempo é de fiscalização do orçamento atualmente em curso.
3: Acho que o PS deve concentrar em fiscalizar a execução deste Orçamento de Estado de 26 e acho que o Orçamento de 27 deve ser visto depois do dia 10 de outubro, que é quando o Governo...
4: Mas há alguma circunstância em que o PS deve votar contra o Orçamento, mesmo sabendo que depois pode provocar eleições?
3: Acho que o PS não se deve colocar nessa posição e acho que o secretário-geral do PS não está a colocar o PS nessa situação. A maior responsabilidade é do Governo. Se o Governo quiser ter o instrumento aprovado, é o Governo que tem a obrigação de apresentá-lo em termos que possa no Parlamento ser viabilizado.
1: António Mendonça Mendes, deputado e antigo secretário de Estado dos Assuntos Fiscais no governo de António Costa, é o convidado desta semana do Política com Assinatura, entrevista para ouvir nas plataformas de podcasts e na Antena 1 depois das notícias das 10 da manhã. É a grande surpresa até agora no Mundial de Futebol. A Alemanha foi eliminada pelo Paraguai, que segue para os oitavos de final do torneio. A seleção da América Latina venceu a formação germânica no desempate por grandes penalidades, depois do empate a um gol durante o tempo regulamentar e o prolongamento esta noite em Boston. O Paraguai aguarda pelo vencedor do jogo França-Suécia, agendado para esta terça-feira. E nesta altura começa o Países Baixos-Marrocos, o último encontro do dia para os 16avos de final. O marcador está 0-0. As autoridades no Mónaco lançaram uma caça ao homem depois de um ataque no centro do Principado, que fez pelo menos 3 feridos, 2 em estado grave. Um dos feridos é o oligarca ucraniano Vadim Ermolaev. Segundo a imprensa local, que cita as autoridades do Principado do Mónaco, as vítimas da explosão esta noite são 2 adultos e 1 adolescente. Todos foram hospitalizados. O primeiro-ministro do Mónaco adianta que o caso está a ser encarado como um atentado terrorista, ataque que foi realizado com recurso a explosivos. As autoridades procuram um homem suspeito de ter realizado este ataque.
5: Edição do jornalista Pedro Guilherme. 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
9: Mal acabou o semestre na Universidade de Évora, onde dá aulas, começou a escrever uma crónica diária no P3 do Público, como se gerisse o excedente de palavras que tem sempre dentro dela. Já são muitos os livros editados entre a poesia, os contos, a prosa poética, o ensaio, os textos para teatro. Escreve certamente por vingança à morte. Entrega à poesia as suas confissões e muitas vezes ao delírio a sua verdade. Creio que se diverte com a ideia de provocação. O batom vermelho, que gosta de usar, também escreve, até o que não diz. Nesta conversa vamos conhecer melhor a Cláudia, o que a motiva para além da escrita e como deixou de forma mais militante o palco e a televisão para se entregar aos livros. Mãe feminista, podemos ver na sua escrita o ativismo. Autora de Confissão, Mal Paridos ou Fazer Festas por Entre as Grades, Cláudia Lucas Schell nasceu em Lisboa em 1978. É cofundadora, juntamente com Albano Jerónimo, da companhia Teatro Nacional 21. Frequentou o curso de Línguas e Literaturas Modernas e concluiu o curso de formação de atores da Escola Superior de Teatro e Cinema. Estreou-se na encenação no Teatro São Luís com Poltrona, monólogo para uma mulher. Vamos descobrir se esta escritora, poeta, dramaturga ainda se sente atriz. A Cláudia Lucas Schell é a convidada de hoje do Fala Com Ela aqui na RTP Antena 1. Olá, Cláudia.
2: Olá, Inês.
9: Escreves por vingança à morte?
2: Escrevo.
9: Título de um livro teu.
2: Sim, escrevo por vingança à morte. E esse, já agora explicando que isso surgiu um pouco antes, quase uma forma. Eu não sou nada esotérica, nem pouco mais ou menos, mas esse título surgiu um pouco antes de uma pessoa que faleceu, que é a poeta Maria Quintanjo, que era uma grande amiga. Na verdade, essa intenção de escrever contra alguma coisa que vai acabar, não é? Tentarmos registar de alguma forma a nossa passagem por aqui, eu sei que é um pouco ingênuo até esta tentativa, mas é de facto esse exercício de tentar vingar a morte, que é algo que não, é um jogo perdido, não é? Já o Bergman fez aquele exercício magnífico do Sétimo Selo, em que tem o protagonista a jogar contra a morte num jogo de xadrez, não é? Muito célebre essa cena, e que sabe que vai perder, obviamente, e eu acho que todos os gestos, e nomeadamente o gesto artístico, pode ter essa capacidade de tentar desafiar, não é? Tentar vingar a morte, embora saibamos que é um jogo à partida que vamos perder, não é? Mas eu tento que...
9: Mas enquanto jogamos, estamos a ganhar à morte.
2: Sem dúvida. Sem dúvida. Isso é muito importante que disseste agora. Claro, estamos pelo menos a fazer desse tempo presente.
9: Eu acho que qualquer exercício de continuidade, mesmo que conheça, obviamente, o seu fim, é algo contra a morte, não é?
2: Sem dúvida.
9: Continuar sem... é sempre contra...
2: Continuar, sim.
9: E escrever. Continuar. Escrever, no teu caso, é sempre um ato de rebeldia?
2: Não sei, eu não sei se essa pergunta às vezes fazem-me, não é? De rebeldia ou de
9: provocação.
2: Provocação. Eu acho que isso acontece de uma forma muito natural, na verdade. É a maneira como eu vejo o mundo, é a maneira como eu tento fazer perguntas sobre o mundo, que não aceito com muita facilidade uma data de normas e convenções sobre as quais nós vivemos, não é? E portanto, isso reflete-se depois na escrita.
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0: depois tornou tudo muito literal. 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

0: violentos terremotos da semana passada. O avião, que levou ajuda humanitária para a Venezuela, traz no regresso 17 passageiros portugueses e de outras nacionalidades. Foi o que explicou o ministro dos Negócios Estrangeiros em entrevista à SIC Notícias. Paulo Rangel adianta que não se trata de uma operação de repatriamento, porque não é, por agora, o pedido da comunidade portuguesa.
1: O que estamos a falar são de pessoas que estavam ali retidas, como aconteceu, por exemplo, com os tripulantes da TAP, vieram num voo espanhol. Nós agora também trazemos italianos e franceses nestes 17, 4, 2 mais 2. Há realmente duas ou três pessoas que estavam completamente sozinhas e que têm família em Portugal e que nós também trouxemos. Pessoas de idade que foram sozinhas, ou porque morreram as pessoas que estavam com elas, ou porque as pessoas já viviam sozinhas e neste momento ficaram sem casa. Mas quer dizer, nós não temos pedidos de repatriamento que sejam minimamente significativos.
0: Nesta entrevista, o chefe da diplomacia portuguesa anunciou o envio de 400 mil euros para financiar as organizações que prestam ajuda na Venezuela. Paulo Rangel revela ainda que vai ser criada uma conta de donativos para apoiar as vítimas dos sismos.
1: Disponibilizamos 400 mil euros para projetos dessas organizações, que elas vão apresentar esta semana. Vamos também, provavelmente, abrir uma delas ou duas, uma conta para que as pessoas que possam contribuir, porque neste momento contribuir com bens é extremamente difícil. Para as associações da comunidade portuguesa, temos já 257 mil euros e vamos reforçar isso. Estas associações serão decisivas na ação social.
0: O ministro dos Negócios Estrangeiros, Paulo Rangel, em entrevista à SIC Notícias. La Guaira é a zona mais afetada pelos terremotos que atingiram Venezuela na semana passada e as equipas de resgate continuam a encontrar sobreviventes, como nos conta um enviado da Antena 1, Daniel Catalão, que acompanha a missão portuguesa.
2: A noite caiu na Venezuela, mas o breu está iluminado pela iluminação colocada pela equipa da missão portuguesa. E, de fundo, o som do gerador que permite pôr os olhos num portão de uma garagem, estacionamento, onde, desde a manhã desta segunda-feira, as equipas internacionais, incluindo, obviamente, a equipa portuguesa, que com um sonar conseguiu captar e confirmar a vida desta pessoa que está presa. 42 anos, é um homem. Percorrem os trabalhos, poderão durar ainda 8 horas, porque é tudo muito minucioso agora, para que ele saia tranquilamente e poder, obviamente, ser estabilizado e não haver, obviamente, um problema estrutural que o possa afetar não só a ele, mas também às equipas de socorro. É a grande expectativa, toda a gente a olhar para o portão, alguns telemóveis apontados sempre que há movimentos, toda a gente espera por mais uma vida seja salva, tantos dias depois, quando muitos já perderam a esperança.
0: O último balanço das autoridades venezuelanas é de mais de 1.700 vítimas mortais, ainda perto de 5 mil feridos. Entre a comunidade portuguesa, na Venezuela, contam-se pelo menos 60 mortos e 87 desaparecidos. O secretário-geral do PS diz-se satisfeito depois do chumbo do pacote laboral e do acordo com a AD para a criação da prestação social única. Defende que só a representar os interesses dos cidadãos é que o partido ganha a confiança dos portugueses. As palavras de José Luís Carneiro esta noite num jantar em Azeitão, no distrito de Setúbal. Jantar onde os socialistas não pouparam nas críticas ao governo de Luís Montenegro, que acusam de, em várias matérias, João Alexandre ser igual ao Chega.
3: É um PS disponível para entendimentos, mas

0: foi o elemento mais estrutural desta sessão legislativa. Foi com o Chega que quiseram resolver todos os problemas. A direita, a AD, pensa em muitos assuntos como Chega e é por isso que é mais fácil ter entendimentos com a extrema-direita.
1: Crítica direta do líder parlamentar do PS num jantar em que do secretário-geral do partido, José Luís Carneiro, se ouviram sobretudo palavras de satisfação com as mais recentes conquistas na Assembleia da República.
2: Tive a alegria de termos derrotado a legislação que o governo queria para os trabalhadores portugueses, que era de facto uma contra-reforma laboral, e fiquei também muito feliz quando há dias conseguimos derrotar as intenções que tinham em relação à prestação social única. Porque senti também que estávamos a cumprir o nosso dever para com os mais vulneráveis e para com os mais frágeis da nossa sociedade.
1: Vitórias com as quais o PS espera começar a recuperar eleitorado.
2: Para mostrarmos aos portugueses que eles contam mesmo nas nossas opções políticas. Força, camaradas, viva o PS!
3: Jantar no âmbito das jornadas parlamentares do PS na área metropolitana de Lisboa. O Estado português foi condenado a pagar 15 mil euros a José Sócrates por danos provocados com as violações do segredo de justiça durante a investigação da Operação Marquês. A sentença do Tribunal Administrativo do Círculo de Lisboa, a que a Antena 1 teve acesso, considera que o Estado tem responsabilidade civil por má administração da justiça. O Tribunal conclui que o segredo de justiça não foi cumprido em várias das diligências de investigação, desde logo pela detenção do antigo primeiro-ministro no aeroporto de Lisboa em 2014. José Sócrates pedia 205 mil euros de indemnização, alegando que a duração do inquérito foi excessiva. Contudo, o tribunal rejeitou parte da ação movida pelo ex-primeiro-ministro. A condenação foi, por isso, apenas parcial. Israel está pronto para iniciar a construção de 3 colonatos na faixa de Gaza. Foi o que disse esta segunda-feira o ministro Bezalel Smotrich, enquanto ataques israelitas ao território palestiniano fizeram mais 8 mortos. Líder da ala radical que apoia o governo de Benjamin Netanyahu, Smotrich apelou à tomada militar completa da faixa de Gaza.
4: Estamos preparados para estabelecer de imediato 3 colonatos no perímetro norte, assim que recebermos a luz verde do primeiro-ministro e do ministro da Defesa. Apelo ao primeiro-ministro que nos dê o aval para nos deixar concluir esta missão e garantirmos a segurança dos residentes do sul, aqui em Sderot. As forças de defesa de Israel controlam quase 70% da faixa de Gaza. Temos de concluir a conquista dos restantes 30%. Derrotar o Hamas e precisamos, acima de tudo, de criar um conjunto de colonatos judeus no território da faixa de Gaza, como fronteira para proteger Sderot e todas as comunidades em torno de Gaza.
3: A posição do ministro das Finanças israelita Bezalel Smotrich. Ataques de Israel esta segunda-feira no sul e centro da faixa de Gaza mataram pelo menos 8 pessoas, incluindo 2 crianças. Informação divulgada pelas autoridades de saúde sobre o controle do movimento islâmico Hamas.
5: Edição do jornalista Pedro Guilherme. 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
10: Os 50 anos de Pedro da Silva Martins voltam ao gramofone de João Carlos Calixto. Boa noite, boa semana.
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Bem-vindos à emissão de hoje do Gramofone, com a segunda parte da conversa com o músico e escritor de canções Pedro da Silva Martins, que completou 50 anos de vida no mês de maio. Como membro dos Diolinda, ou presentemente como membro dos Cara de Espelho, ou ainda a escrever os dois álbuns mais recentes de Lena D'Água, várias são as canções que conhecemos da sua autoria. A primeira voz fora dos grupos a gravar originais seus foi Cristina Branco, e é com ela que abrimos este gramofone, com a canção que deu título ao álbum de 2011 da cantora. Não há só tangos em Paris.

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0: Europa, na sequência dos violentos terremotos da semana passada. O avião, que levou ajuda humanitária para a Venezuela, traz no regresso 17 passageiros portugueses e também de outras nacionalidades. Foi o que disse o ministro dos Negócios Estrangeiros, em entrevista à SIC Notícias. Paulo Rangel adianta que não está em causa uma operação de repatriamento, uma vez que não é por agora o pedido da comunidade portuguesa na Venezuela.
1: Estamos a falar, são pessoas que estavam ali retidas, como aconteceu, por exemplo, com os tripulantes da TAP, vieram num voo espanhol. Nós agora também trazemos italianos e franceses nestes 17, 4, 2 mais 2. Há realmente duas ou três pessoas que estavam completamente sozinhas e que têm família em Portugal e que nós também trouxemos. Pessoas de idade que foram sozinhas, ou porque morreram as pessoas que estavam com elas, ou porque as pessoas já viviam sozinhas e neste momento ficaram sem casa. Mas quer dizer, nós não temos pedidos de repatriamento que sejam minimamente significativos.
0: O ministro dos Negócios Estrangeiros, Paulo Rangel, em entrevista à SIC Notícias, La Guaira é a zona mais afetada pelos sismos. Quase uma semana depois do desastre, as equipas de resgate ainda encontram sobreviventes. É o que nos conta o enviado especial da Antena 1, Daniel Catalão, que acompanha a missão portuguesa.
2: A noite caiu na Venezuela, mas o Breu está iluminado pela iluminação colocada pela equipa da missão portuguesa. E, de fundo, o som do gerador que permite pôr os olhos num portão de uma garagem de estacionamento, onde, desde a manhã desta segunda-feira, as equipas internacionais, incluindo, obviamente, a equipa portuguesa, que com um sonar conseguiu captar e confirmar a vida desta pessoa que está presa. 42 anos, é um homem. Percorrem os trabalhos, poderão durar ainda 8 horas, porque é tudo muito minucioso agora, para que ele saia tranquilamente e poder, obviamente, ser estabilizado e não haver, obviamente, um problema estrutural que o possa afetar não só a ele, mas também às equipas de socorro. É a grande expectativa, toda a gente a olhar para o portão, alguns telemóveis apontados sempre que há movimentos, toda a gente espera por mais uma vida que seja salva, tantos dias depois, quando muitos já perderam a esperança.
0: O balanço mais recente das autoridades venezuelanas fala de mais de 1.700 vítimas mortais, também perto de 5 mil feridos. Entre a comunidade portuguesa, na Venezuela, contam-se pelo menos 60 mortos. Há, nesta altura, 87 desaparecidos. É mais um jogo a ir a prolongamento no Mundial de Futebol. Países Baixos e Marrocos acabam o tempo regulamentar, empatados um golo. A seleção marroquina repôs a igualdade para lá dos 90 minutos, depois dos Países Baixos terem inaugurado o marcador a meio da segunda parte. Lembro que o vencedor deste jogo vai defrontar o Canadá nos oitavos de final do Mundial. A noite do futebol fica marcada pela surpreendente eliminação da Alemanha pelo Paraguai. A seleção da América Latina venceu a formação germânica nas grandes penalidades, depois do empate a um golo durante o tempo regulamentar e o prolongamento esta noite em Boston. O Paraguai espera pelo vencedor do jogo França-Suécia, agendado para esta terça-feira. Perante a previsão de tempo quente e seco durante vários dias em Portugal continental, a Direção-Geral da Saúde avisa que crianças, grávidas, idosos e pessoas com doenças crónicas, como doenças respiratórias ou cardiovasculares, são os grupos mais vulneráveis e que é preciso dar mais atenção. Contudo, há cuidados que são válidos para todas as pessoas, explica o coordenador do Plano de Saúde Sazonal da DGS, Pedro Ferreira.
3: Evitar a exposição às altas temperaturas. Quando tal não for possível, devem pelo menos tentar garantir um período de permanência de 2 a 3 horas diárias num espaço climatizado, de forma a garantir alguma recuperação fisiológica dos efeitos do calor. Para além disto, é muito importante também a hidratação, que evite a exposição ao sol no período entre as 11 e as 17 e que tenha alguns cuidados na habitação, nomeadamente durante o dia, durante os períodos de maior calor, garantir o encerramento de estores e persianas, de forma a tentar não aquecer

0: Por causa dos diferendos entre banhistas e concessionários, as praias do Algarve e Alentejo Litoral vão ter um mapa para clarificar as áreas que são livres e as de concessão. A Ministra do Ambiente reuniu esta segunda-feira com autarcas do Sul e voltou a clarificar, Ana Isabel Costa, as regras dos chapéus na praia.
1: Depois dos incidentes deste fim de semana no Algarve, a Ministra do Ambiente esclarece para que não restem dúvidas onde se podem colocar os chapéus nas praias.
2: Nas áreas concessionadas não se põe chapéus, como é óbvio. Nas áreas de segurança e nas áreas de passagem não se põe chapéus. Fora disto, põe-se chapéus.
3: Não muda nada, não muda nada relativamente aos anos
2: atrás. Muda, tem é que se ficar claro e para cada praia tem que se saber, definido pelo seu Presidente de Câmara, com o Conselho da Autoridade Marítima e da APA, qual é o plano de praia.
1: Maria da Graça Carvalho pediu aos presidentes de Câmara, com quem esteve reunida, que façam um mapa da praia e a fixem na entrada do areal.
2: Não estava ainda claro nenhuma dessas praias tem ainda um mapa que clarifica exatamente se pode ser posto ou não um chapéu. Portanto, o que vai ficar agora claro é o desenho. Onde é que se pode pôr, onde é que não se pode pôr, o que é que fica livre por segurança ou por passagem e o que é concessionado. Portanto, isto muito claro e sendo assim, já não há dúvida nem para as pessoas, nem para a autoridade marítima.
1: Chapéus só fora das áreas concessionadas das praias, tal como manda a lei. Os concessionários não podem ocupar mais de 30% do areal e 50% da frente de mar. Também decorre da legislação.
0: Praias do Algarve e Alentejo Litoral com um mapa para clarificar as áreas de livre, as áreas livres e de concessão. O Irão rejeita o envolvimento de França nas operações de desminagem do Estreito de Hormuz. O vice-ministro iraniano dos negócios estrangeiros, com a pasta dos assuntos internacionais, lembra que o memorando de entendimento assinado entre Washington e Teherão prevê que apenas o Irão possa realizar ações deste género. Karem Aghazidi recusa assim a participação de França. O presidente francês Emmanuel Macron, que anunciou esta segunda-feira uma missão conjunta com Oman para a desminagem do Estreito de Hormuz.
4: Edição do jornalista Pedro Guilherme. 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

As primeiras canções para esta hora com a Joana Alegre e também os Cara de Espelho.

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0: convocada prevista para hoje a Beja. O secretário-geral do PS apela aos partidos para que cheguem a um acordo para um combate efetivo à pobreza e às desigualdades. Declarações de José Luís Carneiro no âmbito das jornadas parlamentares que chegam hoje ao fim. Noite surpreendente no Mundial de Futebol. Marrocos acaba de eliminar os Países Baixos e vai defrontar o Canadá nos oitavos de final.
1: A esta hora, com temperaturas de 17 graus no Porto, Coimbra está com 18, Lisboa com 19, Faro com 26, nas Ilhas estão 18 graus em Ponta Delgada, 21 graus agora no Funchal. Notícias às 5, Pedro Guilherme.
0: Deve chegar esta terça-feira a Beja o avião com portugueses retirados da Venezuela devido aos violentos terremotos da semana passada. O avião, que levou ajuda humanitária para a Venezuela, traz no regresso 17 passageiros portugueses e de outras nacionalidades. Foi o que disse o ministro dos Negócios Estrangeiros em entrevista à SIC Notícias. Paulo Rangel adianta que não está em causa uma operação de repatriamento, uma vez que não é por agora o pedido da comunidade portuguesa na Venezuela.
2: Estamos a falar, são pessoas que estavam ali retidas, como aconteceu, por exemplo, com os tripulantes da TAP, vieram num voo espanhol. Nós agora também trazemos italianos e franceses nestes 17, 4, 2 mais 2. Há realmente duas ou três pessoas que estavam completamente sozinhas e que têm família em Portugal e que nós também trouxemos. Pessoas de idade que foram sozinhas, ou porque morreram as pessoas que estavam com elas, ou porque as pessoas já viviam sozinhas e neste momento ficaram sem casa. Mas quer dizer, nós não temos pedidos de repatriamento que sejam minimamente significativos.
0: Nesta entrevista, o chefe da diplomacia portuguesa anunciou também o envio de 400 mil euros para financiar as organizações que prestam ajuda na Venezuela. Paulo Rangel revela ainda que vai ser criada uma conta de donativos para apoiar as vítimas dos terremotos.
2: Disponibilizamos 400 mil euros para projetos dessas organizações, que elas vão apresentar esta semana. Vamos também, provavelmente, abrir uma delas ou duas, uma conta para que as pessoas que possam contribuir, porque neste momento contribuir com bens é extremamente difícil. Para as associações da comunidade portuguesa, temos já 257 mil euros e vamos reforçar isso. Estas associações serão decisivas na ação social.
0: As palavras do ministro dos Negócios Estrangeiros, Paulo Rangel, em entrevista à SIC Notícias. O último balanço das autoridades venezuelanas é de mais de 1.700 vítimas mortais. Há também perto de 5 mil feridos. Já entre a comunidade portuguesa, na Venezuela, contam-se pelo menos 60 mortos e 87 desaparecidos na sequência dos violentos terremotos da semana passada. O secretário-geral do PS apela aos partidos para que cheguem a um acordo para um combate efetivo à pobreza e às desigualdades. José Luís Carneiro sublinha a importância de haver continuidade nas políticas públicas.
3: Ora, o problema está aqui, está de facto na continuidade, na estabilidade dos projetos. Bem sabemos, nós quando aprovámos a Estratégia Nacional de Combate à Pobreza no Conselho de Ministros, uma das questões mais discutidas foi essa. Tem a ver com a durabilidade dos projetos, porque estas matérias são matérias que se tem que pegar numa criança que está com 3, com 4, com 5 e tem que se levar até à idade adulta. O combate à pobreza e às desigualdades é das políticas que deve exigir, lá está. Aqui é que deveria estar um acordo entre as principais forças políticas, por forma a que se pudesse haver durabilidade nas políticas públicas.
0: O apelo do secretário-geral do PS, José Luís Carneiro, no segundo dia das jornadas parlamentares, que terminam esta terça-feira. Já o deputado socialista António Mendonça Mendes defende que para já o PS não deve tomar nenhuma posição definitiva sobre o orçamento do Estado para o próximo ano. No programa Política com assinatura da Antena 1, o também ex-secretário de Estado dos Assuntos Fiscais entende que o tempo é de fiscalização do orçamento atualmente em curso.
4: Acho que o PS deve concentrar em fiscalizar a execução deste Orçamento de Estado de 26 e acho que o Orçamento de 27 deve ser visto depois do dia 10 de outubro, que é quando o Governo...
5: Mas há alguma circunstância que o PS deve votar contra o Orçamento, mesmo sabendo que depois pode provocar eleições?
4: Acho que o PS não se deve colocar nessa posição e acho que o secretário-geral do PS não está a colocar o PS nessa situação. A maior responsabilidade é do Governo. Se o Governo quiser ter o instrumento aprovado, é o Governo que tem a obrigação de apresentá-lo em termos que possa no Parlamento ser viabilizado.
0: António Mendonça Mendes, deputado e antigo secretário de Estado dos Assuntos Fiscais no governo de António Costa, é o convidado desta semana do Política com Assinatura. Entrevista para ouvir nas plataformas de podcast e também na Antena 1, depois das notícias das 10 da manhã. O Estado português foi condenado a pagar 15 mil euros a José Sócrates por danos provocados com as violações do segredo de justiça durante a investigação da Operação Marquês. A sentença do Tribunal Administrativo de Círculo de Lisboa, a que a Antena 1 teve acesso, considera que o Estado tem responsabilidade.

0: e duas em Portugal. Os suspeitos apanhados no país vizinho aguardam agora a extradição. No âmbito da Operação Mãos Livres foram ainda resgatados dois homens com mais de 50 e 60 anos, ambos portugueses, revela o Jornal Expresso. O homem mais velho vivia há já 30 anos refém desta rede criminosa e foi trocado entre elementos do grupo como se de mercadoria se tratasse, lê-se em comunicado da polícia. Outra vítima resgatada pelas autoridades ficou 15 anos sob domínio dos suspeitos. Os alvos eram recrutados por uma família que vivia na zona de Burgos, em Espanha, e que procurava em Portugal pessoas especialmente vulneráveis em situação de exclusão social e pobreza. Era-lhes oferecido trabalho na agricultura, mas os salários acabavam no bolso de quem os explorava. As vítimas viviam naquilo que a PJ descreve como condições deploráveis de habitabilidade e alimentação. A polícia portuguesa também sublinha que eram pessoas sem controle sobre as suas vidas. A operação esteve a cargo da diretoria do Centro da Judiciária e da Guardia Civil de Burgos. Os mandados de detenção foram emitidos pelo Tribunal de Coimbra em articulação com a Agência da União Europeia para a Cooperação Judiciária Penal.
1: Pelo menos dois portugueses viveram como escravos durante vários anos. O número total de vítimas não é revelado pela PJ. Foi uma noite negra para as equipas europeias no Mundial de Futebol. Marrocos acaba de eliminar os Países Baixos nas grandes penalidades e está nos oitavos de final do torneio. A equipa marroquina repôs a igualdade para lá dos 90 minutos, depois dos Países Baixos terem inaugurado um marcador. Na próxima fase, Marrocos vai defrontar o co-anfitrião Canadá. Antes, a Alemanha, que foi eliminada pelo Paraguai, a seleção da América Latina venceu a formação germânica também nas grandes penalidades. O Paraguai espera pelo vencedor do jogo França-Suécia, agendado para esta terça-feira.
2: Pedro Guilherme na edição das 5, no simultâneo RTP Antena 1, Continente, Madeira e Açores, RTP África e RTP Mundo. 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São 5:08. Muito bom dia, uma excelente terça-feira para si. Sou o José Candeias com João Carrasco e Carlos Mateus.
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2: E consigo até às 7.

Jorge Palma. Um rapaz que faz anos no mesmo dia que eu. Aqui com este estreino. Bom dia, uma boa terça-feira, tudo bem por aí? Eu por aqui a fazer-lhe companhia em qualquer parte do mundo, não é? Através de todas as rádios, tudo o que está associado. E agora, venha daí, 21-382-0033, 21-382-0034. Por onde anda? Que viagem é essa? Onde se encontra? E, claro, aqui também sempre desenvolvendo aquelas conversas com estreantes que vêm à rádio. Então vamos lá, inscrevendo-se, 21-382-0033, 21-382-0034. E temos aí mais uma manhã de verão, não tarda muito a amanhecer e o calor vai estar por aí. Aviso aí amarelo para alguns.

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0: Ana. Chega nas próximas horas a Portugal o avião com portugueses e cidadãos de outras nacionalidades. Noite negra para as equipas europeias no Mundial de Futebol. A Alemanha foi eliminada pelo Paraguai, que rumou aos oitavos de final, assim como o Marrocos, que bateu os Países Baixos.
1: É esta hora com 14 graus em Bragança, estão 17 no Porto e em Coimbra, Lisboa com 18 graus, Faro com 24 nas ilhas, 17 graus em Ponta Delgada, 16 em Angra e 21 graus no Funchal. Edição das 6, Pedro Guilherme.
0: Chega hoje o avião com portugueses retirados da Venezuela devido aos violentos terremotos de há quase uma semana. O avião, que levou ajuda humanitária para a Venezuela, traz no regresso 17 passageiros portugueses e de outras nacionalidades. Foi o que explicou o ministro dos Negócios Estrangeiros, que adianta que não está em causa uma operação de repatriamento por não ser neste momento o pedido da comunidade portuguesa. Em entrevista à SIC Notícias, Paulo Rangel anunciou o envio de 400 mil euros para financiar as organizações que prestam ajuda na Venezuela, bem como a criação de uma conta de donativos para apoiar as vítimas dos terremotos.
2: Disponibilizamos 400 mil euros para projetos dessas organizações, que elas vão apresentar esta semana. Vamos também provavelmente abrir uma delas ou duas, uma conta, para que as pessoas possam contribuir, porque neste momento contribuir com bens é extremamente difícil. Para as associações da comunidade portuguesa, temos já 257 mil euros e vamos reforçar isso. Estas associações são decisivas na ação social.
0: O ministro dos Negócios Estrangeiros, Paulo Rangel, em entrevista à SIC Notícias. La Guaira é a zona mais afetada pelos violentos terremotos da semana passada, na Venezuela. As equipas de resgate ainda encontram, nesta altura, sobreviventes. É o que nos conta o enviado especial da Antena 1, Daniel Catalão, que está a acompanhar a missão portuguesa.
3: A noite caiu na Venezuela, mas o breu está iluminado pela iluminação colocada pela equipa da missão portuguesa. E, de fundo, o som do gerador que permite pôr os olhos num portão de uma garagem, estacionamento, onde desde amanhã desta segunda-feira as equipas internacionais, incluindo obviamente a equipa portuguesa, que com um sonar conseguiu captar e confirmar a vida desta pessoa que está presa. 42 anos, é um homem. Percorrem os trabalhos, poderão durar ainda 8 horas, porque é tudo muito minucioso agora, para que ele saia tranquilamente e poder, obviamente, ser estabilizado e não haver, obviamente, um problema estrutural que o possa afetar não só a ele, mas também às equipas de socorro. É a grande expectativa, toda a gente a olhar para o portão, alguns telemóveis apontados sempre que há movimentos, toda a gente espera por mais uma vida que seja salva. Tantos dias depois, quando muitos já perderam a esperança.
0: O último balanço das autoridades venezuelanas é de mais de 1.700 vítimas mortais e também perto de 5 mil feridos. Entre a comunidade portuguesa, na Venezuela, contam-se pelo menos 60 mortes. Há 87 pessoas dadas como desaparecidas. Perante a previsão de tempo quente e seco durante vários dias em Portugal continental, a Direção-Geral da Saúde avisa que crianças, grávidas, idosos e pessoas com doenças crónicas, como respiratórias ou cardiovasculares, são os grupos mais vulneráveis e que é preciso dar mais atenção. Contudo, há cuidados que são válidos para todos, explica o coordenador do Plano de Saúde Sazonal da DGS, Pedro Ferreira.
4: Evitar a exposição às altas temperaturas. Quando tal não for possível, devem pelo menos tentar garantir um período de permanência de 2 a 3 horas diárias num espaço climatizado, de forma a garantir alguma recuperação fisiológica dos efeitos do calor. Para além disto, é muito importante também a hidratação, que evite a exposição ao sol no período entre as 11 e as 17 e que tenha alguns cuidados na habitação, nomeadamente durante o dia, durante os períodos de maior calor, garantir o encerramento de estores e persianas, de forma a tentar não aquecer a casa.
0: Conselhos da Direção-Geral da Saúde. O Instituto do Mar e da Atmosfera prevê temperaturas entre os 40 e os 43 graus no Val do Tejo e no Alentejo a partir de amanhã, dia em que os distritos de Évora, Beja e Porto Alegre passam a estar sob aviso laranja. laranja para tempo quente, enquanto o resto do continente estará sob aviso amarelo. O secretário-geral do PS diz-se satisfeito depois do chumbo do pacote laboral e do acordo com a AD para a criação da prestação social única. Declarações de José Luís Carneiro ontem à noite num jantar em Azeitão, no distrito de Setúbal. João Alexandre.
5: É um PS disponível para entendimentos, mas a avaliar de forma muito negativa o governo da AD e a liderança de Luís Montenegro.
6: Luís Montenegro governa mal e é por isso que hoje os portugueses percebem que essa governação está a levar o país para um beco sem saída.
5: Na crítica mais feroz, no jantar que encerrou o segundo dia de jornadas parlamentares, em Setúbal, o líder parlamentar Eurico Brilhante Dias.
6: A percepção de que o governo governa mal está cada dia mais presente no espírito e na percepção dos portugueses.
5: Um governo que aponta o PS, em algumas matérias, tem até um espírito semelhante ao do partido de André Ventura.
6: A coligação com o Chega foi o elemento mais estrutural desta sessão.

0: vulneráveis e para com os mais frágeis da nossa sociedade.
1: Vitórias com as quais o PS espera começar a recuperar eleitorado.
0: Para mostrarmos aos portugueses que eles contam mesmo nas nossas opções políticas. Força, camaradas, viva o PS!
2: Jantar no âmbito das jornadas parlamentares do PS na área metropolitana de Lisboa. Os trabalhos prosseguem hoje e contou com a presença do antigo governador do Banco de Portugal, Mário Centeno. No Mundial de Futebol, Marrocos está nos oitavos de final, após eliminar os Países Baixos nas grandes penalidades, depois de empate a um gol durante o tempo regulamentar e também prolongamento. Na próxima fase, Marrocos vai defrontar o anfitrião Canadá. Também o Brasil rumo aos oitavos de final, com a seleção canarinha a vencer o Japão por 2-1. A noite do futebol fica marcada pela surpreendente eliminação da Alemanha pelo Paraguai. A seleção da América Latina venceu a formação germânica novamente nas grandes penalidades, depois de igualdade 1-1. O Paraguai espera pelo vencedor do jogo de hoje entre a França e a Suécia às 10 da noite. Nota ainda para os outros jogos do dia dos 16 avos de final. Noruega, Costa do Marfim às 6 da tarde e México, Equador às 2 da manhã, horas de Lisboa.
3: 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Manhã de terça-feira, 30 de junho, muito bom dia. Sou José Candeias com João Carrasco e Carlos Mateus. 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

0: Nana e Joana Almeirante. Eu vou contar. 6:11, as linhas diretas da RTP Antena 1 para receber. E já vamos saber como é que se prepara a vida. Mas venha daí também, quem sabe tendo uma estreia. 213820033 213820034. Ora, o que é que vamos ouvir?
1: Olá, boa noite. Aqui é o Fernando Gomes, de Toronto. É para dizer uma boa sorte para a nossa seleção e também uma boa viagem para a minha filha, que vai no avião esta hora para Portugal,

0: As férias do verão. Um beijinho, Carolina. I love you. Um abraço para toda a equipa e saudades de Portugal.
1: Há mais.
0: Aqui é outra vez o Fernando Gomes. É só para lembrar que não é lembrar, é esqueção de mencionar que a minha filha vai viajar sozinha, tem 10 anos, e tem lá a avó e o tio à espera dela no aeroporto, e a hospedeira parece ser uma pessoa. O avião também é bom, o piloto também é muito bom, e Portugal é muito melhor. Vá, beijinho.
1: E há mais outra.
0: O pior, pior ainda, é que os bilhetes está a 10 mil dólares para ver Portugal. No way, my friend. See you later, alligator.
1: I see you later, alligator. É muito bom. E a grande mensagem, vai, boa foto, oh, sim senhor, muito obrigado. Portanto, Fernando Gomes, e desde de Toronto, e a filha, 10 anos, vem sozinha no avião. Sim, as companhias fazem isso. Portanto, as crianças, com todas as autorizações, são entregues na companhia, portanto, a um membro, e que depois acompanha durante a viagem, até no avião. Pensou que até trazem, geralmente trazem assim, tipo um colar, algo assim, um crachá, para depois, quando chegam ao destino, é pessoalmente entregue, portanto, à família. Então, uma boa viagem. Oh, amigo, um destes dias, a ver se falamos mais, hein? Sim, senhor, e boa sorte, né, pá? Boa sorte, vamos ver. Bem, isto a verificar, a Alemanha está como está, a Espanha leva ali com Marrocos. Vamos ver isto, mas atenção, não se ponham cá em bicos de pés. Ora, já o Paulo Conceição, a caminho de Faro, vou também aqui a dar a sua saudação, muito obrigado, tudo bom. Bom dia, Zé, uma honra viajar na companhia da Antena 1, estou aqui a enviar um abraço ao amigo Lérias de Turquel, o grande padeiro e alfaiate. Como é que uma pessoa pode ser padeira e alfaiate ao mesmo tempo? Deve dar trabalho. É o Gonçalo Coelho. Portanto, a caminho dos Mulianos, terra maravilhosa, no sopé da Serra dos Candeeiros, táxi Mulianos. Muito bem, meu caro, muito obrigado. Depois há mais uma que se assina assim. QNPVSC. O que significa que nunca por vencidos se conheçam. Bom dia, Zé Candeias, deixar um abraço para todos os chofers, nomeadamente aos cargas pesadas, em referência ao meu mano Mário Jorge, que é conhecido então pelo Alfa Mike. Para o Zé Candeias, um abraço desde Paris. Muito obrigado pela companhia, muito obrigado pela disposição. Oh, meu caro, eu é que agradeço. É o José Moreira, Alfa Mike, da cidade da Maia. Portanto, com muita honra, e me põe ali na cabeça uma boina verde. Grande paraquedista, não foste ao Moreira? Mensagens no Facebook em José Candeias, no WhatsApp aqui da RTP Antena 1, 912-120-501.
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1: Muito bom dia, Teresa Lourenço.
3: Olá, bom dia.
1: Bem-vinda à rádio que é sua.
3: Muito bem, obrigado pela oportunidade.
1: Cara, muito bem, sempre. Minha cara Teresa Lourenço, portanto, já pela manhã, e neste caso, sei que há muita coisa a preparar, não é, Teresa?
3: Sim, nós estamos feirantes, pronto, fazemos três por semana. Hoje é o dia de ir às compras, e cá vamos nós, aqui, depois do Porto, um bocadinho.
1: Ó, oh, Teresa, que bom falar com, ainda por cima, estreando-se, com mais feirantes. Venham todos. Teresa, e o que é que vende? Que feiras faz? Conte-me tudo.
3: Então, nós vendemos loifas, alumínios, utilidades domésticas, tudo o que seja para a manutenção de uma casa, não é? Para a cozinha, neste caso. Fazemos à segunda-feira em Santo Cristo, à quinta em Barcelos e à sexta em Guimarães.
1: Ei, a senhora escolhe das três grandes feiras e do Norte, ó, oh, Teresa.
3: Principalmente a de Barcelos.
1: A de Barcelos.
3: É das maiores, posso dizer com todo o gosto.
1: A senhora é de onde? É de Barcelos?
3: Barcelos, sim, numa freguesia que é de Santa Maria, que é onde nasceu o Galo de Barcelos.
1: Exatamente! E, ouça, Teresa, se há bancas onde eu perco-me nas feiras, é bancas como a sua. Há sempre uma coisa que se descobre. É fantástico, eu compro sempre qualquer coisa. Tipo, olha, isto se calhar a outra já está mais ou menos estragada. Olha, aproveito e vou levar esta, está a um bom preço, pimba.
3: Claro.
1: Ah, e depois começo a pensar, olha, se calhar por cá, a minha irmã, a minha tia, a minhazinha, se calhar também precisa, olha, vou levar mais uma que está a um preço bom.
3: Acho bem. Para além disso,
1: há sempre coisas boas, vocês têm claro. Olho. E depois, Teresa, é a banca da como a vossa, são as bancas de artesanato.
3: Não é mais propriamente utilidades domésticas.
1: Sim, mas eu gosto das vossas, as de artesanato e as de plantas.
3: Sim.
1: Pronto.
3: Para além disso, temos uma loja em Guimarães só com artesanato, tipo barros, cestos, telas. E ainda temos uma página no Instagram, já agora, durante o nome, que é Zarcote.
1: Como é que se chama a página no Instagram?
3: Zarcote,
1: venda por semana. A chamada queria que elas tivessem melhores condições. Como é que disse que era o nome?
3: Zarcote. Z de
1: Zaire. Zarcote, então.
3: Sim.
1: Zarcote. Este nome vem de onde, Teresa?
3: Olha, sinceramente não sei. Foi o meu filho que iniciou essa página e lembrou-se desse nome.
1: E a Zarcote. Então, e que sei que leva o filho consigo, então. Foi o filho que teve a ideia?
3: Sim. Ele vai a conduzir.
1: Ele vai a conduzir?
3: Sim.
1: Ah, mas vocês têm alta voz? Algo que eu pudesse também dar uma palavrinha ao Álvaro?
3: Estou. Sim, com certeza.
1: Bom dia, Álvaro.
4: Olá, Zé. Bom dia.
1: Tudo bem, meu caro?
4: Está tudo bem, graças a Deus.
1: Epá, Zarcote, isto é de quê?
4: Olha, Zarcote não tenho uma razão muito científica, não é? Ou seja, eu sou o Álvaro Cortês, pronto. E a minha ideia era pôr o Cortês ao contrário. Só que ficava mal, opá, ficava Zé Tróquio, assim, opá, vai ficar Zarcote, fica mais interessante.
1: Ouça.
4: Pronto.
1: É assim, estes pratos, há aqui um azul e branco, tipo cerâmica portuguesa. Há um verde, quem olha diz, isto cá para mim é ali da zona das Caldas. Depois vejo umas canecas e vejo também umas texturas, parece azulejos, e mais umas de cores, e mais uma bonita, e uns talheres. Ai, mãezinha do céu! Zarcote.
4: Tem exclusivas também, nossas, que somos nós que desenhamos e mandamos fazer, não é?
1: Muito bem, meu caro amigo, parabéns!
4: Depois temos Vista Alegre também, temos oscilampos nas panelas, então, temos coisas melhores um bocadinho também e tentamos ir por aí também para o cliente ficar bem servido. Às vezes pode ser mais caro um bocadinho, mas pronto.
1: Filho da Teresa, isto é seguir um negócio que já vem de família, como é que surge o cruzamento mãe e filho?
3: Sim, Sr. Candias. Isto já vem de família. Os meus avós, do lado da minha mãe, principalmente, já faziam as feiras. Era um tempo que iam de bicicleta para Ponte Lima. E mandavam as louças naqueles caminhões de aluguer que havia antigamente, não é? Agora há o tipo de caminhões de aluguer, não é?
1: Sim.
3: E depois iam no domingo à noite, bicicleta, passavam a noite toda para chegar lá de manhãzinha e pôr a tenda. Já vai na quarta geração, sendo assim.
1: Álvaro, como é que o Álvaro sente esta herança e, se calhar, lá está a evolução, porque o antigamente, com o sacrifício que se impunha, mas agora com a oportunidade que as ferramentas também impõem. Neste caso, digamos que a extensão é a divulgação na internet, é uma visibilidade muito maior para vos aproximar mais de muito público, não é?
4: É, sem dúvidas, é. Há uma coisa, pronto, a questão das feiras, não é? Claro que há feiras melhores, há feiras piores, claro, tudo bem. Barcelos, por acaso, é uma feira que é atualmente a maior feira semanal do país, a par, se calhar, com o Espinho.
1: Espinho, sim.
4: Espinho também é uma grande feira, pronto, são talvez as duas maiores atualmente.
1: São.
4: E a questão é que numa feira, eu acho que as feiras nunca acabam e têm tendência, na verdade, a crescer, em certa parte, porque na feira encontra-se de tudo, não é? E depois há outra questão que é ser ao ar livre, não é? Que eu acho que também isso é importante. A questão, só que com tanta concorrência que existe hoje, não é? A nossa única opção é ter um bocadinho de tudo, não é? Por isso é que antigamente, se calhar no tempo dos meus avós, só se vendia alumínio e plástico e pouco mais. E hoje em dia nós levamos dois caminhões para a feira, não é? É muito diferente.
1: Quantas pessoas trabalham ao todo, Álvaro?
4: Claro, sim.
1: Quantas pessoas trabalham, para além da Teresa e do filho?
4: Não, só trabalhamos nós os dois. Só eu e a minha mãe.
1: E vocês dominam esses caminhões todos?
4: É verdade. E no mês de julho, agosto e setembro, que é uma altura, pronto, que se trabalha um bocadinho mais, não é? Porque tem a ver com os imigrantes, ainda bem, e que venham todos. A gente consegue manter mais duas pessoas que trabalham connosco.
1: Fabuloso. Como é que vocês sentem o turismo, quer num histórico, quer o que se aproxima? Isso, para vocês, é um grande contributo, e nestes sítios onde vocês se instalam, são, para já, grandes referências. O turismo, os estrangeiros, deliciam-se com tudo isto, não, Teresa?
3: Sim, peço desculpa, não percebi bem a pergunta.
1: Estava a dizer, os turistas, os estrangeiros, na oportunidade de ver estas grandes feiras, deliciam-se com tudo e compram e bem, não, Teresa?
3: Muito, eles ficam encantados, mas o turista em si compra, mas tipo aquelas recordações. Agora, o verdadeiro cliente nosso é o imigrante, esse sim é que compra umas coisinhas para pôr aqui nas casas, ou para levar para as casas deles lá para o estrangeiro, não é? Uhum. Agora o turista é um recuerdo, não é? Como costuma dizer. Mas eles pegam em tudo, mexem e vêm, e apreciam, e pronto. É o que é, não é? Tem que ver, não é?
1: Olha, vou-lhe já dizer uma coisa. Os garfinhos, não é os garfinhos, os pelitinhos, para eu comer os caracóis lá em casa, foram comprados meia dúzia numa feira, na feira aí de Barcelos, com o galinha miniatura em cada um deles.
3: Está
1: vendo?
3: Maravilha.
1: É, não é? Lindo. Bem, já me invejaram aquilo. Não, eu qualquer dia compro-te. Oh, Álvaro, o que é que ao longo do tempo a presença do Álvaro, do filho, fez evoluir tudo isto? Foi dar maior dinâmica? Foi dar o conceito de visibilidade através das redes? Onde é que o Álvaro acha que também, no bom sentido, impôs também uma... Pronto, o seu contributo, Álvaro?
4: Olha, essencialmente, eu acho que é na... Sim, a parte das redes, sim, mas eu acho que isso é uma coisa... Eu não sou nenhum entendido, né, nem... Faço o que posso, não é? E tento fazer o melhor que sei. Mas, sobretudo na parte das linhas exclusivas, não é? Que a gente está sempre à procura de coisas novas.
1: Boa.
4: Depois na questão de apostar mais em marcas portuguesas, como a Vista Alegre, que era uma coisa que até então não tínhamos, ou sei lá, outro tipo de coisas diferentes, e é muito por aí. Pronto. Eu depois também tenho a minha profissão, outra profissão. Eu sou músico clássico, toquei numa orquestra clássica durante 5 anos, na orquestra de Antuérpia, na Bélgica, e a minha formação é toda clássica, só que estive ligado sempre ao negócio, e a esta parte também, e pronto, e fartei-me de estar lá fora também, e foi quando decidi ir para Portugal.
1: Então, e o que é que numa orquestra, ainda por cima em Antuérpia, o que é que meu amigo toca?
4: Eu sou percussionista. Pode ser pesquisado a Álvaro Cortês, aparece muita coisa, não é preciso procurar muito.
1: Ai, valha-me Deus, por isso é que ele bate na vida com esta... Ixi,
4: é, só que eu fui educado de uma maneira e pronto, pá, e não tenho medo às coisas, não é? Mas fiz o que queria fazer, eu tenho 19 concursos, 19 prémios a nível nacional e internacional, enfim, ganho prémios jovens músicos, sei lá, por aí adiante.
1: E agora na feira é outra dimensão, é outra alegria, é o que se quer então, é isso?
4: Sim, porque cheguei a uma parte da minha vida porque, ou seja, para explicar assim muito rápido, é, os músicos clássicos, e isto tem que ser dito, nós somos atletas de alta competição. Eu estudei
1: sem dúvida
4: durante 10 anos, todos os dias, não é? Só não estudava ao domingo. E isso também cria, ou seja, tu para teres esse tipo de metodologia e de organização, de para estudar tantas horas por dia, é preciso teres um bocadinho de uma coisa na cabeça, um bocadinho à parte, não é? Talvez um bocadinho de obsessão com perfeição. Pronto. Eu pelo menos penso assim.
1: Isto é uma maravilha.
4: Nós somos mesmo atletas de alta competição, não é brincadeira, e quem sabe, quem está por dentro da área, sabe perfeitamente o que é que eu estou a falar. Em termos de ganhar depois uma prova de orquestra, é muito difícil. E há muita gente que é mesmo complicado.
1: E depende da percussão, porque isto não é só bater ali, por assim dizer, num bombo ou numa caixa. Isto é arte em todos os aspectos. Isto é arte no negócio, é arte na vida. Portanto, temos aí utilidades e decoração para casa, marcas como Pi, Armazéns Barcelos, Lojas Guimarães, Vasos Artesanato e Cestaria, Rua de Nossa Senhora do Bom Sucesso, 563, Galegos, Santa Maria, Barcelos. É isto?
4: O Zé andou a pesquisar.
1: É, não é? Então agora, porque estas coisas e estas chamadas assim envolventes acontecem de vez em quando, então, Álvaro, põe aí mais alto o rádio, põe lá um bocadinho mais alto o rádio que a gente baixa o telefone.
4: Okay.

0: Valha-me Deus, Álvaro, eu adoro isto. Eu adoro isto. Oh, Álvaro, isto é percussão, não estamos a falar de bateria, estamos a falar em muitos jogos de sons, através até de marimbas, tudo isso, não é, Álvaro?
1: O instrumento principal é marimba, sim.
0: E que instrumento é este que parecem umas taças tibetanas voltadas ao contrário?
1: Umas taças, diga-me outra vez, né, por favor.
0: Parece umas taças tibetanas voltadas ao contrário, parece uns tachos voltados ao contrário.
1: Ah, isso é uma peça que foi escrita para eletrónica e para marimba e junk percussion.
0: Exatamente.
1: Junk percussion é, ou seja, é como o próprio nome diz, não é, que é, são de lixo, mas que não é de lixo, não é, tem que estar afinada com a marimba. Então, o que é que eu fiz? Peguei numas bacias de inox e nos tais de fritar, que na altura roubei-os à minha mãe.
0: Exato, está ligado à feira.
1: Que na altura roubei-os à minha mãe e tentei-os afinar, escolhi os melhores, não é, para estar afinados com a proposta do compositor, que é o John Tsatas, que é um americano fantástico.
0: Eu vi estas performances há muitos anos nos Estados Unidos, no Metropolitano de Nova York, e fiquei encantado. Ouvintes, olha o artista que a gente descobre.

0: meu caro Álvaro, parabéns, parabéns, isto é magnífico. Ouvintes, descubram. Acabou-se a música, acabaram-se os concertos, agora é só feira, é Álvaro?
1: Sim. Eu não, continuo a fazer alguns concertos, só aqueles mesmo que, neste momento, só faço mesmo os que quero.
0: Ok.
1: Mas claro, mantenho, mas com a vida que tenho é muito complicado. Agora, eu sinto-me realizado é porque com 15 anos o que eu queria fazer e o que tinha na ideia quando comecei, quando os meus pais me levaram para o Conservatório de Paco Rubenken, em Braga, e que na altura foi, pronto, foi um esforço muito grande para eles e tudo mais.
0: Foi a feira.
1: Pronto, mas o que eu queria fazer, eu consegui fazer, pá, até se calhar mais do que o que eu tinha na ideia, pronto. Em termos de prémios, de salas que queria tocar, de orquestras que gostava de tocar, que até toquei numa orquestra melhor do que a que pensava um dia tocar, e pronto. Pá, e cheguei a uma altura que tu dizes assim, ou seja, quando estás num certo ponto... Ok.
0: E agora está aí nessa vida. Bons braços, meu caro Álvaro Cortês. Foi um gosto, grande chamada. Teresa Lourenço, parabéns e pelo filho, parabéns por esta vida toda. Vão, portanto, às compras a Caldas da Rainha, porque é lá que há boa loiça, não é, amigos?
2: Sim, também. Um bocadinho diferente da Malta de Barcelos, não é? Para ter um bocadinho de queda.
0: Ó, Álvaro. Lá para aqueles turistas, assim, mais pertalhões, ali na zona das Caldas da Rainha, lá umas loiças especiais. Também vamos nessa, Álvaro?
1: Há umas coisas castiças,
0: lá. Ah, um abraço, amigos. Tudo bom, parabéns. Ouvintes, isto é magnífico. Grande chamada.

0: Já vai saber do tempo e dos destaques da informação.
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0: José Candeias. Programa arroba rtp.pt. Se quiser escrever-nos. Ora, e o sol está por aí. Vamos ter um dia de verão com calor, céu pouco nublado ou limpo, nuvens pela manhã no litoral centro, vento mais intenso nas terras altas e na faixa costeira ocidental, em especial à tarde. E temos então uma subida de temperatura, em especial no interior. Na Madeira, o dia apresenta-se com muitas nuvens e algum vento, moderado a forte nas terras altas e nos extremos da Ilha da Madeira, com ligeira subida de temperatura. Quanto aos Açores, o dia começa com céu pouco nublado, boas abertas, esperam-se mais nuvens para o fim da tarde. Évora, 39 graus, Castelo Branco, 38, Porto Alegre e Beja, a máxima é 37, Bragança vai chegar aos 35, Braga, Vila Real, Viseu e Setúbal, 34, Santarém, 33, 32 graus, Guarda e Faro, 30, Coimbra e Lisboa, 28 graus, Viana do Castelo e Penhas Douradas, Porto Leiria e Sines, 27, Sagres e Funchal, 26, Porto Santo, 25, 24 graus, Horta, Angra do Heroísmo e Ponta Delgada, 23 para Aveiro e também para Santa Cruz das Flores. Vamos à informação, comigo já está o Diogo Miguel Pereira. Olá, Diogo, bom dia, bem-vindo.
3: Olá, José, bom dia.
0: E já aterraram os portugueses vindos da Venezuela, não é, Diogo?
3: Sim, eram 5:18 da manhã, chegaram esses portugueses num avião que tinha levado ajuda humanitária para a Venezuela. No regresso, esse avião da Força Aérea trouxe então estes portugueses e também passageiros de outras nacionalidades, italianos e franceses. Teremos as explicações também de Paulo Rangel, que ontem à noite esteve na SIC Notícias a dar conta de que o governo vai enviar 400 mil euros para financiar organizações que estão no terreno a dar ajuda e também a criação de uma conta de donativos para apoiar as vítimas dos terremotos na Venezuela. Recordo que o último balanço das autoridades venezuelanas é de mais de 1.700 mortos na sequência então desses sismos da passada semana.
0: E temos aí na política com assinatura, qual o assunto hoje?
3: Olha, o convidado desta semana é António Mendonça Mendes. O deputado socialista defende que, para já, o PS não deve tomar nenhuma posição definitiva sobre o orçamento do Estado para o próximo ano. Diz que, para já, é tempo de o PS se concentrar em fiscalizar a execução do orçamento que está em curso. Defende também que não é tempo de o país ter eleições antecipadas. O programa Política com Assinatura, da autoria de Natália Carvalho, para ouvir também aqui na Antena 1. Teremos também o rescaldo da última noite das jornadas parlamentares do PS. Houve jantar em Azeitão, no distrito de Setúbal, com declarações de José Luís Carneiro. O João Alexandre esteve lá. No ponto central, vamos falar das temperaturas altas. O calor vem em força esta semana. Pode provocar, inclusivamente, apagões em Portugal, como aconteceu em França, por causa das linhas de alta tensão. Teremos connosco Nuno Amaro. Ele é professor do Departamento de Engenharia Eletrotécnica e de Computadores da Nova FCT. Vai estar connosco às 8:20 da manhã. Nota também para o Mundial de Futebol. Houve surpresas. Aquela frase do 11 contra 11 e no fim ganha a Alemanha, afinal já não é bem assim.
0: Exato.
3: Os alemães foram eliminados pelo Paraguai. Marrocos também segue em frente ao deixar pelo caminho os Países Baixos. É tema que vamos também naturalmente abordar no programa da manhã, especialmente nos jornais de desporto. José, deixa-me aproveitar para lembrar os mais esquecidos, e eu também até costumo ser um deles. Atenção ao IRS, o prazo para se entregar a declaração vai terminar no dia de hoje.
0: Portanto, dia 30, acaba o mês e acaba o prazo. Os destaques da manhã com o Diogo Miguel Pereira.
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0: David Fonseca a cantar Nada a Perder, a 19 minutos das 7 da manhã. Não tenho nada a perder. Uma boa noite para o Ambrósio, que escuta a RTP Antena 1 no Canadá. Boa noite. E para os portugueses pelo mundo, também um bom dia a João Ferreira em Simfãs, Eduardo Caetano na Alemanha, Jorge Ribeiro desde Bordeaux, também um ótimo dia. Esta, escutemo-la.
1: Bom dia, Zé Candeias. Para quem é Nelson Fonseca, desejar um bom dia para todos, aqui a cruzar Paris, em direção a Sobrecurvo. Um abraço para todos, em especial para o Tira Picos, que certamente deve estar a ouvir, e ali para a malta da borda da Serra do Monte Junto. Um abraço para todos.
0: Muito bem, muito obrigado. Zé Candeias, todos na rádio, boa terça-feira. Ferreira de Rio de Moinhos, Penafiel, bom dia. Cidade de Penafiel, também sempre muito bonita. Zé, não consegui encontrar a página do Instagram, não conseguiu, do rapaz, portanto, é Zé Corte, veja lá. Caríssimo Zé Candeias, o Alentejo, o que é que diz aqui? O Alentejo não é uma província, é um país. Pois é, tão grande, não é? Rodolfo e Sónia, olá Rodolfo, olá Sónia, bom dia, tudo bom? Obrigado sempre também pelo vosso humor, os alentejanos. Esta.
2: Bom dia, Sr. Zé Candeias, tudo bem?
0: Tudo.
2: Fala o Jorge Pedrosa.
0: Boa, Jorge.
2: Aqui do Lourençal. Rapaz, é um ótimo dia para os meus colegas de trabalho.
0: Muito bem.
2: E também para todos os motoristas que andam por aí também na estrada. Boa viagem também para eles. E é só para dizer que no mês de agosto temos as nossas festas aqui da nossa terra, que é a Senhora da Boa Morte. Bom. Mas lá mais para a frente iremos falar. Bom dia a todos. Um abraço, Zé Candeias.
0: Muito bem, muito obrigado, amigatão. Depois falaremos das festas. Ah, espera lá, que há aqui uma coisa que eu não... Rodolfo e Sónia, 23 graus, de Benidorm. Vocês estão em Benidorm? O sítio onde agora os velhos passam as férias. Isso foi numa boca que me disseram. Eu, que há um tempo, passei por Benidorm. Pronto, passei por lá, a recordar quando eu tinha 18, 19 anos. Isso é que era a gana loucura. E depois, tiveste a passar férias na terra onde passam os velhos, e digo assim, depois foi, exatamente, bem bom, porque são velhos, mas ó que velhos. Muito bem, 16 minutos para as 7 da manhã, ainda tenho mais um contacto por aí.
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0: Exatamente, mais um bocadinho e vamos à Suíça.
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0: Bom dia, José Oliveira.
8: Bom dia, mais uma vez, amigo Candeias.
0: José Oliveira, que trata a vinha inteira.
8: Fazemos por isso.
0: Oh, meu amigo, com estes calores aí na Suíça, isto qualquer dia vocês estão o quê? A produzir vinho como no sul de França, não?
8: Eu acho que daqui, com estes calores, daqui a pouco estamos a dinamar na mesma altura que aí no Alto Douro.
0: Pois. Exatamente, aliás, já há estudos e já há provas de que, por exemplo, no sul de Inglaterra já estão a fazer vinho que até combate um pouco com bordelos. Mas pronto, os franceses e ingleses também sempre andaram nessas turras, era para um lado, era para o outro. Oh, meu caro José, então trabalho no campo logo pela manhã, como é que é uma manhã aí na zona de Lausanne?
8: Amanhã começou às 5h30 da manhã. E vai terminar também à volta das 4 horas, porque está muito calor. A semana tem sido complicada e também não há certos serviços que não se pode fazer depois com o calor.
0: Mas aí, amanhã, a esta hora, está limpa, está bonita, como é?
8: Está-se a preparar para mais um dia de 30 e muitos graus.
0: Pois é, isto, para quem já está aí há algum tempo na Suíça, temperaturas destas, nesta altura do ano, é uma novidade, não?
8: Sim. Ao mesmo tempo, não. É um bocadinho complicado.
0: O que é que quer dizer com isso?
8: Porque já apanhei temperaturas mais altas que isto em Portugal, mas não com o nível de umidade e com as características aqui.
0: Mas aí é pior?
8: É.
0: É mais seco, não
8: Por
0: é?
8: Por exemplo, só em termos de exemplo... Não, às vezes é um nível de umidade também.
0: Ah, é? Como isso é, portanto, é interior?
8: Na semana passada, fui ao Cantão do Valé. Estavam aqui 39 graus, lá estava 34, e lá gostava mais a respirar que aqui.
0: Isso é ver os suíços todos nos lagos, não?
8: Muitos fecham-se em casa e não saem de casa.
0: Ah, suíços, portugueses, essa gente toda, então português é o que não falta por aí agora também. Só que o problema na Suíça é que vocês não podem boiar. Na água não tem sal, portanto é tipo prego, vão ao fundo.
8: Exatamente.
0: Mas é fria. Ó, José, o meu amigo trabalha no campo, portanto é a sua atividade desde que está por aí, portanto, ou seja,
8: desde ficar aqui, sim.
0: É?
8: Há 12 anos já.
0: E ligado ao campo porque já sabia disso, já tinha conhecimento, foi uma entrada assim fácil?
8: Sim, nós já falamos duas ou três vezes. Eu quando vim para aqui, eu venho da zona do Alto Douro.
0: Pois, já deu para notar.
8: Do Alto Douro, neste caso, não é bem do Alto Douro, mas encostado ao Alto Douro. Eu venho de Rezende, por isso a gente tem um bocadinho de conhecimento.
0: Uhum.
8: E embora em Portugal raramente trabalhasse na vinha, a não ser na vinha da família e nas vindimas.
0: E o meu amigo, ao fim e ao cabo, Rezende, Suíça, isto é agricultura de serrania. É sempre lá no alto.
8: Exatamente.
0: É sempre lá no alto.
8: E sempre com a água como pano de fundo. Em Rezende, com o redor e aqui com o lago.
0: O que é que você, a esta hora, como é que você descreve o que os seus olhos veem? Pinte lá aí o quadro.
8: Olha, tudo completamente verde, menos a erva do chão, que está a ficar queimada.
0: Menos aqui?
8: Menos a erva do chão.
0: E vacas?
8: Aqui nesta zona não há muito.
0: Mas vê algumas lá ao fundo?
8: Não, aqui à beira não.
0: Ok.
8: Eu estou numa zona em que eles terminaram com o gado bovino já em 98, 99 aqui na vila.
0: E essa extensão de vinha é de quantos hectares?
8: Ao todo temos 20 hectares a nosso encargo, mas nossos mesmo são 3 hectares.
0: Vossos, seus mesmo, seus.
8: Sim, depois temos 7 hectares que fazemos o serviço de mecanização para fora.
0: E esse tipo de, ou seja, este trabalho, estamos a falar em produção de vinho?
8: Sim, sim.
0: E é muito bem.
8: Estamos a falar em 3 hectares e 8 hectares que encavamos nós mesmos, na nossa casa.
0: E o meu caro, por produção própria, também faz vinho, vende, tem rótulo, como é?
8: Sim, sim, sim, sim.
0: Ah, é? Então como é que chama o seu vinho?
8: Isto, neste caso, está marcado como Cabo das Aves e ou vem Pereizinho, que é o nome, dos padrões.
0: Muito bem, José, muito bem. E agora, a esta hora, o que é que a vinha lhe pede de trabalho? Está aqui, está aí a dar aí alguns tratamentos? Como é, amigo?
8: Neste momento andamos praticamente a cortar pontas.
0: Portanto, desbastar aí um bocadinho, sim, os ramos, é isso?
8: Desbastar o que está em excesso.
0: Okay.
8: Aquilo que antigamente, há alguns anos atrás, por exemplo, no Douro a gente não fazia, era mais fácil eles andarem com as equipas a chamá-lo enrolar, vamos dizer assim. Ou seja, as pontas estavam mais altas, enrolava-se no último arame. Mas como aqui a nível de maturidade é diferente do nosso em Portugal, derivado às próprias temperaturas.
0: Pois.
8: É mais simples a gente cortar e deixar somente o necessário para alimentar a planta e deixar as uvas o mais descobertas possível para que o sol possa fazer o seu trabalho também.
0: Isso ainda está em bago de ervilha?
8: Sim, sim, exatamente.
0: Ok. Espera-se uma boa colheita, se o tempo também ajudar. Estes calores podem amadurecer mais cedo. Como é que é, José?
8: Normalmente este ano, em termos de doenças, não temos nada a assinalar por um momento.
0: Olha, vá lá.
8: Agora estou mesmo no meio da vinha, não há nada a assinuar. Em termos de certas intempéries, já houve infelizmente alguns sítios aqui em que houve saraivas assim que destruiu.
0: Pois, saraivadas, claro.
8: Aqui não tivemos nada, por isso, por enquanto, avizinha-se uma boa...
0: Uma boa pinga. Então, ó José, e quando é que você deixa aí a serrania dos Alpes para vir à Serrania do Douro? Quando é que vem para cá?
8: É um bocadinho incerto, mas queria ver se dá bem um salto, talvez em outubro, no fim das vindimas.
0: Ah, ok, pois agora de trabalho, exatamente, está bem. Sim, senhor, meu amigo. E estamos aí sozinhos a trabalhar ou temos aí mais gente ao seu lado?
8: Neste momento estamos sozinhos.
0: É?
8: Trazemos uma equipa de 4 ou 5 homens que andam a aquilo que a gente também chama em Portugal, onde parar, a passar os ramos que estão fora dos arames, passar para dentro,
0: claro,
8: e a desfolhar.
0: Ok. Sim, senhor, meu caro amigo. Que bom ouvi-lo aí no seu trabalho, aí no campo. Venha aquele abraço aí da Suíça Bonita.
8: Tal e qual como eu lhe disse na mensagem, cá, quero deixar aqui um abraço àquele amigo que falou de Braga há bocadinho dos transportes. Vem como outros, e um deles que esta semana também fez o favor entre aspas, que a gente paga, é para isso que eles andam na estrada, de nos trazer e levar as nossas bagagens, e eu ainda esta semana usufruí desse serviço. Esse senhor não deve estar a ouvir, porque ele foi ontem para baixo, deve estar a descansar, foi Quintino. E fica aqui o meu preço por essa gente, bem como a ministra e toda a gente que anda na estrada. Pá, e fica aqui aquele grande abraço para a minha terra. Embora eu neste momento tenha casa e esteja a viver na conhecida terra, não sei se já andei já algum dia ouvir dizer a terra das gajas boas.
0: Qual é a terra das gajas boas?
8: É Irmezinde.
0: Já tinhas ouvido?
6: Não tinha ouvido falar.
0: Ah, o que um gajo aprende.
8: Há um homem, uma figura pública, que conhece isso.
0: Ok, pronto.
8: O Araújo Pereira sabe onde é que é a terra das gajas.
0: Então sabe onde é que é. Olha, ok, exatamente. Ora bem. Oh, meu caro.
8: Fica aqui aquele abraço para a malta da Rezende, porque será sempre a minha terra.
0: Um abraço, amigo. Bom trabalho.
8: Um abraço a todos os imigrantes.
0: Foi um gosto. Obrigado por ouvir a RTP Antena 1.
8: Como sempre, mais uma vez, já falamos várias vezes, mas mais uma vez falar consigo é sempre um prazer.
0: Para mim é um privilégio ter-vos aqui.
8: Grande abraço.
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0: Como deu um sinal de vida, a vida continua. Bom dia, Castro.
6: Olá, viva, bom dia. Temos aí uma manhã quente, um dia quente.
0: Agora tivemos... Olha aí o sol a entrar.
6: Agora de manhã teve fresquinho, até estava bem, bem fresquinho.
0: Mas olha agora.
6: Vim de manga curta e estava fresquito. Mas vamos ter um dia quente, o primeiro dos dias quentes que aí vem, os próximos vão ser muito mais quentes, vamos falar sobre isso também durante a manhã. Vamos falar sobre o Mundial.
0: Ainda bem.
6: O Rui Malheiro vai olhar para as derrotas das equipas europeias, não há nenhuma nos oitavos de final do Mundial. O Portugal é que se pede que se olhe para as horas tardias em que joga Portugal e as consequências que isso tem para os portugueses. E põe JJ a corrigir exames de português, o que é, que é fantástico.
0: Oiçamos.
6: Ao fim do jogo, hoje termina o prazo de entrega do IRS, às 9h20 nas contas do dia, Pedro Sousa Carvalho vai também fazer essas contas.
0: Muito bem, e antes de me ir embora, um abraço para o Vitor Augusto em Pampilhosa da Serra, outro abraço para o Gil Carmo nos táxis em Albufeira, ele e gente boa, o António Araújo, também desde Boston, Massachusetts, o António Gonçalves, que também me manda aqui um cumprimento, e a Maria Afonso, que não deixa de ouvir também isto desde o Porto Alto, e cada vez que vem trabalhar para Lisboa, ouvir aqui RTP Antena 1. Ouvintes, está para um dia em pleno, resguardem-se do calor, um ótimo dia de trabalho ou de férias, até amanhã, até para o próximo mês.

0: a menos de um minuto das 7 da manhã.
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0: Bem, dias muito quentes, hoje o céu limpo tem aviso amarelo apenas para o litoral, sem aviso amarelo para o litoral centro e também para o Algarve, no resto do território há esse aviso. Sol na Madeira e nos Açores com nuvens no grupo oriental dos Açores. Évora, máxima de 39 graus, hoje 38 em Castelo Branco, 37 Porto Alegre e Beja. Bragança 35, 34 Braga, Vila Real, Viseu e Setúbal, Santarém 33, 32 Guarda e Faro, Coimbra e Lisboa com 30 graus, Viana do Castelo e Penhas Douradas 28, Porto de Leiria 27, Funchal 26, Ponta Delgada 24, Aveiro 23.
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0: Bom dia, são 7 horas em Portugal Continental e na Madeira, 6 nos Açores. É terça-feira, último dia, última manhã do mês de junho. Eduardo de Maio, bom dia.
2: Mas ainda vamos a meio da semana, bom dia.
0: É verdade, ainda nem a meio da semana estamos.
2: Nem a meio.
0: Terça-feira, ainda temos muita semana aí para desbravar. Olha, vamos olhar para as notícias com essa indicação, Eduardo, que já chegou a Figo Maduro o avião da Venezuela com portugueses a bordo.
2: Sim, um avião da Força Aérea Portuguesa aterrou muito cedo, pouco depois das 5 da madrugada, no aeroporto de Figo Maduro, com os portugueses e também com membros de equipas humanitárias estrangeiros vindos da Venezuela. Em La Guardia, o enviado especial da Antena 1 acompanha a equipa portuguesa no resgate de um eventual sobrevivente. Vamos ouvir já adiante a reportagem. O calor ainda atormenta a Europa, agora mais a leste, antes de chegar em força a Portugal a partir de amanhã.
0: Mas ainda está fresco, esta hora 17 graus no Porto e também em Coimbra, estão 19 em Lisboa e também em 19 graus, aliás, em Lisboa, 21 no Funchal, 22 em Faro. Edição de Eduardo Amaro.
2: Chegaram ao aeroporto de Figo Maduro os portugueses vindos da Venezuela, juntamente com pessoal humanitário de outros países. Eram 5:18 da madrugada, quando o Embraer KC-390 da Força Aérea aterrou em Lisboa, no aeroporto militar, com 17 portugueses a bordo. Guilherme Sousa, já estiveste no aeroporto de Figo Maduro, agora estás no aeroporto de Lisboa, porque este avião acabou por chegar bastante mais cedo do que aquilo que estava previsto, que eram as 6 da manhã, o que quer dizer que foi difícil para os repórteres conseguirem chegar à fala com os portugueses que estavam a chegar da Venezuela.
3: Sim, e saíram muito rápido do aeroporto, aliás, da base de aérea de Figo Maduro, saíram muito rápido. Quando eu cheguei, antes das 6 da manhã, havia apenas um casal de portugueses com residência na Venezuela que não quis falar com os jornalistas e que nos indicou que ainda ia fazer uma viagem até Madrid. Como disseste, este avião KC-390 da Força Aérea aterrou em Figo Maduro por volta das 5:18 da manhã, transportava esse número de portugueses, 17 portugueses, esse número que foi adiantado ontem pelo governo, 17 portugueses e outros cidadãos de nacionalidades europeias. Este voo demorou 12 horas a fazer essa ligação entre a Venezuela e Lisboa, teve duas paragens pelo meio, uma delas uma escala em Cabo Verde, chegou aqui naturalmente com muitas pessoas cansadas, foi aquilo que consegui de facto apurar junto de fontes aqui da base de Figo Maduro. Essas pessoas foram transportadas de autocarro depois aqui para o aeroporto Humberto Delgado, onde previsivelmente teriam familiares e ligações para prosseguir. Foi um voo, o primeiro de repatriamento de alguns portugueses afetados por esse sismo que abalou na semana passada a Venezuela.
2: Reportagem em direto de Guilherme de Sousa no aeroporto de Lisboa, com a chegada do avião da Força Aérea Portuguesa, com portugueses vindos da Venezuela. Paulo Rangel, ontem à noite na SIC Notícias, esclareceu que praticamente não há repatriados, não há repatriamentos neste voo, à exceção de dois portugueses. Vamos recuperar essas declarações.
4: O que estamos a falar são de pessoas que estavam ali retidas, como aconteceu, por exemplo, com os tripulantes da TAP, vieram num voo espanhol. Nós agora também trazemos italianos e franceses nestes 17, 4. 2 mais 2. Há realmente duas ou três pessoas que estavam completamente sozinhas e que têm família em Portugal e que nós também trouxemos. Pessoas de idade que foram sozinhas, ou porque morreram as pessoas que estavam com elas, ou porque as pessoas já viviam sozinhas e neste momento ficaram sem casa. Mas quer dizer, nós não temos pedidos de repatriamento que sejam minimamente significativos.
2: Entretanto, o governo português anunciou que está a ajudar financeiramente organizações humanitárias que trabalham na Venezuela. O ministro dos Negócios Estrangeiros anunciou na televisão a abertura também de uma conta para recolher donativos com o fim de ajudar as vítimas dos terremotos.
4: Disponibilizamos 400 mil euros para projetos dessas organizações, que elas vão apresentar esta semana. Vamos também, provavelmente, abrir uma delas ou duas, uma conta para que as pessoas possam contribuir, porque neste momento contribuir com bens é extremamente difícil. Para as associações da comunidade portuguesa, temos já 257 mil euros e vamos reforçar isso.
2: Paulo Rangel, declarações feitas na SIC Notícias ontem à noite sobre a forma como Portugal está a ajudar nesta altura a Venezuela. De acordo com o balanço das Nações Unidas, estão desaparecidas perto de 50 mil pessoas. A ONU estima ainda que os terremotos tenham gerado 1,2 milhões de toneladas de lixo só no estado de La Guaira, o mais atingido no norte do país. Foram montadas em armazéns no porto de La Guaira morgues improvisadas, onde se encontram centenas de cadáveres, conta a reportagem esta manhã da agência France Presse. O porto de La Guaira já está operacional depois da intervenção que foi feita ontem por mais de uma centena de fuzileiros norte-americanos. Era uma operação muito importante porque o porto vai servir para o descarregamento de ajuda humanitária. O número provisório de mortos subiu para 1.719. Há também mais de 5 mil feridos. Em La Guaira, quase uma semana depois da tragédia, as equipas de resgate continuam no terreno a trabalhar metodicamente em busca de sobreviventes, como nos conta o enviado especial da Antena 1, Daniel Catalão, que acompanha a missão de resgate portuguesa.
5: A noite caiu na Venezuela, mas o Breu está iluminado pela iluminação colocada pela equipa da missão portuguesa e, de fundo, o som do gerador que permite pôr os olhos num portão de uma garagem, estacionamento, onde desde amanhã desta segunda-feira as equipas

0: toda a gente espera por mais uma vida que seja salva, tantos dias depois, quando muitos já perderam a esperança.
1: O trabalho das operações de resgate no terreno, neste caso o repórter Daniel Catalão a acompanhar a missão de resgate portuguesa em Lagoeira, ao mesmo tempo que os familiares dos desaparecidos vasculham também nos escombros na esperança de que ainda consigam encontrar alguém com vida. As Nações Unidas prevêem um número muito elevado de mortos e um sinal disso é o facto de ir fornecer 10 mil sacos para cadáveres com base numa estimativa de que mais de 2.500 estruturas foram afetadas por estes terremotos de quarta-feira. Antes da onda de calor que vai atingir Portugal, a partir de amanhã, em cheio, as temperaturas mais altas têm sido sentidas nos últimos dias na Europa de Leste. Há vários países que estão com avisos vermelhos de calor, com os termómetros a subirem a valores recorde, Gonçalo Costa Martins.
2: Nunca houve tanto calor na Eslováquia. Ontem os termómetros chegaram aos 40,5 graus Celsius no sul do país. Recorde também na República Checa, no norte, com 41,9 graus. São alguns exemplos do calor que tem percorrido a Europa. Depois dos efeitos na Europa Ocidental, agora é sentido esse calor no leste europeu. Há um aviso vermelho em países como Hungria, Polónia, Roménia e Sérvia, também Croácia, Eslováquia e Bósnia e Herzegovina. Outra preocupação para os próximos dias são os incêndios, depois de, por exemplo, a Albânia ter sido afetada por um incêndio no fim de semana, que devastou vários hectares no sul do país. Vários países aplicam medidas para enfrentar o calor, pedem que as pessoas permaneçam em ambientes fechados nas horas de maior calor. E há também um outro alerta, num artigo citado pelo britânico The Guardian, com a Agência Internacional de Energia a avisar que em grande parte da região da Europa de Leste o uso do ar-condicionado permanece em níveis baixos, abaixo da comparação com a média europeia, que ronda os cerca de 19%.
1: A vaga de calor continua depois da França, da Alemanha, da Bélgica e da Itália, agora mais para leste e a partir de amanhã também as temperaturas a subirem em Portugal. O antigo secretário de Estado dos Assuntos Fiscais do Partido Socialista, António Mendonça Mendes, defende em entrevista à Antena 1 que, por enquanto, o partido não deve tomar posição sobre o próximo orçamento de Estado que há de chegar ao Parlamento em outubro. Entrevistado no programa Política com Assinatura, Mendonça Mendes acha que primeiro o partido deve concentrar-se é em acompanhar a forma como o orçamento que está agora em vigor está a ser executado.
3: Acho que o PS deve concentrar em fiscalizar a execução deste Orçamento de Estado de 26 que está em curso e que está a meio do ano, e acho que o Orçamento de 27 deve ser visto depois do dia 10 de outubro, que é quando o Governo...
4: Mas há alguma circunstância que o PS deve votar contra o orçamento, mesmo sabendo que depois pode provocar eleições?
3: Olha, eu acho que... profissões de fé muito definitivas são erradas em tudo. Eu na vida tenho um princípio que é nunca e sempre, são duas palavras que se usam com muita parcimónia. Portanto, acho que o PS não se deve colocar nessa posição e acho que o secretário-geral do PS não está a colocar o PS nessa situação. A maior responsabilidade é do Governo. Se o Governo quiser ter o instrumento aprovado, é o Governo que tem a obrigação de apresentá-lo em termos que possa no Parlamento ser viabilizado.
1: António Mendonça Mendes afasta a possibilidade de eleições antecipadas por enquanto e defende que o voto dos portugueses deve ser respeitado e eles querem estabilidade.
3: O país não se deve dar ao luxo de ter eleições antes de 2029. Sinceramente, quer dizer, acho que os portugueses merecem estabilidade nas suas vidas. E nós temos a obrigação de lhes dar previsibilidade. Os portugueses deram um contrato de confiança aos políticos. E deram este Parlamento. Uhum. E os políticos têm que se entender. E têm que se entender pelo país.
1: Entrevista do socialista António Mendonça Mendes, antigo secretário de Estado dos Assuntos Fiscais, ao Política com Assinatura. Entrevista de Natália Carvalho para ouvir na íntegra aqui depois das 10 da manhã. O secretário-geral socialista está satisfeito depois do chumbo do pacote laboral e do acordo com a AD para criar a prestação social única e defende que só a representar os interesses dos cidadãos é que o partido ganha de novo a confiança dos portugueses. Foram declarações feitas ontem num jantar em Azeitão, no

0: distrito de Setúbal, jantar com os socialistas que não pouparam críticas ao governo de Montenegro, o qual acusam em várias matérias de ser igual ao Chega. A reportagem de João Alexandre.
1: É um PS disponível para entendimentos, mas a avaliar de forma muito negativa o governo da AD e a liderança de Luís Montenegro.
2: Luís Montenegro governa mal e é por isso que hoje os portugueses percebem que essa governação está a levar o país para um beco sem saída.
1: Na crítica mais feroz, no jantar que encerrou o segundo dia de jornadas parlamentares, em Setúbal, o líder parlamentar Eurico Brilhante Dias.
2: A percepção de que o governo governa mal está cada dia mais presente no espírito e na percepção dos portugueses.
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0: Terça-feira, último dia do mês de junho. Neste jornal em destaque, Eduarda, a situação na Venezuela.
1: Vamos em reportagem daqui a pouco saber com o enviado especial da Antena 1, Daniel Catalão, como é que seguem as operações de resgate na Venezuela. Entretanto, aterraram de madrugada em Figo Maduro os 17 cidadãos vindos da Venezuela, 13 portugueses e 4 estrangeiros. As estimativas de satélite mais recentes da NASA apontam para quase 59 mil edifícios destruídos pelos terremotos. O calor ainda atormenta a Europa, agora a leste, antes de chegar em força a Portugal a partir de amanhã.
0: Quanto às temperaturas, a esta hora, 25 graus em Faro, estão 20 em Lisboa e também no Funchal, 18, Porto, Coimbra e Ponta Delgada. Edição de Eduardo Amaio.
1: Eram 5:18 da madrugada quando o avião da Força Aérea Portuguesa vindo da Venezuela aterrou na base militar de Figo Maduro, em Lisboa, com 17 cidadãos a bordo, 13 portugueses e 4 estrangeiros, 2 italianos e 2 franceses. Chegaram mais cedo, passaram ao lado dos jornalistas que aguardavam a chegada, como contou o repórter da Antena 1, que esteve no local esta manhã, Guilherme de Sousa.
2: Saíram muito rápido da base de aérea de Figo Maduro, saíram muito rápido. Quando eu cheguei, antes das 6 da manhã, havia apenas um casal de portugueses com residência na Venezuela que não quis falar com os jornalistas e que nos indicou que ainda ia fazer uma viagem até Madrid. Como disseste, este avião KC-390 da Força Aérea aterrou em Figo Maduro por volta das 5:18 da manhã, transportava esse número de portugueses, esse número que foi adiantado ontem pelo governo, portugueses e outros cidadãos de nacionalidades europeias. Este voo demorou 12 horas a fazer essa ligação entre a Venezuela e Lisboa, teve 2 paragens pelo meio, uma delas uma escala em Cabo Verde, chegou aqui naturalmente com muitas pessoas cansadas, foi aquilo que consegui de facto apurar junto de fontes aqui da base de Figo Maduro. Essas pessoas foram transportadas de autocarro depois aqui para o aeroporto Humberto Delgado, onde previsivelmente teriam familiares e ligações para prosseguir. Foi um voo, o primeiro de repatriamento de alguns portugueses afetados por esse sismo que abalou na semana passada a Venezuela.
1: Além da chegada do avião da Força Aérea esta madrugada, Paulo Rangel, ontem à noite na SIC Notícias, falou também do trabalho que o governo está a fazer com outras organizações humanitárias que trabalham na Venezuela para ajudar financeiramente o país e as vítimas destes terremotos. O ministro dos Negócios Estrangeiros anunciou na televisão a abertura de uma conta para recolher donativos com o fim de ajudar as vítimas.
3: Disponibilizamos 400 mil euros para projetos dessas organizações, que elas vão apresentar esta semana. Vamos também, provavelmente, abrir uma delas ou duas, uma conta para que as pessoas possam contribuir, porque neste momento contribuir com bens é extremamente difícil. Para as associações da comunidade portuguesa, temos já 257 mil euros e vamos reforçar isso.
1: Paulo Rangel, o governo português, juntamente com outras organizações humanitárias, está a trabalhar no sentido de aumentar a ajuda financeira à Venezuela e às vítimas dos terremotos na Venezuela. Entretanto, vão surgindo dados mais precisos com estimativas sobre a dimensão desta tragédia, destes terremotos. O duplo sismo na Venezuela terá destruído mais de 58 mil edifícios em todo o país. Esta estimativa é feita pela NASA, pela Agência Espacial Norte-Americana. É uma estimativa feita com base nas leituras de satélite, como disse, nas zonas afetadas pelo terremoto. E estes dados baseiam-se em medições de radar por satélite de alta resolução da Agência Espacial Europeia. É uma avaliação preliminar e rápida ainda, e é considerado apenas um indicador que agora vai ter que ser ser verificado no terreno, mas são os dados mais recentes das estimativas feitas através das imagens de satélite da NASA. Na Venezuela, de acordo também com o balanço das Nações Unidas, estão desaparecidas perto de 50 mil pessoas. A ONU estima ainda que os terremotos tenham gerado 1,2 milhões de toneladas de lixo só no estado de La Guardia, que foi o mais atingido no norte do país. O porto de La Guardia já está operacional depois de uma intervenção que sofreu ontem, feita por mais de uma centena de fuzileiros norte-americanos. É um ponto importantíssimo para a entrada de ajuda humanitária à região mais afetada pelos terremotos. O número provisório de mortos subiu nas últimas horas para 1.719, mais de 5 mil feridos. Em La Guaira, quase uma semana depois desta tragédia, as equipas de resgate ainda estão no terreno a trabalhar em busca de encontrar sobreviventes, como nos conta o enviado especial da Antena 1, Daniel Catalão, que acompanha a missão de resgate portuguesa.
4: A noite caiu na Venezuela, mas o Breu está iluminado pela iluminação colocada pela equipa da missão portuguesa e, de fundo, o som do gerador que permite pôr os olhos num portão de uma garagem, estacionamento, onde desde amanhã desta segunda-feira as equipas internacionais, incluindo obviamente a equipa portuguesa, que com um sonar conseguiu captar e confirmar a vida desta pessoa que está presa. 42 anos, é um homem. Percorrem os trabalhos, poderão durar ainda 8 horas, porque é tudo muito minucioso agora, para que ele saia tranquilamente e poder, obviamente, ser estabilizado e não haver, obviamente, um problema estrutural que o possa afetar não só a ele, mas também às equipas de socorro. É a grande expectativa, toda a gente a olhar para o portão, alguns telemóveis apontados sempre que há movimentos, toda a gente espera por mais uma vida que seja salva. Tantos dias depois, quando muitos já perderam a esperança.
1: As equipas de resgate têm um método de trabalho no terreno, começam por dar atenção sobretudo à possibilidade de sobreviventes e é aí que concentram a sua ação, mas ao mesmo tempo os familiares dos desaparecidos desesperados vasculham nos escombros na esperança de conseguir ainda encontrar alguém.

0: A Europa. Depois dos efeitos na Europa Ocidental, agora é sentido no leste europeu este calor. Há um aviso vermelho em países como Hungria, Polónia, Roménia e Sérvia, também Croácia, Eslováquia e Bósnia e Herzegovina. Os países preparam medidas para enfrentar o calor. Pede-se às pessoas para procurarem espaços fechados nas horas de maior calor. Uma questão que ganha relevância na Europa Central e Oriental. Num artigo do jornal britânico The Guardian, é lembrado que, em grande parte da região, o uso de ar-condicionado está abaixo da média europeia e com várias casas que retêm o calor e que têm pouca ventilação.
1: Nesta altura são os países mais a leste na Europa os que mais sofrem com a subida das temperaturas e com esta vaga de calor que continua a consumir o continente. Hoje as temperaturas já estarão mais altas em Portugal, mas sobretudo a partir de amanhã esperam-se temperaturas bastante altas e a Federação Portuguesa de Nadadores Salvadores está a lançar um alerta precisamente por causa dos riscos de afogamento que podem subir muito nos próximos dias. A Federação quer evitar um cenário em Portugal semelhante àquele que tem sido relatado e que tem sido vivido noutros países da Europa, como o caso da França, que estão a sofrer já com as temperaturas altas. Os períodos de maior calor levam as pessoas precisamente a procurar a água, os rios, as barragens, as lagoas, as praias, também as piscinas, para se refrescarem, e isso aumenta muito o risco de acidentes, sobretudo em locais que não são vigiados. Explicou já esta manhã à Antena 1 o presidente da Federação Portuguesa de Nadadores Salvadores, Alexandre Tadeia.
2: A Federação Portuguesa dos Salvadores está neste momento a alertar para, de facto, aqui o aumento do risco de afogamento devido à onda de calor que se prevê para Portugal nos próximos dias. E isto vem devido, de facto, aos dados recentes que tivemos na França, na Alemanha, onde esta onda de calor levou as pessoas a procurar os espaços aquáticos, muitos deles espaços aquáticos não vigiados, e levou a um aumento muito exponencial do afogamento. Em França foram registados 50, na Alemanha mais de 20 afogamentos, apenas neste espaço muito curto de tempo.
1: É preciso atenção nos próximos dias, por causa de calor, ao uso dos rios, das barragens, das lagoas, praias e piscinas também. A Federação Portuguesa de Nadadores Salvadores deixa algumas recomendações que é importante seguir.
2: Para nós é fundamental que as pessoas escolham, de facto, os locais que tenham vigilância, que depois tentem, de facto, manter as crianças sob uma vigilância muito, muito permanente, muito, muito próxima, porque elas necessitam de supervisão constante, que não vão, obviamente, tomar banho sozinhos, que não tomem, que não consumam álcool antes de tomar banho, e que respeitem, de facto, todas as indicações que as autoridades estão a dar, quer não apenas em termos também do afogamento, mas também das questões de hidratação, das questões de exposição ao sol.
1: As recomendações da Federação Portuguesa de Nadadores Salvadores para evitar um cenário em Portugal nos próximos dias, com a subida das temperaturas, semelhante ao que se viveu noutros países europeus. O risco de afogamento vai crescer muito nos próximos dias em Portugal. Em Espanha termina hoje o processo de regularização extraordinária que o governo deu para os imigrantes que se encontram no país. O executivo de Pedro Sánchez tinha uma previsão de cerca de 500 mil de pessoas em situação irregular, mas a realidade acabou por superar em muito estes números. A maioria dos imigrantes que estão a inscrever-se, que se têm inscrito nesta regularização, são da América do Sul, incluindo o Brasil, e residem em Espanha de forma ilegal há pelo menos 5 anos, como nos conta a correspondente em Espanha, Ana Romeu.
3: O processo de regularização extraordinária de imigrantes em Espanha ultrapassou todas as expectativas. Ainda não há números definitivos porque os pedidos terminam hoje ao fim do dia, mas calcula-se que já são mais de 1,3 milhões. Não significa que todos estes requerimentos sejam validados, mas seguramente mais de 1 milhão de pessoas que até aqui viviam e trabalhavam em situação irregular vão poder usufruir de uma autorização provisória de trabalho e residência e, simultaneamente, passarão a ser contribuintes da Segurança Social. São abrangidos por esta regularização extraordinária todos os imigrantes que tenham chegado à Espanha antes de 1 de janeiro de 2026, que residam há mais de 5 meses no país e que não tenham antecedentes penais. A grande maioria dos requerentes são da América do Sul e chegaram à Espanha de avião, com visto de turista ou estudo. A primeira

0: regularização extraordinária de imigrantes aconteceu com o socialista Felipe González em 1986. E desde então, todos os governos o fizeram, à exceção do executivo de Mariano Rajoy. Foram feitas 9 regularizações extraordinárias, a última em 2005 com...
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0: Está lá! Está lá, é da fábrica do material de guerra. Está aí o engenheiro, senhor Emílio. Daqui é da parte do exército. Pedi ao chamá-lo. Está agradecido. Está lá, é o senhor Emílio. Ó, senhor Emílio, olhe, os canhões que nos mandaram vêm dois sem buraco. Pois atiram a bala por cima. Bem, o submarino a cor não é feia, não. Mas não flutua. Não pusemos ontem depois de almoço para o fundo do mar e nunca mais subiu. Aí era um barco. O homem que veio cá trazer disse que era um submarino. Aquilo é que é uma besta. Mas o melhor agora é mandarem outro, que este ficou todo molhado. Pois é. Ó, Sr. Emílio, sabe-se foi aí comprar um avião para o exército um soldado chamado Júlio? O pai dele é pescador e até tem uma irmã que se vai casar que tem um sinal no pescoço e é costureira de calças. Podia chamá-lo. Está agradecido. Está lá? É o Júlio. Olha lá, tu estás sentado em cima da égua do capitão. Uma égua castanha. Então olha lá para baixo a ver se a vês. Está bem, é tão trala que os cavalos foram todos para aí a correr atrás dela. Tu foste com uma rapariga loira de olhos azuis, não foste? Meteste os papéis para... Casaste com ela? Arranjaste a bonita. Essa rapariga é um senhor que é espia-me. Claro, agora descasa-te. Pois e anda-te embora que está tudo à tua espera para atacarem. Não, não, o capitão é que disse, ou ataca tudo ou não ataca ninguém. Ah, bem, então, pois atacas tu sozinho, pronto. Está lá? Ó, menina, podia-me ligar para o inimigo, fazia o favor? Podia, ó, chamá-lo? Te agradeci. Está lá? É do inimigo? Vocês podiam parar aí a guerra um bocadinho, que o nosso capitão está com dores de cabeça. Está aí, também temos o canhão encravado. Enguiçou. Naná, foi o sargento que meteu a cabeça lá dentro para fazer a revista e agora não a pode tirar. Já pusemos sabão já, mas a cabeça não sai. Bem, ele está vivo, que a gente está há bocado até ouviu ele estar a dizer: tirem-me daqui. Ah, bem, se a gente disparar, sai a cabeça e sai o resto, obrigado. Está bem. Olha, teve aqui o vosso espião, Agostinho. Sim, ele levou para aí os planos da mina. Era para ver se ele os mandava, porque a gente não tem cá mais. Bem, não. Está bem. Está bem. É verdade, vocês atiraram algum tiro na segunda-feira? Mas não é que foi acertar num senhor bexigoso que não é da guerra. Pois, e o homem ficou-nos cá com uma raiva e com razão, é preciso ter cuidado. É verdade, e vejam lá também se vocês tiram aí o arame farpado, que a gente aqui já não ganha mais para calças. Está bem. O que é que eu ia agora a dizer? O vosso prisioneiro já confessou tudo. Já, diz que vocês iam atacar por baixo. Ah, vão atacar por cima? Escagando a vigarista. Pois é. Está bem. E quando é que vocês pensam atacar? Ai, no sábado não, porque temos semana inglesa. Pois claro. Sexta-feira a que horas? É, mas isso ainda está tudo a dormir, homem. Vocês não podiam atacar depois do almoço? Pois ó, então vinham para a fresquinha. Sim, aproveitam e almoçam cá com a gente. Está bem. Vêm muitos.
1: Ei, na cabrutos.
0: Não é que a gente não sabe se tem cá balas para todos. Está bem. Pronto, agora vamos mandar para aí um ultimato. O ultimato era para ir num pombo correio, mas como o pombo está doente, vai numa galinha. É correio, mas é galinha. Está bem. Adeus, beijinhos ao sargento ajudante. Está bem. Está? Está lá? Olha, se a galinha tiver ovo, é nosso. Com licença.

0: do risco de incêndio, que também vai durar durante uma semana, pelo menos, risco máximo de incêndio. Mas o secretário de Estado da Proteção Civil, à Antena 1, admite esta manhã que haverá tolerância do governo para a limpeza dos terrenos, apesar do prazo estar a terminar. Com a onda de calor a chegar a Portugal, a Federação Portuguesa de Nadadores Salvadores alerta que o risco de afogamento vai subir muito e deixa recomendações. Daqui a pouco, reportagem em Pombal, vamos saber do Apoia 2.0, um programa criado pela autarquia para ajudar à recuperação das tempestades, cujas candidaturas vão terminar hoje.
1: 26 graus já em Faro, esta hora 21 Lisboa e Funchal, 20 Porto e Coimbra, Ponta Delgada 19. Edição de Eduardo Maia.
0: Para já seguimos para Praia Grande, nos arredores de Caracas, na zona costeira do estado de La Guaira. O enviado especial da Antena 1 à Venezuela, Daniel Catalão, segue de perto as operações da equipa de resgate portuguesa, que tenta há várias horas retirar dos escombros um sobrevivente da tragédia, ao sexto dia. Vamos ouvir o relato de Daniel Catalão, ele acaba de o enviar para a Antena 1.
2: E depois da terra ter tremido, agora a chuva, o dilúvio, uma chuva forte e trovoada, forte a cair na zona de Caracas, nomeadamente em Playa Grande, onde me encontro a acompanhar a missão portuguesa que está envolvida no resgate de um homem de 43 anos, um venezuelano, que está bem, mas ainda preso debaixo dos escombros. Um elemento da força portuguesa falou com ele, disse que era português, e ele respondeu: Cristiano Ronaldo. Já está a ser medicado, está tranquilo, a lutar, vai para o sexto dia debaixo de escombros, como disse. Agora, outra preocupação tem a ver com a chuva. Terreno enlameado vai provocar grandes problemas nas próximas horas nas condições do socorro. E nas pessoas que, como não têm onde se proteger, podem tentar entrar em prédios que arriscam cair e, naturalmente, com isso, provocar mais feridos ou mais mortos.
0: O relato de uma história impressionante de sobrevivência de um venezuelano que está a ser assistido pela equipa de resgate portuguesa em Praia Grande, nos arredores de Caracas. Já demos conta aqui esta manhã que chegou de madrugada, eram 5h18, o avião da Força Aérea Portuguesa vindo da Venezuela. Ele aterrou na base militar de Figo Maduro, em Lisboa, com 17 cidadãos a bordo, 13 portugueses, 4 de outras nacionalidades, 2 italianos e 2 franceses. Chegaram bastante cedo esta madrugada, antes da hora prevista, passando ao lado dos jornalistas que aguardavam em Figo Maduro a chegada deste avião da Força Aérea Portuguesa. Há um alerta esta manhã que é feito pela Federação Portuguesa de Nadadores Salvadores por causa do calor intenso que começa a fazer sentir-se a partir de hoje em Portugal. O risco de afogamento vai aumentar muito nos próximos dias. É preciso evitar no país situações semelhantes às que se viveram, por exemplo, em França e na Alemanha nos últimos dias, onde as vítimas mortais de afogamento cresceram muito durante a vaga de calor. Instintivamente, as pessoas procuram refrescar-se nestas alturas, nos rios, nas barragens, nas lagoas, também nas praias ou nas piscinas. O presidente da Federação Portuguesa de Nadadores Salvadores, Alexandre Tadeia, chama a atenção para os riscos.
3: A Federação Portuguesa dos Salvadores está neste momento a alertar para, de facto, aqui o aumento do risco de afogamento devido à onda de calor. E isto vem devido, de facto, aos dados recentes que tivemos na França, na Alemanha, onde esta onda de calor levou as pessoas a procurar os espaços aquáticos, muitos deles espaços aquáticos não vigiados, e levou a um aumento muito exponencial do afogamento. Em França foram registados 50, na Alemanha mais de 20 afogamentos, apenas neste espaço muito curto de tempo.
0: Alexandre Tadeia, o presidente da Federação Portuguesa de Nadadores Salvadores, a explicar os riscos que existem nesta altura, sobretudo com a subida das temperaturas. Ele deixa também recomendações.
3: Para nós é fundamental que as pessoas escolham, de facto, os locais que tenham vigilância, que depois tentem, de facto, manter as crianças sob uma vigilância muito, muito permanente, muito, muito próxima, porque elas necessitam de supervisão constante, que não tomem, que não consumam álcool antes de tomar banho e que respeitem, de facto, todas as indicações que as autoridades estão a dar, quer não apenas em termos também do afogamento, mas também das questões de hidratação, das questões de exposição ao sol.
0: São são as recomendações feitas pela Federação Portuguesa de Nadadores Salvadores, preocupada com os dias de calor que aí vem e também sobre os riscos que isso traz, acrescidos para situações de afogamento. Outra preocupação são os incêndios e a gestão do combustível, com a grande dificuldade que houve na limpeza dos terrenos durante os últimos meses, sobretudo na região centro, por causa da situação provocada pelas tempestades. O secretário de Estado da Proteção Civil lembra essas preocupações, lembra também que a partir de amanhã o dispositivo contra incêndios vai estar no seu máximo, entra na fase de maior vigilância e ataque aos incêndios. Em declarações esta manhã à Antena 1, o dia em que termina o prazo para a limpeza dos terrenos, Rui Rocha partilha das preocupações que têm sido apresentadas publicamente por várias associações que pediram tolerância em relação ao prazo limite para a limpeza dos terrenos. O governante assume que há falta de mão de obra para limpar todos os terrenos como seria necessário nesta altura.
4: A tolerância existe sempre, porque aquilo que é importante é que as pessoas procedam às suas limpezas, muito mais do que seja a penalização. E sobretudo ainda mais este ano, que temos uma criticidade acrescida nos territórios que foram afetados pela tempestade Christine. Portanto, este é um prazo que tem que existir no âmbito daquilo que é o decreto de lei que organiza o sistema de gestão integrada das fogos rurais, para que as pessoas também percebam que há uma data que têm essa obrigação e que, não cumprindo, podem ser penalizados. Agora, vamos ver, até porque todos os anos, mas este ano mais, sabemos que há falta de mão de obra, que as pessoas não têm, muitas vezes, forma de limpar os seus terrenos porque têm que recorrer a recursos externos e eles hoje são escassos. E, portanto, há toda uma disponibilidade e sensibilidade para perceber as situações que relatávamos.
0: O secretário-chefe da Proteção Civil, Rui Rocha, reconhece ainda que os dias seguintes que Portugal vai enfrentar são desafiantes e são também perigosos e difíceis por causa das temperaturas altas.
4: Nós amanhã vamos entrar na fase mais musculada do nosso dispositivo, com a fase Delta. Vamos ter mais de 15 mil operacionais disponíveis. Agora, como dizia, afiguram-se para os próximos dias condições meteorológicas severas e, portanto, aquilo que nós vamos fazer

0: provocou alguns apagões localizados no país. Portugal não está livre que o mesmo possa acontecer nos próximos dias. O aviso é deixado por Nuno Amaro, professor do Departamento de Engenharia Eletrotécnica e de Computadores da Nova. Ele explicou esta manhã no Ponto Central os fatores que podem sobrecarregar a rede elétrica.
1: Há um aumento do consumo, onde as pessoas tipicamente consomem mais energia. Por outro lado, algumas tecnologias de produção podem ter que sofrer decréscimos nos níveis de produção que têm. Foi, por exemplo, o que aconteceu em França, em que houve a necessidade de reduzir a produção de nuclear. A água que é usada para arrefecimento estava demasiado quente.
0: Nós aqui não temos centrais Exatamente. Nucleares, mas temos centrais térmicas. Elas são afetadas?
1: Poderá acontecer num caso extremo. Aquilo que nós esperamos é que, na verdade, as temperaturas, apesar de serem bastante elevadas, não sejam historicamente demasiado elevadas e, portanto, não é expectável que aconteça. O terceiro fator é, naturalmente, um stress acrescido sobre todos os componentes das redes elétricas. Estes sistemas de arrefecimento não são mais do que sistemas de ar-condicionado, estando, naturalmente, em condições de operação bastante adversas, podem falhar e foi exatamente isso que aconteceu.
0: Nuno Amaro, do Departamento de Engenharia Eletrotécnica da Universidade Nova de Lisboa, ouvido esta manhã na Antena 1, a propósito das dificuldades que a rede elétrica enfrenta também com a vaga de calor que está a chegar. E agora vamos a Pombal para conhecer o apoio a 2.0. Vai terminar hoje o prazo da entrega de candidaturas para esta linha de apoio que foi criada pela Câmara de Pombal e que tinha muito especificamente como objetivo chegar a pessoas e a empresas, microempresas, que não teriam apoios por parte do Estado. Horácio Antunes, estás no espaço Cowork Pombal, penso que é aí que se fazem as candidaturas para este apoio a 2.0. Como é que ele correu? E já agora explica-nos o que é que ele é.
2: Estamos mesmo no centro de Pombal e são 500 mil euros disponibilizados pela autarquia de Pombal para então apoiar pessoas independentes, trabalhadores independentes e também microempresas. 500 mil euros para quem teve prejuízos devido à tempestade de Cristine. O prazo terminou ou vai terminar hoje, mas não esgotou a verba. Dino Freitas é coordenador de inovação do município de Pombal. As candidaturas não esgotaram, estão longe mesmo de esgotar e pergunto-lhe qual é o ponto de situação.
3: Bom, até ao momento temos cerca de 30 candidaturas. O município está agora a prever estender o prazo. Hoje vai haver uma reunião que vai decidir exatamente isso. E, portanto, a ser prorrogado, vai ser prorrogado por mais de 30 dias. E, portanto, a verba ainda não se esgotou.
2: Porquê? 500 mil euros não é muito dinheiro. Houve muitos prejuízos, muita gente, muitas empresas. Como é que não esgotou esta verba?
3: Olha, é difícil de explicar isso. Nós tentamos fazer um apoio cirúrgico a microempresas e a trabalhadores independentes. A dotação máxima é 500 mil euros, mas cada entidade recebe 1.500 euros. E isto, após também reuniões com a Associação Empresarial do Conselho de Pombal, percebeu-se que os danos da altura e mesmo a quebra de faturação foram cirúrgicos, foram os valores, neste caso, deste tipo de tipologia de empresas, também não ascendem a muito, e decidiu-se este valor. Eu não consigo entender se é pelo valor ser, pode ser considerado baixo ou não, mas é um valor e um apoio que pode ajudar à retoma imediata, e a documentação que estamos a pedir também não é uma documentação assim tão alargada, face a outro tipo de candidaturas, portanto não estamos a conseguir entender, mas vamos fazer um novo reforço. Foi flyers espalhados pelo município, divulgado por todo o lado, e vamos fazer um novo reforço.
2: Grande parte das pessoas, ou a maioria das pessoas, não tinham e-mail e por isso não conseguiram fazer essa candidatura para receberem 1.500 euros de apoio da autarquia. A Quilat foi uma empresa muito afetada, é uma gráfica de Pombal, muito conhecida, é uma empresa familiar há 35 anos, mobiliza uma verba de prejuízos, totaliza então 500 mil euros de prejuízos com a tempestade de Cristino. Bruno Marques é o gerente, no fundo, desta gráfica. Candidataram-se, já receberam?
4: Ou seja, nós já conseguimos resolver o problema do telhado, que o seguro pagou, e neste momento estamos a reestruturar, e achamos que esta candidatura à Câmara foi uma boa ajuda. Apresentámos despesas de reconstrução do sistema informático, de recuperação também da impressora, e os militares.

0: 500 euros não nos resolve o problema do meio milhão de prejuízo, mas já nos ajuda pelo menos a começar a reerguer e dar aqui os parabéns ao município. Eu também não entendo porque a falta de mobilização das pessoas, porque efetivamente a documentação que é pedida é fácil, o acesso ao site também, mas pronto, olha, uma ajuda do município que agradecemos.
1: 5 colaboradores que não vão continuar todos, é isso?
0: Sim, nós neste momento, infelizmente, as máquinas do offset estão inoperacionais e estamos a tentar chegar a acordo com os colaboradores, por muito que nos custe, porque há pessoas com 40 anos de casa, quase 40 anos, e pronto, e é uma tristeza muito grande, mas nós neste momento, eu fiz uma proposta ao engenheiro Paulo Fernandes, sinceramente, que eu acho que alguém devia pensar fora da caixa. E era, a minha proposta na altura era agarrarem no fundo de desemprego que o Estado, que somos todos nós, vão ter que dar estes 5 colaboradores e daí à empresa, e nós vinculávamos com outros tanto. E o que eu obtive foi um não, porque as coisas não funcionam assim, mas acho que neste momento o governo devia pensar fora da caixa e devia pensar que os custos existem, vão existir, e daqui a um ano, quando nós analisarmos isto, o desemprego na zona de Leiria, Orém, Marinha Grande, vai aumentar, e depois não foi sem aviso. Essa é que é a tristeza da coisa.
1: Dizia-me que as máquinas foram praticamente oferecidas.
0: Sim, as máquinas, só para terem uma percepção, a 1 milhão de euros nós estamos a vender, vendemos as máquinas por 15 mil euros, quase ao quilo.
1: É assim, o projeto 2.0 Pombal Apoia terminou então hoje, vão terminar as candidaturas, mas possivelmente vai continuar por mais um mês.
2: Vai ser prolongado, já percebemos. Reportagem de Horácio Antunes em Pombal a explicar este programa próprio lançado pela Câmara de Pombal, o Apoio 2.0 para as microempresas e também os trabalhadores independentes no concelho que foram afetados pela tempestade, Cristina.
3: 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COVID-16, trânsito muito complicado no IC2, Sandra Pera.
4: Exatamente, e é no sentido Alcoentre Rio Maior. O trânsito está cortado neste momento devido a acidente grave na zona de Valos Deus, que envolve um caminhão, e logicamente o trânsito aqui está bastante demorado. A alternativa será então utilizar...
5: Ora então, mais uma vez, bom dia para todos os nossos amigos, amigas, ouvintes, à escuta desta antena portuguesa. Estou mais uma vez em companhia de Olivia deste lado, que nos vai acompanhar até o meio-dia, mais ou menos, com as nossas bonitas músicas. Ora, já bom então que vocês acabaram de ouvir 16 minutos para além das 10 horas. E hoje, para então, para começar, vamos a começar com Ricardo Braga, com o tema Uma Estrela Vai Brilhar. Antes de começarmos com as nossas músicas, tenho simplesmente a desejar um bom dia a todos que estão à escuta desta antena portuguesa, para que aqueçam nos seus trabalhos, muita coragem para eles e um bom dia. Pois que atravessa as nossas terras de Landeiroar, bom dia, boa viagem. E como digo todos os dias, faço tudo muita atenção. Para os meus amigos camionistas, como sempre, um grande abraço para eles, muita coragem e boa viagem. Vamos então começar com o Ricardo Braga.

Ora, vocês acabaram de ouvir Ana Bela com o seu tema A Cidade. E agora sim, vamos a continuar com Carlos Guilherme, Canção do Mar. 10 horas e 23 minutos nos estúdios desta antena portuguesa.

para vocês acabaram de ouvir Clemente com o tema Hino à Alegria. E agora a seguir vamos a continuar com o Diapasão com Boca Marota. 10 horas 29 minutos no estúdio da Antena Portuguesa.

Ora, vocês acabaram de ouvir Maronte com o tema Isso Não Se Faz ao Coração. E agora a seguir, Sol da Minha Vida com Roberta Miranda.

Você é doida demais, foi este tema que vocês acabaram de ouvir, de Jorge Luiz. E vamos continuar com Gianni Giovanni, com o tema Não Dá Para Te Esquecer. 10 horas e 43 minutos no estúdio desta antena portuguesa. Mais uma vez, bom dia para todos. Então, a escuta desta antena portuguesa e obrigado por estarem à nossa escuta.

Ora, vocês acabaram de ouvir Marilda com o tema Tinha que Acontecer. Ora, 10 horas e 51 minutos no estúdio já está na Antena Portuguesa. Vamos a continuar com o Roberto Carlos com o tema Você é Minha.

0: Ora, vocês acabaram de ouvir Tony de Matos com o tema Cartas de Amor. São 11 horas no estúdio da Estrada Antena Portuguesa e vamos a ficar em direto com a Antena 1 e as suas informações. Ele é 11 horas no estúdio da Estrada Antena Portuguesa e les infos.
1: Manhã de terça-feira, 30 de junho, Eduardo, ao governo dá a tolerância para limpeza dos terrenos.
2: Sim, vai dar margem aos proprietários florestais para continuarem a limpeza dos terrenos. A garantia foi dada à Antena 1 pelo secretário de Estado da Proteção Civil no dia em que termina o prazo legal para o controle da vegetação. A onda de calor que está a chegar ao país pode trazer mini apagões na rede elétrica nacional, como aconteceu em França, por exemplo, e na Alemanha. O alerta é feito por Nuno Amar, especialista da Universidade Nova. Mendonça Mendes atribuiu à subida do imposto sobre os combustíveis, que foi feita pelo governo, a principal causa do aumento do custo de vida dos portugueses, para ouvir no Política com Assinatura.
1: É esta hora mais alta, 26 em Faro, 24 graus no Porto, Funchal 23, Lisboa 22, 21 Coimbra e Ponta Delgada. 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
2: As associações de proprietários florestais pediram tolerância ao governo e o governo vai dar essa tolerância à continuação da limpeza dos terrenos, cujo prazo termina hoje e é uma das medidas mais importantes na prevenção dos incêndios. O secretário de Estado da Proteção Civil garantiu isso hoje de manhã à Antena 1.
3: A tolerância existe sempre, porque aquilo que é importante é que as pessoas procedam às suas limpezas muito mais do que seja a penalização. E sobretudo ainda mais este ano, que temos uma criticidade acrescida nos territórios que foram afetados pela tempestade Christine. Portanto, este é um prazo que tem que existir no âmbito daquilo que é o decreto de lei que organiza o sistema de gestão integrada das fogas rurais, para que as pessoas também percebam que há uma data que têm essa obrigação e que, não cumprindo, podem ser penalizados. Agora, vamos ver, até porque todos os anos, mas este ano mais, sabemos que há falta de mão de obra, que as pessoas não têm, muitas vezes, forma de limpar os seus terrenos, porque têm que recorrer a recursos externos e eles hoje são escassos. E, portanto, há toda uma disponibilidade e sensibilidade para perceber as situações que relatávamos.
2: O prazo está na lei porque é preciso impor limites, mas o governo é sensível à falta de mãos para limpar as florestas, sobretudo este ano, depois da sobrecarga de trabalho provocada pelas tempestades de fevereiro no centro do país. No dispositivo de combate aos incêndios, hoje termina a fase Charlie, amanhã o país entra na fase Delta, é o máximo do reforço de meios. Com esta preocupação acrescida, a da manta combustível, que ainda assola parte da floresta portuguesa, e agora também a onda de calor que está a chegar ao país e que vai colocar boa parte do território em alerta máximo contra os incêndios durante uma semana. Rui Rocha, o secretário de Estado da Proteção Civil, também está preocupado.
3: Nós amanhã vamos entrar na fase mais musculada do nosso dispositivo, com a fase Delta. Vamos ter mais de 15 mil operacionais disponíveis. Agora, como dizia, afiguram-se para os próximos dias condições meteorológicas severas e, portanto, aquilo que nós vamos fazer, e a autoridade já fez, aliás, decorreu do briefing que ainda ontem ocorreu com as várias entidades que aí estão representadas, onde se vai levar o estado de prontidão especial que a autoridade determina, e, portanto, isso também vai colocar em maior prontidão e empenhamento todo o dispositivo que temos, e claro, vamos fazer aviso à população, sobretudo para estes dias que se afiguram de elevadas temperaturas e também com noites com bastante calor, para que as pessoas, sobretudo, tomem as suas precauções.
2: Rui Rocha, o secretário de Estado da Proteção Civil, preocupado com os dias que tem pela frente, nomeadamente em relação ao dispositivo de combate a incêndios, porque o país vai ter temperaturas muito altas e o risco é máximo em quase todo o território. A última onda de calor que aconteceu em França a semana passada provocou alguns apagões no país. Portugal não está livre que isso possa acontecer também durante a vaga de calor que vai viver nos próximos dias. O aviso foi deixado esta manhã por Nuno Amaro, professor do Departamento de Engenharia Eletrotécnica e de Computadores da Nova, da Universidade Nova. Ele explicou no ponto central da Antena 1 os fatores que podem sobrecarregar nestas alturas a rede elétrica.
4: Há um aumento do consumo, onde as pessoas tipicamente consomem mais energia. Por outro lado, algumas tecnologias de produção podem ter que sofrer decréscimos nos níveis de produção que têm. Foi, por exemplo, o que aconteceu em França, em que houve a necessidade de reduzir a produção de nuclear. A água que é usada para arrefecimento estava demasiado quente.
2: Nós aqui não temos centrais nucleares, mas temos centrais térmicas. Elas são afetadas?
4: poderá acontecer num caso extremo. Aquilo que nós esperamos é que, na verdade, as temperaturas, apesar de serem bastante elevadas, não sejam historicamente demasiado elevadas e, portanto, não é expectável que aconteça. O terceiro fator é, naturalmente, um stress acrescido sobre todos os componentes das redes elétricas. Estes sistemas de arrefecimento não são mais do que sistemas de ar-condicionado, estando, naturalmente, em condições de operação bastante adversas, podem falhar e foi exatamente isso que aconteceu.
2: Vai ser preciso vigiar com atenção também a rede elétrica e o seu comportamento nos próximos dias, dando atenção aos sistemas de arrefecimento. É uma das ideias sublinhadas também na conversa desta manhã, no Ponto Central, pelo professor Nuno Amaro, antes de Portugal entrar nos próximos dias na onda de calor. Há também uma preocupação que tem a ver com os afogamentos, e houve muitas notícias de afogamentos, por exemplo, em França e na Alemanha, que atravessaram recentemente também uma vaga prolongada de calor. E o alerta é deixado esta manhã pela Federação Portuguesa de Nadadores Salvadores, por causa deste calor intenso que vai começar a sentir-se no país, o risco de afogamento aumenta nos próximos dias. É preciso evitar situações semelhantes àquelas que foram vividas já noutros países da Europa. Adianta a Antena 1, o Presidente da Federação Portuguesa de Nadadores Salvadores, Alexandre Tadeia.
5: A Federação Portuguesa de Nadadores Salvadores está neste momento a alertar para, de facto, aqui o aumento do risco de afogamento devido à onda de calor. E isto vem devido, de facto, aos dados recentes que tivemos na França, na Alemanha, onde esta onda de calor levou as pessoas a procurar os espaços aquáticos, muitos deles espaços aquáticos não vigiados, e levou a um aumento muito exponencial do afogamento. Em França foram registados 50, na Alemanha mais de 20 afogamentos, apenas neste espaço muito curto de tempo.
2: Declarações de Alexandre Tadeia, ele está à frente da Federação Nacional de Nadadores Salvadores, e deixa também a todos os portugueses uma série de recomendações que devem seguir nos próximos dias por causa do calor excessivo e do recurso que acontece nestas alturas aos rios, às barragens, às lagoas, também praias e piscinas.
5: Para nós é fundamental que as pessoas escolham, de facto, os locais que tenham vigilância, que depois tentem, de facto, manter as crianças sob uma vigilância muito, muito permanente, muito, muito próxima, porque elas necessitam de supervisão constante, que não tomem, que não consumam álcool antes de tomar banho, e que respeitem, de facto, todas as indicações que as autoridades estão a dar, quer não apenas em termos também do afogamento, mas também das questões de hidratação, das questões de exposição ao sol.
2: É preciso muita atenção nos próximos dias a estas questões deixadas aqui por Alexandre Tadeia. Os nadadores salvadores estão preocupados com o risco que vai aumentar nos próximos dias de afogamentos em Portugal. António Mendonça Mendes considera a subida do imposto sobre os combustíveis, que foi feita pelo governo no final do ano, a medida que mais contribuiu para o custo de vida no país. Em entrevista à Política com Assinatura, o antigo secretário de Estado Socialista dos Assuntos Fiscais sublinha que esta medida levou a um aumento importante dos impostos dos portugueses.
6: O Primeiro-Ministro tem muita habilidade parlamentar, mas a seriedade não é incompatível com a habilidade parlamentar. O ISP pode ser decidido pelo Governo e

0: sobre o custo de vida das pessoas foi o governo ter decidido aumentar os impostos sobre os combustíveis.
1: Na entrevista à editora de política, Natália Carvalho, António Mendonça Mendes acusou o governo ainda de ter uma política orçamental que é imprudente. A despesa está a aumentar muito, a receita pode não se manter constante e isso coloca o país numa situação de fragilidade.
0: Aquilo que me preocupa neste momento é, eu vejo o ritmo da despesa a crescer muito significativamente e eu sei, como o Ministro das Finanças também sabe, que quando há alterações do ciclo económico, a receita não se mantém constante e a despesa mantém-se constante. E, portanto, nós o que estamos a fazer neste momento é colocar-nos numa situação de vulnerabilidade. Nós não estamos numa situação de vulnerabilidade, mas estamos a colocar numa situação de vulnerabilidade.
1: António Mendonça Mendes, ele é hoje o convidado do Política com Assinatura. Pode ouvir a entrevista na íntegra daqui a pouco, depois deste jornal. Quando lançou em abril o processo especial de regularização de imigrantes, Pedro Sánchez declarou que queria que o mundo visse a Espanha como um país que respeita, protege e garante os direitos humanos. Hoje voltou a repeti-lo em Madrid, numa sessão onde apresenta o plano de integração e cidadania, mas o governo previa na altura receber 500 mil de pedidos de regularização. 2 meses depois, a realidade é outra. Os pedidos de regularização, cujo prazo vai terminar esta terça-feira, foram mais do dobro, mais de 1 milhão, confirmados também esta manhã em Madrid, por Pedro Sánchez. Grande parte deles de imigrantes ilegais da América do Sul, incluindo o Brasil, que já viviam em Espanha há pelo menos 5 anos, como nos conta, a partir de Madrid, a correspondente Ana Romeu.
2: O processo de regularização extraordinária de imigrantes em Espanha ultrapassou todas as expectativas. Ainda não há números definitivos porque os pedidos terminam hoje ao fim do dia, mas calcula-se que já são mais de 1,3 milhões. Não significa que todos estes requerimentos sejam validados, mas seguramente mais de 1 milhão de pessoas que até aqui viviam e trabalhavam em situação irregular vão poder usufruir de uma autorização provisória de trabalho e residência e, simultaneamente, passarão a ser contribuintes da Segurança Social. São abrangidos por esta regularização extraordinária todos os imigrantes que tenham chegado a Espanha antes de 1 de janeiro de 2026, que residam há mais de 5 meses no país e que não tenham antecedentes penais. A grande maioria dos requerentes são da América do Sul e chegaram a Espanha de avião, com visto de turista ou estudo. A primeira regularização extraordinária de imigrantes aconteceu com o socialista Felipe González em 1986. E desde então, todos os governos o fizeram, à exceção do executivo de Mariano Rajoy. Foram feitas 9 regularizações extraordinárias, a última em 2005 com Rodríguez Zapatero. O executivo de Pedro Sánchez tem defendido a necessidade extrema da mão de obra imigrante para que se possa sustentar o crescimento económico do país. Este processo, que começou em abril, contou com o apoio da Igreja, dos sindicatos e das associações empresariais, mas foi muito criticado pelos partidos de direita e de extrema-direita, que acusa o governo de potenciar a insegurança e de fomentar o efeito de chamada.
1: Este processo especial de regularização de imigrantes é a primeira medida de um plano completo de integração e cidadania que está a ser apresentado hoje pelo governo espanhol em Madrid. Dele constam 16 medidas e 10 objetivos para pôr em prática durante os próximos 4 anos e que têm todos eles a ver com a mobilidade imigrante, a mobilidade humana, diz Pedro Sánchez nas declarações que faz hoje em Madrid. O objetivo do governo espanhol é abrir vias legais e seguras de imigração no país, também a criação de uma agência estatal, a Agência Estatal de Mobilidade Humana.
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4: 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Ora então, mais uma vez, bom dia para todos. Já lá vão 13 minutos para além das 11 horas nos estudos desta antena portuguesa. E vamos agora a seguir a continuar com nossas bonitas músicas, atualmente sempre Olivier deste lado. Ora, vamos então continuar com Kim Barreiros com o tema O Herdeiro.

Ora, vocês acabaram de ouvir Carla e Paquito com o tema Devolva-me. E vamos a continuar com António Mourão. Fiz da chegada a partida. Já vão 19 minutos para além das 11 horas nos estúdios desta antena portuguesa. Sempre Olivia deste lado. Mais uma vez para todos. Bom dia.

Ora, vocês acabaram de ouvir mais um tema de Leonardo e Leonardo com o tema Mexe, Mexe. Ora, são 11 horas e 30 minutos nos estudos desta antena portuguesa. Ora, vamos agora continuar com Ana Malhoa e José Malhoa com o tema Mama Amiga. Mais uma vez para todos que estão à escuta desta antena portuguesa, bom dia. Para quem estão nos seus trabalhos e estão-se a sintonizar nos 90.9 FM, frequência desta vossa antena portuguesa, bom dia, muita coragem para eles. E para aqueles que atravessam igualmente as nossas terras, André Riluar, mais uma vez, bom dia, boa viagem e façam tudo muita atenção. Para os camionistas, da minha parte, um grande abraço. Muito coragem para eles e boa viagem. Vamos então ficar com Ana Malhoa e José Malhoa, Mama Amiga.

Ora, vocês acabaram de ouvir Solo Brilhante com Fazer Amor à Beira-Mar. E vamos a continuar com Licínio França. O amor é um tic-tac. Não, o meu país é Portugal. É este tema que foi escolhido. Ora, são 11 horas e 39 minutos nos estudos desta antena portuguesa.

Ora, mais uma vez, bom dia. Vocês acabaram de ouvir Roberto Morandi com Os Olhos de uma Menina. E vamos agora continuar com Alexandra Cruz com o tema Olha Bem nos Meus Olhos.

0: Daí o Vasco...
1: Olha, agora a seguir vamos então continuar com Ricardo Braga com o tema quando é comboio ir embora. Depois a seguir deste tema, naturalmente, Ricardo Braga, quando, e depois vamos ficar por aqui hoje, mas cá estarei de volta quinta-feira. Então, para já, para todos, mais uma vez, bom dia. E só me resta despedir de vocês, sobre o então, até quinta-feira. Bom dia para todos.

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1: Que não tenham conseguido limpar totalmente os terrenos florestais antes da fase de maior risco de incêndio. No dia em que termina o prazo para a limpeza dessas áreas, Rui Rocha garante na Antena 1 que o Executivo vai ser sensível ao facto da tarefa ser complexa e de faltar mão de obra para a realizar. A Federação Portuguesa de Nadadores Salvadores alerta para o aumento do risco de afogamento nos próximos dias por causa da subida prevista das temperaturas e pede às autoridades para incluírem este risco nas mensagens de aviso à população. O período crítico para o resgate de sobreviventes dos sismos da semana passada na Venezuela está a chegar ao fim. O aviso é das Nações Unidas.
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1: O prazo para os terrenos florestais serem limpos antes da chamada época de incêndios termina hoje, mas o Governo promete ser tolerante com quem não tenha ainda terminado esse trabalho. Uma garantia deixada na Antena 1 pelo Secretário de Estado da Proteção Civil, Rui Rocha, diz que o prazo está na lei porque é preciso impor limites, mas assegura que o Executivo vai ser sensível à questão da falta de mão de obra para limpar esses terrenos num ano que começou com um comboio de tempestades.
3: A tolerância existe sempre, porque aquilo que é importante é que as pessoas procedam às suas limpezas muito mais do que seja a penalização. E sobretudo ainda mais este ano, que temos uma criticidade acrescida nos territórios que foram afetados pela tempestade Christine. Portanto, este é um prazo que tem que existir no âmbito daquilo que é o decreto de lei que organiza o sistema de gestão integrada das fogas rurais, para que as pessoas também percebam que há uma data que tem essa obrigação e que, não cumprindo, podem ser penalizados. Agora, vamos ver, até porque todos os anos, mas este ano mais, sabemos que há falta de mão de obra, que as pessoas não têm, muitas vezes, forma de limpar os seus terrenos porque têm que recorrer a recursos externos e eles hoje são escassos. E, portanto, há toda uma disponibilidade e sensibilidade para perceber as situações que relatavam.
1: Rui Rocha admite estar preocupado com o risco acrescido de incêndio nos territórios que foram atingidos pelas tempestades e também com a onda de calor que vai chegar já amanhã ao território do continente.
3: Figuram-se para os próximos dias condições meteorológicas severas e, portanto, aquilo que nós vamos fazer, e a autoridade já fez, aliás, decorreu do briefing que ainda ontem ocorreu com as várias entidades que aí estão representadas, onde se vai levar o estado de prontidão especial que a autoridade determina, e, portanto, isso também vai colocar em maior prontidão e empenhamento todo o dispositivo que temos, e claro, vamos fazer aviso à população, sobretudo para estes dias que se afiguram de elevadas temperaturas e também com noites com bastante calor, para que as pessoas, sobretudo, tomem as suas precauções.
1: O secretário de Estado da Proteção Civil, Rui Rocha, em declarações à Antena 1, na véspera da entrada em vigor da fase delta de combate aos incêndios. Nesta fase mais musculada, vão estar no terreno 15 mil operacionais. No dispositivo de combate aos incêndios termina hoje, então, a fase Charlie e amanhã entra em vigor a fase delta. A questão da limpeza dos terrenos florestais vai estar também em destaque já a seguir no programa Antena Aberta. A onda de calor que está a chegar ao país pode trazer pequenos apagões na rede elétrica, como aconteceu em França e na Alemanha. O alerta é de Nuno Amaro, professor do Departamento de Engenharia Eletrotécnica e de Computadores da Universidade Nova de Lisboa. Ele explicou esta manhã à jornalista Eduarda Maio, aqui na Antena 1, de que forma se pode dar a sobrecarga da rede elétrica.
4: Há um aumento do consumo, onde as pessoas tipicamente consomem mais energia. Por outro lado, algumas tecnologias de produção podem ter que sofrer decréscimos nos níveis de produção que têm. Foi, por exemplo, o que aconteceu em França, em que houve a necessidade de reduzir a produção de nuclear. A água que é usada para arrefecimento estava demasiado quente.
5: Nós aqui não temos centrais Exatamente. Nucleares, mas temos centrais térmicas. Elas são afetadas?
4: Poderá acontecer num caso extremo. Aquilo que nós esperamos é que, na verdade, as temperaturas, apesar de serem bastante elevadas, não sejam historicamente demasiado elevadas e, portanto, não é expectável que aconteça. O terceiro fator é, naturalmente, um stress acrescido sobre todos os componentes das redes elétricas. Estes sistemas de arrefecimento não são mais do que sistemas de ar-condicionado, estando, naturalmente, em condições de operação bastante adversas, podem falhar e foi exatamente isso que aconteceu.
1: Por tudo o que ouvimos, Nuno Amaro defende que é preciso estar atento aos sistemas de arrefecimento na rede elétrica. O presidente da Federação Portuguesa de Nadadores Salvadores teme um aumento do número de afogamentos. Alexandre Tadeia lembra os riscos associados a mergulhos em locais sem vigilância e o que aconteceu na Alemanha e em França.
0: A Federação Portuguesa dos Salvadores está neste momento a alertar para, de facto, aqui o aumento do risco de afogamento devido à onda de calor. E isto vem devido, de facto, aos dados recentes que tivemos na França, na Alemanha, onde esta onda de calor levou as pessoas a procurar os espaços aquáticos, muitos deles espaços aquáticos não vigiados, e levou a um aumento muito exponencial do afogamento. Em França foram registados 50, na Alemanha mais de 20 afogamentos, apenas neste espaço muito curto de tempo.
1: Alexandre Tadeia deixa também aqui na Rádio Pública algumas recomendações para os próximos dias.
0: Para nós é fundamental que as pessoas escolham, de facto, os locais que tenham vigilância, que depois tentem, de facto, manter as crianças sob uma vigilância muito, muito permanente, muito, muito próxima, porque elas necessitam de supervisão constante, que não tomem, que não consumam álcool antes de tomar banho e que respeitem, de facto, todas as indicações que as autoridades estão a dar, quer não apenas em termos também do afogamento, mas também das questões de hidratação, das questões de exposição ao sol.
1: As recomendações do Presidente da Federação Portuguesa de Nadadores Salvadores antes da vaga de calor que deve fazer com que muita gente procure rios e praias para se refrescar. O antigo Secretário de Estado dos Assuntos Fiscais, António Mendonça Mendes, considera que o Governo foi insensível ao promover um aumento do imposto sobre os combustíveis no final do ano passado, contribuindo dessa forma para uma subida do custo de vida. Em entrevista esta manhã ao programa da Antena 1 Política com assinatura, o socialista António Mendonça Mendes acusou o Primeiro-Ministro de falta de transparência por não ter assumido a medida.
6: O Primeiro-Ministro tem muita habilidade parlamentar, mas a seriedade não é incompatível com a habilidade parlamentar. O ISP pode ser decidido pelo Governo e não pela Assembleia da República, porque o ISP...
5: Todas as semanas, como tem assistido.
6: Porquê? Porque a Assembleia da República, aquilo que aprova, é um mínimo e um máximo da taxa de ISP. E depois é a importaria que o Governo faz. E o Governo faz ou à sexta-feira à noite, ou, como tem sido sempre, ali na altura do Natal, entre o Ano Novo. E aí conseguiu aumentar os impostos em 732 milhões de euros. O que eu acho aqui é que o Governo tinha que ter assumido que o tinha feito. E o Governo, em Bruxelas, apresenta essas contas para que caibam dentro das contas a descida do IRC. E é isso que está a passar. Portanto, eu não tenho dúvidas nenhumas de dizer que a medida de maior insensibilidade sobre o custo de vida das pessoas foi o Governo ter decidido aumentar os impostos sobre os combustíveis.
1: As críticas do antigo Secretário de Estado dos Assuntos Fiscais, António Mendonça Mendes, ao Executivo, no programa Política com Assinatura, que foi para o ar na última hora aqui na Antena 1 e que está agora disponível em podcast. O período crítico para o resgate de sobreviventes dos sismos da semana passada na Venezuela está a chegar ao fim. É um alerta lançado em comunicado pelo Gabinete dos Assuntos Humanitários da ONU. Nesse comunicado, este gabinete refere que várias pessoas foram resgatadas com vida dos escombros, embora o número de mortos continua a aumentar e haja ainda muitos desaparecidos. Este organismo da ONU alerta, no entanto, que o período crítico para resgatar quem ainda está vivo está perto do final. Nesta altura estão no terreno mais de 70 equipas de busca e salvamento. Uma dessas equipas é portuguesa, tenta resgatar uma pessoa que está viva debaixo dos escombros. A operação está a ser dificultada pelas fortes chuvas que estão a atingir esta manhã a região de Caracas e a zona costeira de La Guaira, como nos conta o enviado da Rádio Pública, Daniel Catalão.
7: E depois da terra ter tremido, agora a chuva, o dilúvio, uma chuva forte e trovoada, forte a cair na zona de Caracas, nomeadamente em Playa Grande, onde me encontro a acompanhar a missão portuguesa que está envolvida no resgate de um homem de 43 anos, um venezuelano, que está bem, mas ainda preso debaixo dos escombros. Um elemento da força portuguesa falou com ele, disse que era português, e ele respondeu: Cristiano Ronaldo. Já está a ser medicado, está tranquilo, a lutar, vai para o sexto dia.

0: 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Muito bom dia, terça-feira, 30 de junho, daqui a pouco o programa Antena Aberta. Para já pergunto à Sandra Pereira se o trânsito vai circulando sem problemas ou não.
1: Bom, neste momento ainda temos algum trânsito e tivemos indicação agora de um acidente na segunda circular no sentido Benfica-Aeroporto, na zona das Calvanas, logo a seguir ao Campo Grande, e as filas já estão a partir da Escola Alemã. Também se para no sentido Aeroporto-Benfica entre as Calvanas e o Campo Grande. Quanto à A5 de Cascais para Lisboa, há filas na descida de Monsanto em direção às Amoreiras, para a ponte 25 de Abril, Almada-Lisboa. Há também paragens na subida do Pregal em direção à Praça das Portagens. No Porto, há A28, Viana do Castelo-Porto, para Centro Nó da A4 e a Avenida Sidónio Paes, a VCI Rábida Freixo, há passagem pelo Nó da Boa Vista, e há A44 no sentido Gulo-Pilhas-Freixo, há filas da Madalena até ao Nó de Coimbrões.
0: 821-0101 é o número para o trânsito. Votos de um ótimo dia e de uma boa viagem também.
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0: Fase crítica de risco de incêndios. Olhamos para este tema hoje na Antena Aberta.
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0: Onde perguntamos se a limpeza dos terrenos está feita na região onde vive. Mas há outras questões a colocar no programa, que começa agora com a edição de António Jorge.
10: Olá para todos, bom dia. Os proprietários, as autarquias e o Estado fizeram o que deviam fazer para reduzir o risco de incêndio? Onde vivo, os terrenos e as matas estão efetivamente limpos ou continuam a haver situações de risco que ninguém resolveu? Queremos ouvir a sua opinião? Ligue o 822-0101 ou 2233-99956 para fazer ouvir a sua voz neste programa, no dia em que termina hoje o prazo para a limpeza de terrenos.
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0: inflação em junho. Ainda assim, a taxa de inflação está acima dos 3%, foi de 3,2% este mês. O Estado cometeu um crime e está a ser punido por isso. É o comentário do José Sócrates à sentença que condena o Estado português a pagar ao antigo primeiro-ministro 15 mil euros por má administração da justiça no processo Operação Marquês. Neste jornal voltamos à Venezuela, escutamos o novo trabalho do enviado da RTP, Daniel Catalão. Ele falou com um português que está desesperado por não ter sinais da filha e de dois netos há 6 dias.
1: As notícias com edição de João Vaz.
0: A taxa de inflação foi de 3,2% este mês de junho. Este valor fica uma décima abaixo do valor registado em maio, de acordo com os dados divulgados esta terça-feira pelo Instituto Nacional de Estatística, que ainda são provisórios. Esta desaceleração deve-se principalmente à descida do preço dos combustíveis. Segundo o INE, a variação do índice relativo aos produtos energéticos abrandou para 9,1% no mês de junho, depois dos 13,1% registados em maio. Em direto neste jornal está o economista Filipe Grilo, da Porto Business School. Filipe Grilo, bom dia, obrigado por estar em direto connosco. A inflação desacelerou neste mês de junho, mas mantém-se acima dos 3%. Continua a haver motivos de preocupação pelo facto da inflação estar ainda longe do objetivo de médio prazo dos 2% ou não?
2: Sim, e nem diria que essa é a principal preocupação. A principal preocupação foi o aumento da taxa de inflação subjacente, ou seja, aquela inflação que tira de fora os produtos energéticos e os alimentares, porque esses sim podem subir e voltam a descer, tal como está agora a verificar-se, mas os outros, ou seja, os produtos que não são nem energéticos nem alimentares, acabam por, depois de subir, dificilmente descem. E essa inflação subjacente passou de 2,2 para 2,5, ou seja, já se começa a sentir uma transmissão da inflação para esses produtos. Portanto, ainda não há motivos para estarmos verdadeiramente tranquilos, até porque o processo de disseminação da inflação começou precisamente neste mês. E, portanto, vamos ter que aguardar para os próximos meses para perceber como é que esta dinâmica vai evoluir. Para já, tendo em conta que a inflação subjacente está perto dos 2,5%, ainda está dentro do intervalo satisfatório à volta dos 2%, mas, mais uma vez, temos que aguardar para perceber se esta transmissão vai ser mais ou menos agressiva.
0: É preciso estar atento e alerta. Obrigado pelas suas explicações. Filipe Grilo, economista da Porto Business School, em direto neste noticiário ao meio-dia, aqui a analisar os valores relativos à inflação de junho, conhecidos esta manhã. São valores ainda provisórios. José Sócrates aplaude a decisão do Tribunal Administrativo do Círculo de Lisboa, que condenou o Estado português a indemnizar o antigo primeiro-ministro em 15 mil euros por má administração da justiça no processo Operação Marquês. Um dia depois de ter sido conhecida a sentença deste processo interposto por Sócrates, o ex-primeiro-ministro e antigo líder do PS diz que o Estado cometeu um crime ao criar um processo paralelo para o julgar na praça pública.
3: A minha intenção ao sublinhar esta sentença é o seu caráter simbólico. É a condenação do Estado. E penso bem no que estou a dizer. O Estado cometeu um crime. É o que esta sentença diz. Cometeram crimes. Quer dizer, aquelas pessoas comportaram-se como criminosos. Pessoas a quem você entrega a sua liberdade, a defesa da lei, comportaram-se como criminosos. Querendo fazer, no fundo, um processo paralelo. Um processo em que fosse julgado nos jornais e nas televisões. Sem direito à defesa e sem direito sequer a ter juiz. Não há neste processo paralelo ninguém que esteja acima das partes. Não, são apenas os procuradores. São apenas aquela a mão que está por detrás do arbusto a dar as informações e nunca dar a cara.
0: O Estado cometeu um crime e está a ser punido por isso. Esta é uma sentença simbólica, refere José Sócrates. É a reação do antigo primeiro-ministro a esta sentença conhecida no dia de ontem. O prazo para os terrenos florestais serem limpos antes da chamada época de incêndios termina hoje, mas o governo promete ser tolerante com quem não tenha ainda terminado esse trabalho. A garantia é deixada na Antena 1 pelo secretário de Estado da Proteção Civil. Rui Rocha diz que o prazo está na lei porque é preciso impor limites, mas assegura que o executivo vai ser sensível à questão da falta de mão de obra para limpar esses terrenos num ano que começou com um comboio de tempestades.
4: A tolerância existe sempre, porque aquilo que é importante é que as pessoas procedam às suas limpezas muito mais do que seja a penalização. e sobretudo ainda mais este ano, que temos uma criticidade acrescida nos territórios que foram afetados pela tempestade Kristin. Portanto, este é um prazo que tem que existir no âmbito daquilo que é o decreto de lei que organiza o sistema de gestão integrada dos fogos rurais, para que as pessoas também percebam que há uma data que tem essa obrigação e que, não cumprindo, podem ser penalizados. Agora, vamos ver, até porque todos os anos, mas este ano mais, sabemos que há falta de mão de obra, que as pessoas não têm, muitas vezes, forma de limpar os seus terrenos porque têm que recorrer a recursos externos e eles hoje são escassos. E, portanto, há toda uma disponibilidade e sensibilidade para perceber as situações que relatavam.
0: O Governo vai ser sensível aos atrasos, assegura o Secretário de Estado da Proteção Civil, Rui Rocha. O Secretário de Estado das Florestas diz que há 12 mil hectares de terreno que deviam ter sido limpos em todo o país, antes do arranque da época de incêndios, mas que ainda não foram. Rui Ladeira, ouvido na última hora aqui no programa Antena Aberta, na Antena 1, diz que os proprietários podem ainda limpar estes terrenos, respeitando as regras de segurança, e não vão ser multados por isso.
5: Alargámos o prazo o máximo possível, já estamos no verão, estão identificadas as parcelas que ainda não foram limpas, as pessoas, os proprietários vão poder fazê-lo, mas dentro de regras de segurança e de maneira a que não coloquem em risco já aquilo que é todo o coletivo e todas as áreas, sobretudo habitacionais e das infraestruturas. Uhum. Mas podem-no ainda fazer, são cerca de 12 mil hectares que estão identificadas pela Guarda Nacional Republicana no país.
0: Rui Ladeira diz que os proprietários dos terrenos por limpar estão quase todos identificados, mas quando não for possível saber de quem são os terrenos, os municípios avançam para a limpeza.
5: E os municípios depois, num processo jurídico e administrativo, farão um encaminhamento processual depois de limpar, naturalmente, vão assumir esse custo, essa responsabilidade, mas a seguir, queremos que, naturalmente, também, porque estamos a falar de dinheiros públicos, possa haver o reembolso daquilo que foi esse esforço para garantir sempre este propósito. Segurança, garantir que não há áreas que vão colocar em causa porque não foram limpas ou não houve aqui responsabilidade ou não há interruptores, nós queremos que elas sejam limpas.
0: Os esclarecimentos e as informações adiantadas na Antena 1 pelo Secretário de Estado das Florestas, Rui Ladeira, no dia em que termina o prazo para a limpeza dos terrenos e na véspera da entrada em vigor da fase delta de combate aos incêndios. Nesta fase mais musculada vão estar no terreno 15 mil operacionais. As Nações Unidas avisam, o período crítico para o resgate de sobreviventes dos sismos da semana passada na Venezuela está a chegar ao fim. Num comunicado emitido esta manhã, o Gabinete dos Assuntos Humanitários da ONU diz que várias pessoas foram resgatadas com vida dos escombros, embora o número de mortos continue a aumentar e haja ainda muitos desaparecidos. Este organismo da ONU alerta, no entanto, que o período crítico para resgatar quem ainda está vivo está a terminar. Nesta altura estão no terreno mais de 70 equipas de busca e salvamento. Uma dessas equipas é portuguesa, tenta resgatar uma pessoa que está viva debaixo dos escombros. Entre os desaparecidos do duplo terremoto estão a filha de um português e os dois netos. Estão sob os escombros em Praia Grande. O enviado da Antena 1, Daniel Catalão, conversou esta manhã com este homem que se recusa a abandonar o local enquanto não chegarem sinais dos familiares.
6: José Luís Fernandes, português da Madeira, emigrou há 51 anos para a Venezuela. Perdeu a filha e os dois netos.
7: Já não tenho nada que perder. A única coisa que tinha era a minha filha, os meus netos, já não tenho nada. E o que eu quero é conseguir os corpos.
6: E é por isso que não abandona o local, dia após dia, só vai a casa tomar banho e regressa para tentar convencer as autoridades a intervir.
7: Temos que ser realistas. A única forma de saber se estão vivos ou se estão mortos é conseguir os corpos. Por isso eu tenho fé.
6: Os corpos estão algures no emaranhado, que já foi um prédio. De início, com as próprias mãos, andou nos destroços, no entulho, para tentar chegar aos corpos, mas as autoridades impediram-no de continuar, por ser perigoso. E lembra que a filha até ensinava aos netos o que deveriam fazer em caso de sismo.
7: Não sei se era algum pressentimento que ela tinha, ou se ela sempre dizia aos meninos que se algum dia há um terremoto, saímos à carreira para debaixo de uma coluna. Não? E aí nos escondemos debaixo de uma coluna, porque a coluna, quando parte, não cai diretamente para o chão, sempre fica de lado, sempre fica um espaço.
6: O genro salvou-se por ironia do destino.
7: Ele saiu.

0: A Cruz Vermelha Portuguesa está à espera do levantamento de necessidades para enviar bens essenciais para a Venezuela, enquanto aguarda uma reunião com o secretário de Estado das Comunidades, Emídio Sousa, para articular a operação. O presidente da Cruz Vermelha Portuguesa, António Saraiva, antecipa na Antena 1 o que irá ser enviado.
1: Nós, em Espanha, iremos fornecer um hospital de campanha devidamente apressado, com, além dos equipamentos, o corpo clínico, médicos, enfermeiros. A nossa parte, Cruz Vermelha Portuguesa, kits de higiene, kits de dormida, kits de cozinha, um conjunto de outros equipamentos para, em casos destes, desta dimensão, e catástrofes semelhantes, com a experiência acumulada que temos, e em articulação, como eu digo, com as sociedades internacionais, o levantamento no terreno, porque uma catástrofe destas dimensões vai exigir vários dias, vários, eventualmente meses, e é nesse sentido que as sociedades nacionais, em conjugação com a Federação Internacional, estamos a preparar.
0: António Saraiva, e o apoio que a Cruz Vermelha Portuguesa está a preparar para enviar para a Venezuela. Preocupado com a governamentalização da agência Lusa e com os novos estatutos, o Sindicato dos Jornalistas entregou hoje uma queixa na Comissão Europeia. O objetivo é que a Comissão analise Portugal enquanto Estado-membro está a cumprir a aplicação do Regulamento Europeu para a Comunicação Social na única agência de notícias do país, explica a dirigente Susana Venceslau. Ela aponta vários problemas aos atuais estatutos da Lusa, que estão em vigor desde janeiro.
2: Trazem a nomeação de 3 administradores, uma nomeação direta por parte do governo, quando o regulamento europeu que impõe é que estas nomeações sejam feitas de forma clara, isenta, independente e escrutinada. E o escrutínio basicamente que está previsto é por parte de um conselho consultivo esse que ainda não está nomeado e que basicamente os membros são também nomeados por poder político. E depois há outra questão que nos preocupa bastante, que é o facto da direção de informação passar a estar obrigada a ser ouvida com regularidade na Assembleia da República, e nós entendemos que isso é um ataque direto à independência editorial da agência, à sua direção de informação. E depois há também ainda uma outra questão que tem a ver com a lei da concorrência, pelo facto do governo ter intenção e estar já a pôr em prática uma série de sinergias com a RTP e a RTP ser também ela um cliente da agência Lusa.
0: O Sindicato dos Jornalistas espera que a Comissão Europeia analise esta queixa e, se for caso disso, aplique uma sanção a Portugal por infringir o Regulamento Europeu para a Comunicação Social.
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0: assegurada junto do Atlético de Madrid e é o tal substituto de Nico Otamendi a que o diretor-geral Mário Branco fazia referência na passada sexta-feira. Mas em matéria de liderança será sempre diferente do argentino. Na Rádio Pública, diferenças explicadas por quem em 2018 foi buscar Longley ao Sevilha para reforçar o Barcelona. Falamos de Ramon Planes, na altura diretor desportivo dos Blaugrana.
1: É um líder, não é? É um diferente líder a Otamendi. Eu creio que tem outro carácter.
2: É um líder, mas um líder diferente de Otamendi. Tem outro caráter, um pouco mais discreto, uma liderança mais silenciosa. Um jogador que é o primeiro a treinar, super, super profissional, muito metódico no dia-a-dia. Um rapaz com um nível metódico muito grande.
1: Um chico com um nível metódico muito alto.
0: Apesar da passagem discreta pelo Atlético de Madrid, Longley é a escolha cirúrgica e certeira do Benfica, assegura Ramon Planes.
1: Um central de perna esquerda muito equilibrado. Com uma grande mentalidade.
2: É um central esquerdino muito equilibrado, com uma grande mentalidade. Uma mentalidade muito competitiva, muito sério, a fazer lembrar os centrais de antigamente. Uma grande capacidade de concentração, com uma boa saída de bola, o que para jogar no Barcelona foi importante. Tira bem a bola da defesa, com um bom passo interior, mas também com um muito bom passo longo. Fisicamente é muito forte, poderoso. É um central muito equilibrado e creio que o Benfica fez uma contratação muito boa.
1: Poderoso. É um central muito equilibrado e eu creio que o Benfica fez uma muito boa contratação.
0: Nesta entrevista conduzida pelo jornalista Carlos Rui Abreu, Ramon Planes deixa igualmente a sua visão quanto à desconfiança da massa associativa. É que depois dos quase 40 anos de Otamendi, Longley já passou da barreira psicológica dos 30.
1: Eu tenho uma teoria, não? Que os defensores, quando são mais maiores, são melhores.
2: Eu tenho uma teoria. Quando os defesas são mais velhos, são melhores, porque um guarda-redes e um defesa, tal como um médio defensivo, têm muito trabalho tático, muita inteligência tática, e muitas vezes essa inteligência aprende-se com a experiência, com os erros que se cometem. E os mais maduros sabem interpretar melhor as situações de jogo. E creio que o Clamant está num momento muito bom da sua carreira.
0: Ramon Planes, exclusivo Antena 1. Quando estamos na véspera da reabertura da janela de transferências, sobe a plano de destaca o nome de Nuno Tavares, apontado pela imprensa italiana ao Futebol Clube do Porto. O lateral esquerdo formado no Benfica, ligado contratualmente ao Lazio, cai no goto de Francesco Farioli. O emblema romeno pede 20 milhões de euros por Nuno Tavares. Ora, no Sporting, e como a Antena 1 há muito avançou em primeira mão, o acordo total entre Hjulmand e o Atlético de Madrid está mais do que firmado. O que falta nesta altura é que os colchoneros façam chegar proposta de 40 milhões de euros a Frederico Varandas. É esse o valor combinado entre o presidente e o ainda capitão para a saída. Em Alvalade, o momento é de esperar pela oficialização de Sergi Altimira, que até pode ser apresentado nas próximas horas. O médio catalão de 24 anos assina até 2031, custa 18 milhões de euros mais 2 milhões em variáveis, preço que garante já ao Leão 100% do passe do atleta. Da manhã de hoje, fica a oficialização do regresso de Adriano Bairami ao futebol português via Sporting de Braga. O central suíço formado no Benfica reforça os minhotos proveniente do Lucerna do seu país, custa 2 milhões e 800 mil euros.
3: Quando surgiu esta oportunidade não pensei muito, queria voltar para Portugal, para um país que eu conheço bem, também um clube que eu conheço muito bem e por isso estou muito feliz.
0: Bairami, guerreiro até 2031. Há mais seleção para além de Cristiano Ronaldo e há mais seleção para lá do que foi demonstrado até agora no Campeonato do Mundo. Pontos fortes da entrevista, Antena 1 a José Boto. O português que é diretor-geral do Flamengo não esconde. Portugal já deveria estar noutro patamar de resultados e também de exibições.
4: Eu, quando falo de desilusão, é no sentido de eu esperava uma qualidade exibicional melhor e isto eu espero, nós só esperamos alguma coisa de grande quando as pessoas têm essa capacidade de fazer. É porque os jogadores portugueses têm essa capacidade e eu esperava realmente, até por alguns jogos que vi antes, que chegássemos a este ponto com uma qualidade exibicional melhor, principalmente no ataque, principalmente não deixarmos tanta transição como estamos a deixar. O jogo com a Colômbia, vamos ter que ser sinceros, a Colômbia merecia ganhar, não é? Por isso eu esperava mais, mas estou confiante que vamos, durante o torneio, ajustar essas coisas.
0: Quanto à realidade de 3 jogos a totalista até agora de Cristiano no Mundial?
4: De fora, é isso que dá a impressão, não é? Nós dizemos, epá, o Cristiano está a fazer 90 mais 90, um jogador com 41 anos, e o Gonçalo poderia entrar, e sabemos que o Gonçalo, quando entra, é sempre um jogador importante, que faz golos, tanto na seleção como na... Agora, às vezes é muito fácil nós falarmos de fora e não sabemos o que é que se passa lá dentro. É óbvio, se o Cristiano está a jogar estes minutos é porque se sente em condições e o treinador acha que ele está em condições para fazer estes minutos todos. Mas eu penso que sim, que até o Gonçalo Guedes, que entrou muito bem no jogo de preparação aqui com o Chile, já mereceu uns minutos também.
0: Com CR7 ou algum dos Gonçalos, Ramos ou Guedes nas opções iniciais de Roberto Martínez, que venha a Croácia, nação que Boto bem conhece depois da passagem pela direção-geral do Osijek.
4: É um país que eu conheço bem também. É uma equipa já com alguma idade, um pouco veterana, mas com jogadores muito experientes, e sabemos que isso nestes torneios curtos faz alguma diferença. Agora, eu acho que Portugal tem todas as condições para ganhar à Croácia. Para mim, seria uma desilusão se não ganhássemos à Croácia.
0: José Boto, entrevistado pelo repórter Marco Fernandes no Algarve, onde decorre o estágio do Flamengo, orientado por Leonardo Jardim. E há de estar a crença de José Boto, o histórico que é amplamente favorável às cores lusas, como nos conta o enviado especial da Antena 1 ao Campeonato do Mundo, Fernando Urico.
5: A frieza dos números dá favoritismo a Portugal. Em 10 jogos com a Croácia, os de leste só venceram uma vez, há 2 anos, no Estádio Nacional, num jogo de preparação. Vitória croata por 2-1, com o tento português a pertencer a Diogo Jota. Para trás, 2 empates e 7 vitórias, mas a realidade dos números aponta para o perigo que vem da equipa aos quadradinhos brancos e vermelhos. A Croácia já foi finalista vencida no Mundial da Rússia em 2018, 4-2 para a França, e terceira classificada em 2022 no Mundial do Qatar. Zlatko Dalic, o selecionador, tem 10 anos de trabalho à frente da Croácia para conseguir estes resultados, e se já lidera há muito tempo, é o tempo que pode vir a dar esperança às esquinas. Os melhores croatas vão dizer adeus depois do Campeonato do Mundo na América. A nova geração é forte, mas longe do estatuto de Kramaric, com 35 anos, Perisic, 37, e sobretudo Luka Modric, já com 40 anos de idade.
0: A radiografia aos croatas, que têm então jogo com Portugal na madrugada de quinta para sexta, o que representa basicamente, Nuno Matos, o adeus da seleção a Palm Beach.
6: A seleção portuguesa despede-se hoje do estágio na Flórida, com o último treino marcado para as 4 da tarde, 11 da manhã locais. Antes irá falar à imprensa um jogador de Portugal. Ao longo de mais de 2 semanas, a equipa afinou processos, fortaleceu rotinas e preparou-se para os primeiros 3 jogos deste campeonato do mundo. Mas depois vieram os 2 empates com a República Democrática do Congo e Colômbia, e um triunfo apenas diante do Uzbequistão. Ficaram mais dúvidas do que certezas para um candidato com aspirações ao título mundial. Agora chega o momento de mudar o foco para o Canadá, onde Portugal vai disputar os 16avos de final contra a Croácia, um velho conhecido da seleção portuguesa e que nunca venceu a equipa das esquinas em encontros oficiais. Uma partida que promete intensidade e emoção. Roberto Martínez já fez saber que tem os 27 jogadores ao seu dispor e sem problemas físicos. As mudanças podem voltar a acontecer. Bernardo Silva espreita uma oportunidade de poder regressar à equipa. Gonçalo Ramos pode novamente ter minutos neste Mundial, mas a partir do banco. Rafael Leão tem trabalhado bem nos treinos e também pressiona o selecionador para entrar de início, tal como Francisco Conceição. Amanhã, viagem para Toronto está marcada para o início da tarde em Palm Beach, com o treino e a conferência a acontecer no BMO Field, já à madrugada, em Portugal. Depois de várias semanas de preparação em Palm Beach, Portugal segue para Toronto com o único objetivo: vencer a Croácia e continuar a sonhar neste campeonato do mundo.
0: Nuno Matos, outro enviado especial à América do Norte. Da última noite e madrugada de Mundial, só se fala nisto.
7: Agora sim, os 7 milhões empujados, essa pelota contigo, José, se vai tirar.
0: A emoção nas ondas da rádio ABC, cardinal nesse grande choque do Mundial até agora. A tetracampeã Alemanha foi eliminada nos penaltis pelo Paraguai, com os Guaranis a atingir o Olimpo da sua história em campeonatos do mundo. Apesar do desastre de proporções épicas, Julian Nagelsmann quer seguir na liderança da Mannschaft até o Euro 2028.
8: Não sou o tipo de pessoa que foge às responsabilidades, e esta não é a primeira vez. Já há algum tempo que temos vindo a apresentar exibições como esta em fases finais. E há certamente algumas questões estruturais nas quais não quero entrar neste momento, precisam de ser resolvidas, seja de que forma for e em que contexto for. Mas não sou o tipo de pessoa que se vai sentar aqui e dizer vou demitir-me agora, só porque fomos eliminados. Se a Federação Alemã quiser que eu continue, continuarei. Se não quiser, está perfeitamente à vontade para me o dizer.
0: E a pensar na vida está também Ronald Koeman. Países Baixos perderam no desempate por penaltis diante de Marrocos. Não se pode dizer que tenha sido uma grande surpresa.
8: Se já apresentei a minha demissão? Não, ainda não. Agora vou pensar no meu futuro. É sempre assim a seguir a um jogo em que o desapontamento ainda está na nossa cabeça. Irei pensar sobre o assunto mais tarde.
0: E Marrocos vai agora defrontar o Canadá de Stefano Eustáquio nos oitavos de final. Sem recurso a penaltis, mas com muito drama à mistura. Brasil 2, Japão 1. Os croatas chegou ao intervalo a perder por 1-0, mas dedo de selecionador foi fundamental para a reviravolta, com golos de Casemiro, muito criticado, e Gabriel Martinelli, lançado de forma surpreendente para marcar o gol da vitória já ao cair do pano. Tudo obra de Don Carleto.
9: Estava confiante porque o equipo jogou bem, encontramos dificuldade para a força do rival, que é uma equipe muito, muito respeitável, muito bem organizado, muito perigoso, com jogadores fortes nos duelos a nível físico. Però l'equipo stava no campo. Non era un equipo perdido come a prima parte contro il Marocco.
0: Carlo Ancelotti a querer provar que é o homem certo no lugar certo. O Brasil espera agora por adversário nos oitavos, que sairá do duelo entre Noruega e Costa do Marfim, agendado para as 6 da tarde. 10 da noite, França-Suécia. Deste duelo sairá o adversário do Paraguai. E na próxima madrugada, às 2 da manhã, México-Equador. Por cá, a conta-gotas inicia-se a pré-temporada das equipas da Primeira Liga. O Sporting reabre a oficina amanhã em Alcochete, mas esta terça-feira já retomaram os trabalhos o Vitória Sport Clube com o novo treinador Tiago Margarido, o Famalicão com Hugo Oliveira a ter já 5 reforços para começo de conversa e ainda o Alverca, que ontem apresentou Sérgio Ferreira como sucessor de Custódio Castro no comando técnico. Quanto ao sorteio dos calendários das Primeira e Segunda Ligas, bem como da Taça da Liga, marque na agenda quinta-feira, 7 da tarde, na sede da Liga Portugal no Porto, anúncio feito hoje pelo organismo presidido por Reinaldo Teixeira. Ténis, Wimbledon, joga esta hora já em Faria na primeira ronda do quadro principal de singles masculinos. O português tenta seguir as pisadas do número 1 nacional, Nuno Borges, que já está na segunda ronda. Faria, atualmente no lugar 98 do ranking ATP, defronta o japonês Sho Shimabukuro, número 90 a nível mundial, e atenção que está perto já em Faria de fazer história na sua carreira a nível pessoal. Venceu os 2 primeiros sets, o primeiro por 7-6 com 8-6 no tiebreak e o segundo com 6-3, ainda que nesta altura esteja a perder no terceiro set por 2-1. Depois de ter passado por cima do norte-americano Tristan Boyer, Nuno Borges vai agora então tentar atrapalhar o campeão em título do Grand Slam britânico. Mas amanhã, frente a Jannik Sinner, nada mais, nada menos do que uma mão cheia de esperança.
10: Hoje ainda vou desfrutar da vitória, não estressar muito com isso. De qualquer das maneiras, tenho bem assente na cabeça que a pressão está do lado dele. Ele está a defender o título. Vou tentar jogar com isso a meu favor. E quem sabe, pode ser que faça um bom jogo. Pode ser que eu consiga causar algum desconforto e eventualmente conseguir causar alguns estragos, mas sem grandes expectativas. Tentar, acima de tudo, focar-me em mim e jogar o meu melhor.
0: Nuno Borges, à agência Lusa, sobre o encontro com o colosso italiano. No ténis de mesa, smash dos Estados Unidos, Marcos Freitas e Tiago Apolónia foram eliminados logo na primeira ronda do quadro de pares. Portugal fica agora somente representado por João Geraldo, que joga ainda hoje com o esloveno Darko Jorgic na segunda ronda de singles. Quem espera sempre alcança, e após longas semanas de indefinição, o telefone recebeu a chamada que certamente na minha esqueta mais quereria. Os Boston Celtics prolongaram o contrato por mais um ano, premiando a melhor época da carreira do internacional português. Novamente sem na minha esqueta, uma vitória nos últimos 2 jogos dá passagem à segunda ronda de apuramento para o Mundial de Basquetebol, e é essa a meta que a seleção A masculina tem pela frente diante de Montenegro e Grécia. A recepção à equipa dos Balcãs é já quinta-feira em Matosinhos, seguindo-se domingo deslocação a Atenas para defrontar a líder do grupo, a Grécia. Até agora, frente aos helénicos, houve derrota caseira e diante dos montenegrinos triunfo forasteiro, o que leva o selecionador Mário Gomes a assumir um misto de cautela, mas igualmente de confiança.
11: A única coisa que nós sabemos é que estes jogos vão ser diferentes daqueles que já jogamos, não é? E vão ser 2 jogos em que está muita coisa em jogo, não só para nós, mas também para os nossos adversários, e portanto estamos à espera de 2 jogos muito difíceis. Obviamente que o nosso objetivo passa por ganhar o máximo de jogos possível, isto partindo do princípio que conseguimos passar à fase seguinte do apuramento, que ainda não está garantida, não é? Se passarmos, que eu estou confiante que passamos, é importante o número de vitórias com que passamos, mas lá está, é importante para nós também, é importante para os outros.
0: Mário Gomes na antevisão aos jogos com Montenegro e Grécia. Entretanto, e de saída deste jornal, outra seleção masculina de basquetebol, a de cadeira de rodas, acaba de entrar a vencer no europeu, em Zagreb, na Croácia, Portugal 62, Bósnia-Herzegovina 57.
12: Jornal de Desporto, a edição foi de José Pedro Pinto. 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
14: Ouvidos agora na informação de trânsito, Sandra Pereira.
15: Bom, e neste momento o trânsito está ainda com algumas paragens na segunda circular, sobretudo no sentido Benfica-Aeroporto, entre o Campo Grande e a zona das Calvanas. Depois há a 5 de Cascais para Lisboa, ainda se para na descida de Monsanto em direção às Amoreiras. Quanto ao Porto, há 28 também com paragens nos dois sentidos, entre o nó da A4 e a Avenida AEP.
14: Posto isto, desejo-te uma ótima tarde e até amanhã.
15: Até amanhã, Augusto.
14: Cá estaremos. Não, não, não.

celebração à diversidade cultural em Moraria Moirama, canção do álbum Maçã de Adão, de Jonas. Bom, e antes da palavra do dia, fica aí o recado. Don't Leave Me Behind. Testemunho do álbum Baby the Stars Shine Bright, 1986. Everything But a Girl, de Tracy Thorn e Ben Watt. Vamos recebê-los.

0: do dia.
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0: 30 de junho. Mafalda Lopes da Costa. Hoje, a palavra do dia é...
2: A palavra do dia é planeta. A palavra planeta deriva do grego antigo de planetes, que significa errante, viajante ou ainda aquele que vagueia. O termo fazia parte da expressão asteres planetae, que significa estrelas errantes ou astros ambulantes em grego, uma alusão ao facto de que, ao contrário das estrelas fixas, estes corpos pareciam mover-se erraticamente no céu. Inicialmente, em latim, os planetas eram chamados de stella errantes, ou seja, estrelas errantes. Mais tarde, o latim clássico e medieval adotou diretamente o termo grego, planetes, dando origem à palavra planeta.
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0: Boa tarde, uma hora no continente e na Madeira, meio-dia nos Açores. Títulos desta edição.
4: Portugal enviou uma equipa de cerca de 60 profissionais para a Venezuela e não mais, porque a União Europeia e as Nações Unidas prescindiram de ajuda adicional por motivos operacionais e de logística. O esclarecimento foi dado há pouco pelo Ministro da Administração Interna. Luís Neves e o Vice-Presidente da Liga dos Bombeiros Portugueses, Marco Martins, antecipam um verão muito difícil no combate aos incêndios devido à vegetação que ainda está caída nas áreas atingidas pelas tempestades. Luís Montenegro pede a distribuição dos próximos fundos europeus, pede que essa distribuição tenha em consideração critérios territoriais e geográficos e não apenas de competitividade, de modo a que países como França e Alemanha não sejam os grandes beneficiados.
0: As notícias com edição de João Vaz.
4: Portugal não enviou mais meios para a Venezuela porque recebeu a indicação da União Europeia e das Nações Unidas de que esses meios humanos e técnicos adicionais não eram necessários. A explicação foi dada esta manhã pelo Ministro da Administração Interna, Luís Neves, quando questionado sobre o facto de Portugal não ter enviado uma equipa maior.
5: Sucede, porém, que quer as Nações Unidas, quer o mecanismo europeu, disseram que os meios bastavam, porque há muito espaço aéreo, há poucos aeroportos para ter as pessoas, portanto é preciso haver a organização. Por isso os meios existiam, só que não foram disponibilizados, porque essas duas estruturas, o governo da Venezuela, as Nações Unidas e o mecanismo europeu, disseram que não eram necessárias.
4: O esclarecimento feito há pouco por Luís Neves, Ministro da Administração Interna. Entre os desaparecidos do duplo terremoto na Venezuela estão a filha de um português e os dois netos. Estão sob os escombros em Praia Grande. O enviado da Antena 1, Daniel Catalão, conversou esta manhã com este homem que se recusa a abandonar o local enquanto não chegarem sinais dos familiares.
6: José Luís Fernandes, português da Madeira, emigrou há 51 anos para a Venezuela. Perdeu a filha e os dois netos.
7: Já não tenho nada a perder. A única coisa que tinha era a minha filha, os meus netos, já não tenho nada. E o que eu quero é conseguir os corpos.
6: E é por isso que não abandona o local. Dia após dia, só vai a casa tomar banho e regressa para tentar convencer as autoridades a intervir.
7: Temos que ser realistas. A única forma de saber se estão vivos ou se estão mortos é conseguir os corpos. Porque eu tenho fé.
6: Os corpos estão alguns no emaranhado, que já foi um prédio. De início, com as próprias mãos, andou nos destroços, no entulho, para tentar chegar aos corpos, mas as autoridades impediram-no de continuar, por ser perigoso. E lembra que a filha até ensinava aos netos o que deveriam fazer em caso de sismo.
7: Não sei se era algum pressentimento que ela tinha, ou se ela sempre dizia aos meninos que se algum dia há um terremoto, saímos à carreira para debaixo de uma coluna. Não? E aí nos escondemos debaixo de uma coluna, porque a coluna, quando parte, não cai diretamente para o chão, sempre fica de lado, sempre fica um espaço.
6: O genro salvou-se por ironia do destino.
7: Ele saiu um momentico a comprar uma pizza, porque logo que chegou à porta do edifício, começou o terremoto, e claro, ele ficou aí no caminho, mas ele presenciou quando o edifício da frente caiu, e quando o edifício dele mesmo também caiu, foi de lado.
6: A filha tinha 40 anos, as crianças 5 e 10 anos. Viviam em Playa Grande, uma estância que ficou arrasada pelo duplo sismo do dia 24 de junho.
4: O desespero de quem não consegue encontrar familiares na Venezuela. Regressamos às declarações de Luís Neves esta manhã. O ministro da Administração Interna falou aos jornalistas à margem de uma cerimónia. Lisboa antecipou um verão muito duro no combate aos incêndios depois do comboio de tempestades que atingiu o país no início do ano.
5: Fruto das condições climáticas, fruto do que aconteceu em janeiro, este verão vai ser muito duro, não só pelas ondas de calor, que estão-se a aproximar e que são expectáveis, sobretudo por aquilo que ficou destruído. Amanhã iniciamos a fase Delta, vamos ter mais 15 mil profissionais disponíveis para o combate. Eu quero agradecer aos bombeiros estes primeiros dias de calor. Praticamente todos os incêndios têm sido extintos nos primeiros momentos e significa prontidão, saber, conhecimento, vontade. Mas, naturalmente, em momentos de grande exceção, o Governo, conforme sucedeu com a criação do CIPO em Leiria, encontrará medidas extraordinárias para fazer face a todas as situações que nos possam vir a ocorrer.
4: A promessa deixada por Luís Neves, ministro da Administração Interna, o vice-presidente da Liga dos Bombeiros Portugueses, Marco Martins, também alerta para as dificuldades acrescidas que os bombeiros deverão ter neste verão, em especial na região centro, por causa das tempestades e, em particular, por causa dos efeitos da tempestade, Christine.
8: Vamos ter um problema, provavelmente bastante significativo, esperando, na expectativa que esteja a ser minimizado, com a questão da tempestade de Christine, que afetou muitos caminhos rurais, que podem tornar inacessíveis a passagem dos veículos a determinadas áreas de maior risco. Felizmente foi criado um grupo de trabalho, entre aspas, uma comissão técnica que permite identificar estes locais e tem vindo a resolver estas situações mais pontuais, e o acumulado da massa combustível, que não havendo a gestão do combustível, há aqui um perigo adicional, que é o acumular da massa combustível. Se realmente for afetada por um incêndio, os bombeiros vão sentir mais dificuldade naquilo que é o combate, expondo até em maiores situações o risco de vida.
4: Ouvido esta manhã aqui na Antena 1, no programa Antena Aberta, Marco Martins pediu também mais investimento no equipamento dos bombeiros, porque muito do equipamento que é utilizado atualmente está obsoleto.
8: Então, nós precisamos de um plano de reequipamento que seja global, que consiga corresponder às necessidades de todos os corpos de bombeiros e não apenas àqueles que eventualmente estão numa proximidade de uma comunidade intermunicipal que é proativa, que tem a sensibilidade daquilo que são as necessidades que os corpos de bombeiros têm na sua comunidade intermunicipal e, portanto, não chega. Realmente, de facto, tem havido algum investimento, mas não é satisfatório para as necessidades que os bombeiros apresentam na sua globalidade, porque continuamos a ver muitos corpos de bombeiros a usarem veículos no combate a incêndios com mais de 30 anos, o que põe em causa eventualmente aquilo que é a proeficiência do combate, nomeadamente também a própria segurança.
4: Marco Martins a pedir mais equipamento atualizado para os bombeiros. Marco Martins é vice-presidente da Liga dos Bombeiros Portugueses. Duarte Caldeira, investigador no Centro de Estudos e Intervenção em Proteção Civil, também participou no programa Antena Aberta de hoje. Ele diz que é perigoso reduzir o risco agravado de incêndio. Há muita madeira tombada pela tempestade Christine na região centro do país.
9: Mas circunscrever a gravidade desta questão e a ameaça desta questão a esta circunstância do Christine não me parece avisado. Ou seja, nós continuamos a ter dificuldades na gestão do nosso território. Eu insisto sempre nesta matéria, precisamente porque para mim é aqui que está, digamos, o alfa e ômega do problema, que é o estado a que chegou o nosso território. E a política de ordenamento do território é iminentemente uma decisão política de sucessivos governos. Não é possível nós reduzirmos substancialmente o risco de incêndio florestal do nosso território, sem primeiro operar mudanças significativas no mesmo.
4: É preciso mudar a gestão do território, avisa Duarte Caldeira, investigador no Centro de Estudos e Intervenção em Proteção Civil. A taxa de inflação foi de 3,2% este mês de junho. Este valor fica uma décima abaixo do valor registado em maio, de acordo com os dados divulgados esta terça-feira pelo Instituto Nacional de Estatística, que ainda são provisórios. Esta desaceleração deve-se principalmente à descida do preço dos combustíveis. Segundo o INE, a variação do índice relativo aos produtos energéticos abrandou para 9,1%, depois dos 13,1% registados em maio. Para o economista Filipe Grilo, da Porto Business School, o dado mais preocupante dos números da inflação conhecidos hoje é a subida da inflação subjacente de 2,2% para 2,5%, isto é, a inflação dos produtos que não são nem energéticos nem alimentares.
10: Aquela inflação que tira de fora os produtos energéticos e os alimentares, porque esses sim podem subir e voltam a descer, tal como está agora a verificar-se, mas os outros, ou seja, os produtos que não são nem energéticos nem alimentares, acabam por, depois de subir, dificilmente descem. E essa inflação subjacente passou de 2,2 para 2,5, ou seja, já se começa a sentir uma transmissão da inflação para esses produtos. Portanto, ainda não há motivos para estarmos verdadeiramente tranquilos, até porque o processo de disseminação da inflação começou precisamente neste mês. E, portanto, vamos ter que aguardar para os próximos meses para perceber como é que esta dinâmica vai evoluir. Para já, tendo em conta que a inflação subjacente está perto dos 2,5%, ainda está dentro do intervalo satisfatório à volta dos 2%, mas, mais uma vez, temos que aguardar para perceber se esta transmissão vai ser mais ou menos agressiva.
4: As explicações do economista Filipe Grilo. Houve uma desaceleração da inflação. A taxa de inflação foi de 3,2% este mês de junho, tinha sido de 3,3% em maio. Ainda assim, é preciso cautela, sobretudo devido aos dados da inflação subjacente, alerta Filipe Grilo. O Primeiro-Ministro quer que os próximos fundos europeus, atualmente em negociação, sejam repartidos, não só com base na competitividade, mas obedecendo também a critérios territoriais e geográficos. Luís Montenegro teme que países como França e Alemanha sejam os grandes beneficiados se a repartição for feita apenas com base em critérios de excelência.
11: E a nossa preocupação

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4: Passam 12 minutos da uma, boa tarde. Uma boa de almoço também. Agora, converse com a Gerte.
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6: Hoje no Converso com a ERSA, a entidade reguladora dos serviços energéticos, e na sequência do último episódio desta rubrica, temos a Marisa Lopes para ajudar a esclarecer os ouvintes que se queixam de equipamentos elétricos que avariam porque a eletricidade foi fornecida com falhas. Ora, Marisa, a luz, por vezes, já percebemos aqui...

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0: Administrativo do Circo de Lisboa, que condenou o Estado português a indemnizar José Sócrates em 15 mil euros por má administração da Justiça no processo Operação Marquês, uma decisão anunciada pela Procuradoria-Geral da República numa curta nota. José Luís Carneiro exige explicações ao Primeiro-Ministro sobre os problemas que têm existido na entrega dos exames nacionais de acesso ao ensino superior para correção. Esse esclarecimento de Luís Montenegro é um imperativo ético, considera o líder socialista. Na Venezuela prosseguem os trabalhos da equipa portuguesa para resgatar um homem que está vivo debaixo dos escombros provocados pelos sismos. O enviado da Antena 1, Daniel Catalão, falou com a mulher deste homem. Vamos ouvi-la nesta edição às duas.
1: A edição é do jornalista João Vasco.
0: A Procuradoria-Geral da República revelou esta tarde que o Ministério Público vai recorrer da condenação do Estado a indemnizar o antigo Primeiro-Ministro José Sócrates por má administração da Justiça no processo Operação Marquês. Numa curta nota, a Procuradoria promete contestar a decisão do Tribunal Administrativo de Circo de Lisboa, conhecida ontem. Este tribunal condenou o Estado português a indemnizar Sócrates em 15 mil euros devido a violações do segredo de justiça durante o inquérito. A líder da Iniciativa Liberal, Mariana Leitão, considera que os contribuintes não conseguem entender a decisão deste Tribunal Administrativo.
2: É óbvio que os contribuintes não podem compreender quando estamos a falar de José Sócrates, que prejudicou muitíssimo o país e que continua a fazê-lo. Por sabermos que isto é um tema muitíssimo relevante para o país, é uma das funções de soberania do Estado, em que o Estado tem de facto de dar resposta às pessoas, por isso mesmo é que nós anunciámos que vamos começar a trabalhar e estamos a trabalhar para apresentar uma reforma da justiça que consiga resolver vários destes problemas, nomeadamente a velocidade, porque não podemos continuar a ter uma justiça que demora anos e que muitas vezes nunca há um desfecho ou porque os processos prescrevem e portanto as pessoas nunca chegam a ser chamadas à justiça e isso não pode continuar, porque esse sentimento de impunidade também é algo que alimenta muitas vezes os populismos.
0: Mariana Leitão, líder da Iniciativa Liberal, fala numa justiça que não funciona e defende que é preciso arranjar soluções. A presidente da Iniciativa Liberal insiste na necessidade de se avançar com uma reforma da justiça. Declarações de Mariana Leitão registadas esta manhã à margem de uma iniciativa em Cascais. José Sócrates diz que o Estado cometeu um crime ao criar um processo paralelo para o julgar na praça pública e, por isso, a decisão conhecida nas últimas horas é uma sentença simbólica contra o Estado português.
3: A minha intenção ao sublinhar esta sentença é o seu caráter simbólico. É a condenação do Estado. E penso bem no que lhe estou a dizer. O Estado cometeu um crime. É o que esta sentença diz. Cometeram crimes. Quer dizer, aquelas pessoas comportaram-se como criminosos. Pessoas a quem você entrega a sua liberdade, a defesa da lei, comportaram-se como criminosos. Querendo fazer, no fundo, um processo paralelo. Um processo em que fosse julgado nos jornais e nas televisões. Sem direito à defesa e sem direito sequer a ter juiz. Não há neste processo paralelo ninguém que esteja acima das partes. Não, são apenas os procuradores. São apenas aquela mão que está por detrás do arbusto a dar as informações e nunca dar a cara.
0: A reação de José Sócrates à notícia conhecida ontem, esta decisão do Tribunal Administrativo do Círculo de Lisboa, uma reação a meio da manhã de hoje, ainda antes de se saber que o Ministério Público vai recorrer da sentença. José Luís Carneiro não deixa cair a polémica em torno da correção dos exames de acesso ao ensino superior. O secretário-geral socialista exige explicações ao Primeiro-Ministro sobre os problemas que têm existido na entrega dos exames nacionais de acesso para correção. É um imperativo ético, considera José Luís Carneiro. Este desafio lançado ao Primeiro-Ministro Luís Montenegro foi feito no encerramento das jornadas parlamentares do PS, João Alexandre, onde o líder socialista classificou a situação como preocupante.
4: José Luís Carneiro até admite que pode haver uma explicação para o problema, mas enquanto a dúvida persiste, o secretário-geral do PS defende que quem deve esclarecer os portugueses é mesmo Luís Montenegro.
5: Isto exige, no mínimo, a atenção do Primeiro-Ministro e uma explicação do Primeiro-Ministro às famílias portuguesas. As famílias portuguesas vivem inquietas, estão ansiosas, porque estão a viver uma das fases mais importantes da vida dos seus filhos. Têm o dever, é um imperativo ético, é da sua maior responsabilidade explicar às famílias portuguesas o que é que se está a falhar.
4: Pedido direto do líder do Partido Socialista, que deu vários exemplos.
5: Eu tenho as provas em papel, mas não tenho como entrar na plataforma para inserir dados, nem para ir aos fóruns. Nunca dei aulas ao 11º nem ao 12º ano. Outra, sou classificador de português, mas deram provas de economia A.
4: Testemunhos lidos por José Luís Carneiro no encerramento das jornadas parlamentares socialistas na Amadora, onde o líder socialista dramatizou.
5: Esta é uma questão absolutamente decisiva na vida das pessoas. Isto não é uma brincadeira qualquer.
4: Mas onde repetiu que importante mesmo e sobretudo são os esclarecimentos.
5: Pode acontecer que tudo esteja devidamente enquadrado. E se assim for, eu quero afirmar que isso deixa-me tranquilo. Também enquanto pai, que também tenho uma filha que fez essas provas. Em nome do interesse do país e em nome do interesse das famílias portuguesas.
4: Com José Luís Carneiro a chamar ao terreno Luís Montenegro, um dia depois de colocar a questão ao Ministro da Educação, Fernando Alexandre.
0: José Luís Carneiro não ficou satisfeito com os esclarecimentos dados pelo Ministro da Educação e quer então mais esclarecimentos do Primeiro-Ministro Luís Montenegro. Ele entende que é um imperativo ético que Montenegro fale sobre este caso. Mário Centeno, ex-ministro das Finanças e antigo governador do Banco de Portugal, participou nas jornadas parlamentares do PS. Centeno recusou que os números da população em Portugal sejam uma surpresa, mas admitiu que os dados revelados na semana passada pelo Instituto Nacional de Estatística mostram um choque na contabilização das pessoas que residem no país. Ele aproveitou para pedir ao INE para não alterar a fórmula de cálculo de diversos indicadores. Centeno considera que isso iria impedir a realização de análises económicas.
6: O INE só usou os dados da AIMA para certificar os dados da Segurança Social, porque aquelas pessoas foram todas validadas na Segurança Social. E, portanto, havia aqui um choque metodológico. Aquilo que eu faço e peço ao INE é que não gere uma quebra de série em 2021 e que faça o favor de utilizar a mesma metodologia para todos os anos para os quais tem informação. Não merecemos viver com uma quebra estatística em 2021 que vai impedir a maior parte das análises económicas a partir daí. E, portanto, isso deveria ser acautelado e o INE deveria garantir isso.
0: O apelo de Mário Centeno, ex-ministro das Finanças e antigo governador do Banco de Portugal. O primeiro-ministro quer que os próximos fundos europeus atualmente em negociação sejam repartidos não só com base na competitividade, mas obedecendo também a critérios territoriais e geográficos. Luís Montenegro teme que países como França ou Alemanha sejam os grandes beneficiados se a repartição for feita apenas com base em critérios de excelência.
7: E a nossa preocupação, Portugal, que haja uma repartição territorial e geográfica também dessa fonte de financiamento. Porque se for exclusivamente a excelência à luz de uma escala operacional, em princípio as grandes economias, a França, a Alemanha, serão os maiores beneficiários desse financiamento.
0: Luís Montenegro a defender que os critérios de repartição destas verbas tenham em conta critérios territoriais e geográficos e não apenas critérios que se baseiem na excelência e na competitividade. Portugal enviou uma equipa de cerca de 60 profissionais para a Venezuela e não mais, porque a União Europeia e as Nações Unidas prescindiram de ajuda adicional por motivos operacionais e logísticos. A explicação foi dada ao início da tarde pelo Ministro da Administração Interna, Luís Neves, quando questionado sobre o facto de Portugal não ter enviado uma equipa maior.
8: Sucede, porém, que quer as Nações Unidas, quer o mecanismo europeu, disseram que os meios bastavam, porque há muito espaço aéreo, há poucos aeroportos para ter as pessoas, portanto é preciso haver a organização. Por isso os meios existiam, só que não foram disponibilizados, porque essas duas estruturas, o governo da Venezuela, as Nações Unidas e o mecanismo europeu, disseram que não eram necessárias.
0: O esclarecimento de Luís Neves. Na Venezuela, continua em marcha a missão da equipa portuguesa que está a tentar resgatar um homem que está vivo debaixo dos escombros provocados pelos sismos. O enviado da Antena 1, Daniel Catalão, conversou esta tarde com a mulher deste homem que está a lutar pela vida há quase uma semana. A operação de resgate deste homem é complexa, como nos relata o Daniel Catalão.
9: 43 horas é o que leva à operação de resgate do Sr. Hernán, que está preso nos escombros de um edifício que caiu, e há 6 dias que está a sobreviver e a lutar. E esta senhora é a esposa. Como é que está a enfrentar todos estes momentos, sabendo que o seu marido, afinal, está vivo?
10: Bem, isto na verdade não tem outro nome, isto é um milagre, porque não nos tinham dado esperança de vida, até já nos tinham dito que não havia nenhuma pessoa viva, até que os socorristas de todos os países entraram e encontraram o meu marido com vida.
11: O que faz o seu esposo e por que estava aqui?
10: Ele é o vigilante do estacionamento desta residência e veio trabalhar no dia do terremoto. Veio muito cedo. Trabalhou todo o dia e, infelizmente, ficou preso debaixo dos escombros na guarita onde trabalhava.
11: Há muita gente envolvida neste resgate. Estão muito próximos já dele. Ele fala, está a ser medicado, conversa, está com bom espírito. Mas já são 6 dias preso debaixo do

0: venezuelana. Está montada uma caça ao homem para tentar encontrar e prender o suspeito do ataque à bomba no Mónaco, que deixou um oligarca ucraniano ferido com gravidade. Vadim Yermolaev, uma mulher e uma criança foram atingidos pela explosão de uma encomenda armadilhada deixada à porta da sua casa por um suspeito que ainda não foi detido. O procurador responsável pela investigação, Stéphane Thibault, adiantou em conferência de imprensa alguns pormenores do que aconteceu.
1: Um homem apareceu sozinho nesta morada, deixou uma encomenda pouco antes dos três ocupantes do apartamento do resto do chão do edifício chegarem à porta e o pacote explodiu quando eles chegaram. Os três ficaram imediatamente feridos. Duas outras vítimas, posso dizer vítimas colaterais, ficaram feridas por estilhaços de vidro de montras que se estilhaçaram um pouco mais abaixo na rua.
0: Os fragmentos da encomenda que explodiu estão nesta altura a ser analisados pelas autoridades e está em marcha uma grande operação para tentar encontrar e deter o suspeito. As autoridades esperam prender em breve o alegado autor deste ataque. Numa primeira reação, o príncipe Alberto do Mónaco classificou o episódio como um crime hediondo, considerando um choque para toda a comunidade.
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0: Venezuela. São dados do último balanço do Ministério dos Negócios Estrangeiros português. 60 perderam a vida, sendo que 53 tinham também a nacionalidade venezuelana. O tenista Jaime Faria qualificou-se pela primeira vez para a segunda ronda do Wimbledon, depois de bater esta tarde o japonês Sho Shimabukuro por 3-1. O Qatar, país que está a mediar as negociações de paz entre Estados Unidos e Irão, diz que as conversas entre Washington e Teherão prosseguem, apesar das ameaças de ambas as partes, mas esclarece que não há, nesta altura, conversas cara a cara entre os responsáveis dos dois países.
1: Notícias às 3 da tarde, a edição é do jornalista João Vasco.
0: O Ministério dos Negócios Estrangeiros atualizou esta tarde o número de cidadãos portugueses mortos e desaparecidos na sequência dos sismos da semana passada na Venezuela. De acordo com a nota enviada às redações, 86 cidadãos portugueses continuam desaparecidos, 60 perderam a vida, sendo que 53 tinham também a nacionalidade venezuelana. Dos 60 mortos, 10 eram crianças. Quanto à missão da equipa portuguesa para resgatar um homem que está vivo debaixo dos escombros, continua em marcha. O enviado da Antena 1, Daniel Catalão, conversou com a mulher deste homem que está a lutar pela vida há quase uma semana. Esta operação de resgate, Daniel, é complexa e por isso já dura há várias horas.
2: 43 horas é o que leva à operação de resgate do senhor Hernán, que está preso nos escombros de um edifício que caiu, e há 6 dias que está a sobreviver e a lutar. E esta senhora é a esposa. Como é que está a enfrentar todos estes momentos, sabendo que o seu marido, afinal, está vivo?
3: Bem, isto na verdade não tem outro nome, isto é um milagre, porque não nos tinham dado esperança de vida, até já nos tinham dito que não havia nenhuma pessoa viva, até que os socorristas de todos os países entraram e encontraram o meu marido com vida.
2: O que faz seu esposo e por que estava aqui?
3: Ele é o vigilante do estacionamento desta residência e veio trabalhar no dia do terremoto. Veio muito cedo. Trabalhou todo o dia e infelizmente ficou preso debaixo dos escombros na guarita onde trabalhava.
2: Há muita gente envolvida neste resgate, estão muito próximos já dele, ele fala, está a ser medicado, conversa, está com bom espírito, mas já são 6 dias preso debaixo dos escombros, portanto é preciso ter uma grande força, uma luta imensa para se agarrar à vida.
0: A reportagem de Daniel Catalão na Venezuela. As operações de resgate prosseguem, como ouvimos. Nas últimas horas, uma menina de 12 anos e uma mulher de 71 foram encontradas com vida, de acordo com o jornal espanhol El Mundo. Portugal enviou uma equipa de cerca de 60 profissionais para a Venezuela e não mais, porque a União Europeia e as Nações Unidas prescindiram de ajuda adicional por motivos operacionais e de logística. Uma explicação dada ao início da tarde pelo Ministro da Administração Interna, Luís Neves, quando questionado sobre o facto de Portugal não ter enviado uma equipa maior.
4: Sucede, porém, que quer as Nações Unidas, quer o mecanismo europeu, disseram que os meios bastavam, porque há muito espaço aéreo, há poucos aeroportos para ter as pessoas, portanto é preciso haver a organização. Por isso os meios existiam, só que não foram disponibilizados, porque essas duas estruturas, o governo da Venezuela, as Nações Unidas e o mecanismo europeu, disseram que não eram necessárias.
0: O esclarecimento de Luís Neves. A Cruz Vermelha Portuguesa está à espera do levantamento de necessidades para enviar bens essenciais para a Venezuela, enquanto aguarda uma reunião com o secretário de Estado das Comunidades, Emílio Sousa, para articular a operação. O presidente da Cruz Vermelha Portuguesa, António Saraiva, antecipa aqui na Antena 1 o que irá ser enviado.
5: Nós, em Espanha, iremos fornecer um hospital de campanha devidamente apreciado, com, além dos equipamentos, o corpo clínico, médicos, enfermeiros. A nossa parte, Cruz Vermelha Portuguesa, kits de higiene, kits de dormida, kits de cozinha, um conjunto de outros equipamentos para, em casos destes, desta dimensão, catástrofes semelhantes, com a experiência acumulada que temos, e a articulação, como eu digo, com as sociedades internacionais, o levantamento no terreno, porque uma catástrofe destas dimensões vai exigir vários dias, eventualmente meses, e é nesse sentido que as sociedades nacionais, em conjugação com a Federação Internacional, estamos a preparar.
0: António Saraiva, e o apoio que a Cruz Vermelha Portuguesa está a preparar para enviar para a Venezuela. A Procuradoria-Geral da República revelou esta tarde que o Ministério Público vai recorrer da condenação do Estado português a indemnizar o antigo Primeiro-Ministro José Sócrates por má administração da Justiça no processo Operação Marquês. Numa curta nota, a Procuradoria promete contestar a decisão do Tribunal Administrativo do Círculo de Lisboa, conhecida ontem. Este tribunal condenou o Estado português a indemnizar José Sócrates em 15 mil euros devido a violações do segredo de justiça durante o inquérito. A líder da iniciativa liberal, Mariana Leitão, considera que os contribuintes não conseguem entender esta decisão conhecida nas últimas horas e pede uma reforma urgente da justiça.
6: É óbvio que os contribuintes não podem compreender quando estamos a falar de José Sócrates, que prejudicou muitíssimo o país. E que continua a fazê-lo. Por sabermos que isto é um tema muitíssimo relevante para o país, é uma das funções de soberania do Estado, em que o Estado tem de facto de dar resposta às pessoas, por isso mesmo é que nós anunciámos que vamos começar a trabalhar e estamos a trabalhar para apresentar uma reforma da Justiça que consiga resolver vários destes problemas, nomeadamente a velocidade, porque não podemos continuar a ter uma Justiça que demora anos e que muitas vezes nunca há um desfecho ou porque os processos prescrevem e portanto, as pessoas nunca chegam a ser chamadas à justiça e isso não pode continuar, porque esse sentimento de impunidade também é algo que alimenta muitas vezes os populismos.
0: Mariana Leitão fala numa justiça que não funciona e defende que é preciso arranjar soluções. A líder dos liberais insiste na necessidade de se avançar com uma reforma da justiça. Declarações feitas por Mariana Leitão à margem de uma iniciativa em São Domingos de Rana, Cascais. José Sócrates diz que o Estado cometeu um crime ao criar um processo paralelo para o julgar na praça pública. Foi a reação, a meio da manhã de hoje, de Sócrates à sentença conhecida ontem. José Sócrates fala numa sentença simbólica contra o Estado português.
7: A minha intenção ao sublinhar esta sentença é o seu caráter simbólico. É a condenação do Estado. E penso bem no que lhe estou a dizer. O Estado cometeu um crime. É o que esta sentença diz. Cometeram crimes. Quer dizer, aquelas pessoas comportaram-se como criminosos. Pessoas a quem você entrega a sua liberdade, a defesa da lei, comportaram-se como criminosos. Querendo fazer, no fundo, um processo paralelo, um processo em que fosse julgado nos jornais e nas televisões, sem direito à defesa e sem direito sequer a ter juiz. Não há neste processo paralelo ninguém que esteja acima das partes. Não, são apenas os procuradores, são apenas aquela mão que está por detrás do arbusto a dar as informações e nunca dar a cara.
0: Foi uma sentença simbólica contra o Estado. O Estado cometeu um crime ao criar um processo paralelo para julgar José Sócrates. É assim que o antigo Primeiro-Ministro classifica a decisão do Tribunal Administrativo de Lisboa. Se refere a esta sentença conhecida nas últimas horas, o Estado português vai ter de indemnizar Sócrates em 15 mil euros devido a violações do segredo de justiça durante o inquérito da Operação Marquês. José Luís Carneiro exige explicações ao Primeiro-Ministro sobre os problemas que têm existido na entrega dos exames nacionais de acesso ao ensino superior para correção. É um imperativo ético que Luís Montenegro faça, considera o líder socialista. Um desafio lançado por José Luís Carneiro no encerramento das jornadas parlamentares do PS, João Alexandre, onde Carneiro classificou a situação como preocupante.
8: José Luís Carneiro até admite que pode haver uma explicação para o problema, mas enquanto a dúvida persiste, o secretário-geral do PS defende que quem deve esclarecer os portugueses é mesmo Luís Montenegro.
9: Isto exige, no mínimo, a atenção do Primeiro-Ministro e uma explicação do Primeiro-Ministro às famílias portuguesas. As famílias portuguesas vivem inquietas, estão ansiosas, porque estão a viver uma das fases mais importantes da vida dos seus filhos. Têm o dever, é um imperativo ético, é da sua maior responsabilidade explicar às famílias portuguesas o que é que se está a falhar.
8: Pedido direto do líder do Partido Socialista, que deu vários exemplos.
9: Eu tenho as provas em papel, mas não tenho como entrar na plataforma para inserir dados nem para ir aos fóruns. Nunca dei aulas ao 11º nem ao 12º ano. Outra, sou classificador de português, mas deram provas de economia A.
8: Testemunhos lidos por José Luís Carneiro no encerramento das jornadas parlamentares socialistas na Amadora, onde o líder socialista dramatizou.
9: Esta é uma questão absolutamente decisiva. na vida das pessoas. Isto não é uma brincadeira qualquer.
8: Mas onde repetiu que, importante mesmo e sobretudo, são os esclarecimentos.
9: Pode acontecer que tudo esteja devidamente enquadrado. E se assim for, eu quero afirmar que isso deixa-me tranquilo. Também enquanto pai, que também tenho uma filha que fez essas provas. Em nome do interesse do país e em nome do interesse das famílias portuguesas.
8: Com José Luís Carneiro a chamar ao terreno Luís Montenegro, um dia depois de colocar a questão ao Ministro da Educação, Fernando Alexandre.
0: Os recados deixados por José Luís Carneiro a Luís Montenegro hoje no encerramento das jornadas parlamentares do PS. O tenista português Jaime Faria qualificou-se pela primeira vez para a segunda ronda do torneio de ténis de Wimbledon depois de derrotar o japonês Sho Shimabukuro na primeira eliminatória do terceiro Grand Slam da temporada. O número 2 português e número 98 do ranking mundial bateu Shimabukuro em 2 horas e 49 minutos. Na próxima ronda vai defrontar ou o francês Hugo Humbert ou o belga Zizou Berges. Recordo que amanhã de manhã Nuno Borges mede forças com Yannick Sinner, número 1 mundial, às 11 da manhã. Apesar das ameaças que têm surgido, quer de Washington, quer de Teherão, o Qatar, país que acolhe por estes dias as negociações de paz entre os dois países, assegura que as conversas prosseguem, mas esclarece que não há conversas cara a cara entre responsáveis norte-americanos e iranianos. Um esclarecimento feito esta tarde por Majed Al-Ansari, porta-voz do Ministério dos Negócios Estrangeiros do Qatar.
10: Os enviados dos Estados Unidos, Steve Witkoff e

0: Sócio da transferência de Gonçalo Ramos do Paris Saint-Germain para o AC Milan. O avançado português vai mesmo jogar na equipa que vai ser treinada por Ruben Amorim. Assinou um contrato até 30 de junho de 2031. O negócio foi confirmado há momentos pelo AC Milan.
1: João Vasco, edição das 3 da tarde, num simultâneo com a RTP Antena 1 Açores e RTP Mundo. 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

0: situação caótica na Venezuela, quase uma semana depois dos sismos, milhares de pessoas deslocadas lutam para encontrar abrigo. As equipas de resgate ainda procuram sobreviventes e a Organização Mundial da Saúde avisa que o sistema de saúde do país colapsou. Temos a reportagem do enviado especial da Antena 1 para escutar adiante neste jornal. Mário Centeno e Susana Peralta dão nota negativa ao IVA zero. O antigo ministro das Finanças e a economista assumiram nas jornadas parlamentares do PS que estão contra a medida que os socialistas têm defendido e que vão voltar a propor no Parlamento. É com o país numa semana de altas temperaturas que termina o prazo para a limpeza dos terrenos. A prevenção dos incêndios assume particular importância este ano por causa das tempestades de janeiro e fevereiro, mas alguns proprietários que vamos escutar hoje no programa da tarde ainda não conseguiram concluir os trabalhos.
1: E nesta altura, no que diz respeito à temperatura, estão 22 graus em Ponta Delgada, 24 no Funchal, 25 no Porto, 27 em Coimbra, 30 em Lisboa e 32 em Faro. As notícias às 4, a edição é de Nuno Rodrigues.
0: A cada dia que passa, parece cada vez mais dramática a situação na Venezuela. 6 dias depois dos sismos que atingiram o país, a porta-voz da Agência da ONU para os Refugiados dá conta de um cenário caótico em La Guaira, com milhares de pessoas deslocadas a tentar encontrar abrigo. Carlota Wolf diz que falta quase tudo e que as tensões começam a acumular-se.
2: Em La Guaira, the hardest hit state.
3: Em La Guaira, o estado mais afetado, a escassez de alimentos é generalizada. Os serviços básicos falharam e a conectividade foi largamente cortada. As tensões comunitárias estão a aumentar, uma vez que o acesso à assistência continua limitado. Metade das pessoas avaliadas está a viver com vizinhos ou familiares. 39% vivem em ruas e espaços públicos e outros em igrejas, escolas ou instalações improvisadas. Estes abrigos improvisados não cumprem os padrões mínimos de proteção
2: and basic levels of hygiene and comfort.
0: Sem proteção e, em muitos casos, sem qualquer tipo de apoio. É assim que estão a viver milhares de pessoas na Venezuela. Há também relatos de várias crianças desacompanhadas e o risco relacionado com a propagação de doenças é cada vez mais significativo. Christian Lindmeier, porta-voz da Organização Mundial da Saúde, fala também de caos e até mesmo de colapso em alguns serviços.
4: As conclusões preliminares revelam uma prestação de serviços e fluxo de pacientes caóticos, marcados por sobrelotação, acumulação de atos cirúrgicos por realizar, especialmente em casos de trauma, ortopedia e neurocirurgia, falhas nas medidas de biossegurança e pessoal com níveis elevadíssimos de stress. Estas lacunas críticas incluem o colapso dos serviços forenses e das morgues e o registro e rastreio inadequado de pessoas desaparecidas.
0: Estão criadas as condições para o avanço de várias doenças, tendo em conta o cenário que se vive nesta região do país. O balanço provisório aponta nesta altura para mais de 1.700 mortos e cerca de 5 mil feridos. Entre as vítimas mortais confirmadas estão até agora 60 portugueses ou lusodescendentes. Há também milhares de desaparecidos, cerca de 50 mil nas estimativas da ONU. As operações de busca e salvamento continuam. O enviado especial da Antena 1, Daniel Catalão, acompanha os trabalhos da missão portuguesa que tenta resgatar um homem que continua preso nos escombros há vários dias.
5: 43 horas é o que leva à operação de resgate do Sr. Hernán, que está preso nos escombros de um edifício que caiu, e há 6 dias que está a sobreviver e a lutar. E esta senhora é a esposa. Como é que está a enfrentar todos estes momentos, sabendo que o seu marido, afinal, está vivo?
6: Bem, isto na verdade não tem outro nome, isto é um milagre, porque não nos tinham dado esperança de vida, até já nos tinham dito que não havia nenhuma pessoa viva, até que os socorristas de todos os países entraram e encontraram o meu marido com vida.
5: O que faz seu esposo e por que estava aqui?
7: Meu esposo é o vigilante.
6: Ele é o vigilante do estacionamento desta residência e veio trabalhar no dia do terremoto. Veio muito cedo. Trabalhou todo o dia e infelizmente ficou preso debaixo dos escombros na guarita onde trabalhava.
7: No momento do terremoto e quedou atrapado bajo los escombros dentro de la garita onde trabajaba.
5: Há muita gente envolvida neste resgate, estão muito próximos já dele, ele fala, está a ser medicado, conversa, está com bom espírito, mas já são 6 dias preso debaixo dos escombros, portanto é preciso ter uma grande força, uma luta imensa para se agarrar à vida.
8: A luta de um homem que as equipas, neste caso portuguesas, tentam salvar numa altura em que começa a fechar-se a janela de tempo para encontrar sobreviventes. É uma medida bandeira do PS para ajudar as famílias. Há muito que os socialistas pedem ao governo para avançar com o IVA zero nos bens essenciais, uma forma de responder ao agravamento dos preços. O governo tem fechado a porta a essa possibilidade e hoje, a poucos dias de um novo debate no Parlamento sobre esta proposta, o antigo ministro das Finanças, Mário Centeno, e a economista Susana Peralta foram às jornadas parlamentares do PS defender, João Alexandre, que talvez esta não seja a melhor forma de dar resposta às dificuldades dos portugueses.
9: Foram dois convidados desalinhados com o partido que formulou o convite. 2 dias antes do debate e votação no Parlamento, Susana Peralta e Mário Centeno mostram-se contra o regresso do IVA zero. O ex-ministro das Finanças pega mesmo no exemplo de um queijo italiano para desfiar o argumento.
10: Eu lembro-me até de mandar fotografias para o então ministro das Finanças com um queijo pecorino com trufa.
11: Com trufa.
10: Tinha IVA zero. E era uma benesse que eu achava verdadeiramente inexplicável.
9: Um exemplo entre vários, sublinhou Mário Centeno num painel sobre o aumento do custo de vida, em que a proposta que o PS colocou em prática com Fernando Medina e António Costa em 2023 e que quer agora fazer regressar ao terreno, foi sobretudo alvo de críticas.
11: Eu percebo que o PS anda muito encantado com a política do IVA zero. Eu acho que o IVA zero é uma má política. Quer dizer, há diferenças tão grandes de preço dentro do mesmo produto que nós estamos a dar mais dinheiro às pessoas mais ricas. Portanto, o IVA zero não é claramente uma boa política. O que nós devíamos estar a fazer era dar dinheiro às pessoas mais pobres.
10: Eu concordo com a Susana em relação à questão do IVA zero. Nós devemos ser muito focados nos apoios e eles devem ser temporários. E isto não deve ser posto em causa facilmente.
9: Divergências sobre o IVA zero, notadas também pelo secretário-geral do PS, José Luís Carneiro.
12: Que são naturalmente opiniões que nos fazem refletir, raciocinar sobre as nossas opções políticas.
9: Matéria que os socialistas fazem regressar na quinta-feira à Assembleia da República.
8: Mário Centeno e Susana Peralta dão nota negativa ao IVA zero, medida que, como ouvimos na reportagem do João Alexandre, vai voltar a debate no Parlamento ainda esta semana. O Ministério Público vai recorrer da decisão do Tribunal que condenou o Estado a indemnizar o antigo Primeiro-Ministro José Sócrates por má administração da Justiça no processo Operação Marquês. Procuradoria-Geral da República promete hoje contestar a decisão do Tribunal Administrativo do Círculo de Lisboa, conhecida ontem. Este tribunal condenou o Estado português a indemnizar o antigo Primeiro-Ministro em 15 mil euros por causa de violações do segredo da justiça durante o inquérito. Mariana Leitão, a líder da Iniciativa Liberal, sublinha que os contribuintes não entendem decisões como esta e pede uma reforma urgente da justiça.
13: É óbvio que os contribuintes não podem compreender quando estamos a falar de José Sócrates, que prejudicou muitíssimo o país e que continua a fazê-lo. Por sabermos que isto é um tema muitíssimo relevante para o país, é uma das funções de soberania do Estado, em que o Estado tem de facto de dar resposta às pessoas, por isso mesmo é que nós anunciámos que vamos começar a trabalhar e estamos a trabalhar para apresentar uma reforma da justiça que consiga resolver vários destes problemas, nomeadamente a velocidade, porque não podemos continuar a ter uma justiça que demora anos e que muitas vezes nunca há um desfecho ou porque os processos prescrevem e, portanto, as pessoas nunca chegam a ser chamadas à justiça e isso não pode continuar, porque esse sentimento de impunidade também é algo que alimenta muitas vezes os populismos.
8: É preciso encontrar soluções para uma justiça que não funciona, a ideia defendida pela Iniciativa Liberal, hoje à margem de uma iniciativa em Cascais. Concluído com sucesso, o Governo recebeu a confirmação da Comissão Europeia de que o plano de reestruturação da TAP está fechado. Num comunicado divulgado há pouco, o Ministério das Infraestruturas adianta que a transportadora aérea nacional está agora mais robusta a nível financeiro, pronta para enfrentar uma nova etapa. etapa com maior previsibilidade e clareza no processo de privatização que está em curso. O plano de reestruturação, iniciado em 2021, derrapou 6 meses. O governo acrescenta que o fim do processo permite à TAP encarar o futuro com mais confiança e reforça o posicionamento de Portugal como plataforma internacional de aviação. 8 aeronaves e cerca de 150 bombeiros estão a esta hora mobilizados para um combate a um incêndio no concelho de Mursa. A Autoridade Nacional de Emergência e Proteção Civil adianta que o alerta para este fogo surgiu um pouco antes da 1 da tarde. O fogo avança numa zona de mato em Varges, freguesia de Noura e Palheiros. Segundo informações que estão a ser avançadas a esta hora pela Agência Lusa, não há de momento aldeias em risco. A prevenção dos incêndios assume especial importância este ano por causa das tempestades de janeiro e fevereiro. É com o país numa semana de altas temperaturas que termina hoje o prazo para a limpeza dos terrenos. Alguns proprietários, escutados na reportagem da jornalista Diana Craveiro, ainda não conseguiram concluir os trabalhos.
14: Fernando Vieira bem queria limpar o terreno que tem no arrabal, mas não está fácil.
15: Tenho a dificuldade que é conhecida de acessibilidade ao mesmo, em particular com um deles, que é o maior.
14: Ou seja, até queria fazer a limpeza, mas não conseguia aceder.
15: Impossível. Tive que recorrer justamente aqui à ajuda da freguesia a pedir o auxílio para que libertassem a acessibilidade, porque era impossível chegar lá.
14: Pediu ajuda à junta de freguesia e agora que já consegue entrar no terreno, o desafio é encontrar quem o limpe o mais cedo possível.
15: Tive curiosamente ontem uma reunião com um profissional do setor que me diz de que irá fazer-me este trabalho, não promete é quando exatamente. Ao que eu disse, este problema é por causa do timing. O Sr. Fernando diz-me ele, o problema é que é consigo e é com todas as pessoas aqui à volta e, na verdade, nós não nos podemos partir.
14: Este é um cenário que se repete. Não há pessoas suficientes para fazer a limpeza dos terrenos e tudo parece ser uma corrida contra o tempo. A prioridade continua a ser a desobstrução de caminhos para bombeiros e veículos de socorro. O presidente da Junta do Arrabal, Jorge Bernardino, anda no terreno com as equipas de limpeza.
16: Porta-se nas extremas, vem a máquina e chega para o lado para desobstruir o caminho. Isto é um caminho que passa aqui.

0: comentada da jornalista Diana Craveiro. Na contagem decrescente para o jogo com a Croácia, Bernardo Silva falou esta tarde aos jornalistas em Palm Beach, na Flórida. A equipa portuguesa parte amanhã para o Canadá para o próximo jogo no Mundial de Futebol. Jogo a eliminar frente à seleção croata. Bernardo Silva diz que a equipa está confiante para essa partida.
1: Sabemos que o Mundial é uma competição difícil não só para Portugal, mas para todas as seleções. Sabemos que há coisas que temos de melhorar e que a crítica faz parte e sabemos lidar com isso. Aquilo que podemos garantir é que estamos todos a dar o nosso melhor para que as coisas corram bem. E a realidade é que já chegámos a uma fase eliminar, estamos numa boa posição para continuar esta nossa caminhada e estamos muito confiantes, ainda que, como eu disse, temos coisas a melhorar, mas estamos muito confiantes de que as coisas vão correr bem.
0: Bernardo Silva, no lançamento do jogo com a Croácia, na madrugada de quinta para sexta-feira, à meia-noite, jogo que vai ter relato na Antena 1. Bernardo Silva perdeu a titularidade na seleção desde a primeira partida, no jogo de estreia deste Mundial. Outro jogador com poucos minutos ainda no torneio é Gonçalo Ramos. Ele vai alinhar pelo AC Milan na próxima temporada. O clube italiano oficializou hoje a contratação do avançado português, que será treinado por Ruben Amorim. Não há números oficiais, mas a imprensa internacional adianta que o negócio poderá superar os 80 milhões de euros, tornando-se assim o jogador mais caro do Milan.
2: Nuno Rodrigues com as notícias às 4 na RTP Antena 1, simultâneo com a RTP Antena 1 Madeira, Açores e Mundo. 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São 4:15. Olá, boa tarde. Paulo Galvão.
3: Olá, Noemi Gonçalves. Boa tarde.
2: E esta terça-feira tem já duas notas a vermelho, uma no Porto, outra no Algarve.
3: E também uma em Lisboa, na A5, está parada no Alto de Monsanto para entrar na capital. É um acidente no final do tabuleiro do viaduto Duarte Pacheco. A ponte 25 de Abril tem uma avaria a meio do tabuleiro, a ser retirada agora com muita demora para sair de Lisboa. As filas estão em Sete Rios e todos os acessos estão a esta hora preenchidos para sair de Lisboa. A ponte Vasco da Gama com luz verde a esta hora. A Via do Infante tem um acidente antes da saída para Lagoa, no sentido Portimão-Faro, com trânsito condicionado. Cidade do Porto, temos a Rua do Amial com um acidente entre a VCI e a Circunvalação, com trânsito parado, é uma zona a evitar. E na A28 há acidente para entrar no Porto com gravidade junto ao nó da A4, com fila já na zona da Espanhola.

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0: caótica, com os serviços de saúde em colapso e milhares de pessoas deslocadas a tentar encontrar abrigo. É este o retrato que chega da Venezuela, adianta a reportagem do enviado especial da Antena 1. É com o país numa zona de altas temperaturas, numa semana de altas temperaturas, que termina hoje o prazo para a limpeza dos terrenos. Alguns proprietários que escutamos hoje no programa de tarde ainda não conseguiram concluir os trabalhos, seja por dificuldades de acesso a esses terrenos ou por falta de mão de obra. O selecionador tem de fazer escolhas difíceis. Bernardo Silva, que perdeu a titularidade na Seleção Nacional, falou esta tarde aos jornalistas em Palm Beach, na Flórida. O internacional português garante que a equipa está confiante para o jogo com a Croácia.
1: E nesta altura, em Ponta Delgada estão 22 graus, 24 no Funchal, 25 no Porto, 27 em Coimbra, 30 em Lisboa e 32 em Faro. As notícias às 5, a edição é de Nuno Rodrigues.
0: Quase uma semana depois dos sismos que atingiram a Venezuela, as Nações Unidas dão conta de um cenário caótico em La Guaira, uma das regiões mais afetadas. A porta-voz da Agência para os Refugiados conta que há milhares de pessoas deslocadas que tentam encontrar abrigo. Carlota Wolf diz que falta quase tudo e que as tensões começam a acumular-se.
2: Em La Guaira, the hardest hit state.
3: Em La Guaira, o estado mais afetado, a escassez de alimentos é generalizada. Os serviços básicos falharam e a conectividade foi largamente cortada. As tensões comunitárias estão a aumentar, uma vez que o acesso à assistência continua limitado. Metade das pessoas avaliadas está a viver com vizinhos ou familiares. 39% vivem em ruas e espaços públicos e outros em igrejas, escolas ou instalações improvisadas. Estes abrigos improvisados não cumprem os padrões mínimos de proteção.
2: And basic levels of hygiene and comfort.
0: Além destas dificuldades, há relatos de várias crianças desacompanhadas e o risco relacionado com a propagação de doenças é cada vez mais significativo. Christian Lindmeier, porta-voz da Organização Mundial da Saúde, fala também de uma situação de caos e até mesmo de colapso em alguns serviços.
4: As conclusões preliminares revelam uma prestação de serviços e fluxo de pacientes caóticos, marcados por sobrelotação, acumulação de atos cirúrgicos por realizar, especialmente em casos de trauma, ortopedia e neurocirurgia, falhas nas medidas de biossegurança e pessoal com níveis elevadíssimos de stress. Estas lacunas críticas incluem o colapso dos serviços forenses e das morgues e o registro e rastreio inadequado de pessoas desaparecidas.
0: Estão criadas as condições para o avanço de várias doenças, tendo em conta o cenário que se vive nesta região do país. O balanço provisório aponta para mais de 1.700 mortos e cerca de 5 mil feridos. Entre as vítimas mortais confirmadas estão até agora 60 portugueses ou luso-descendentes. Há também milhares de desaparecidos, cerca de 60 mil nas estimativas da ONU. As operações de busca e salvamento continuam. De resto, o enviado especial da Antena 1 tem acompanhado os trabalhos da missão portuguesa que tenta resgatar um homem que continua preso nos escombros há vários dias. Aí na região de La Guaira, Daniel Catalão, estão bem à vista os efeitos devastadores dos sismos da semana passada.
5: Playa Grande é uma estância turística para o mar, um local cheio de hotéis, cheio de lojas, e agora é incrível. Está tudo destruído, os edifícios tombados e caídos. Esta madrugada foi só de madrugada, felizmente, mas trovejou, caiu muita chuva e isso podia ter, se tivesse continuado durante o dia, provocado mais problemas. Só que ao amanhecer o sol rapidamente toma conta e o calor é imenso e portanto a água já evaporou quase toda e isso acaba por não prejudicar outros locais onde estão a decorrer as buscas. Portanto, para já, aqui uma grande expectativa. A missão portuguesa está envolvida aqui com outras equipas internacionais que estão aqui do Chile, Costa Rica, Equador, México. Hoje de manhã chegou também uma equipa dos Estados Unidos. Curiosamente, Estados Unidos e Chile tinham estado aqui inicialmente, mas avançaram, não ficaram com confiança em fazer aqui o resgate. E depois da missão portuguesa ter garantido que havia lá uma pessoa viva, é que avançaram e agora estão de regresso.
0: Daniel Catalão, enviado especial da Antena 1 à Venezuela, que ainda vamos voltar a ouvir mais adiante no programa da tarde. Mais de 150 bombeiros e alguns meios aéreos, aeronaves, estão a esta hora mobilizados para o combate a um incêndio que começou ao início da tarde em Varges, no concelho de Mursa. Este incêndio avança numa zona de mato e o comandante Elísio Pereira, da Autoridade Nacional de Emergência e Proteção Civil, adiantou há pouco à Antena 1 que, por enquanto, não há casas em risco.
6: De momento não. Está a se desenvolver numa zona de pinhal, tem duas frentes ativas e está a ser combatido por 150 operacionais, apoiados por 8 meios aéreos e 43 meios terrestres. O vento vai se fazer sentir um pouco mais intenso ao início da noite, mas esperamos que até lá se consiga debelar os incêndios, porque há ali uma série de campos agrícolas, florestais, plantações novas que possam ser zonas de ancoragem dos incêndios.
0: Por isso, os bombeiros estão atentos ao avanço do fogo nesta região do país. Este é o incêndio que justifica maior preocupação a esta hora. A prevenção dos incêndios assume este ano particular importância por causa das tempestades de janeiro e fevereiro, que deixaram milhares de árvores caídas na floresta. É com o país numa semana de altas temperaturas que termina hoje o prazo para a limpeza dos terrenos. Na região de Leiria, alguns proprietários, escutados pela jornalista Diana Craveiro, ainda não conseguiram concluir os trabalhos.
7: Fernando Vieira bem queria limpar o terreno que tem no arrabal, mas não está fácil.
8: Tenho a dificuldade que é conhecida de acessibilidade ao mesmo, em particular com um deles, que é o maior.
7: Ou seja, até queria fazer a limpeza, mas não conseguia aceder.
8: Impossível. Tive que recorrer justamente aqui à Junta de Freguesia a pedir o auxílio para que libertassem a acessibilidade, porque era impossível chegar lá.
7: Pediu ajuda à Junta de Freguesia e agora que já consegue entrar no terreno, o desafio é encontrar quem o limpe o mais cedo possível.
8: Tive curiosamente ontem uma reunião com um profissional do setor que me diz de que irá fazer-me esse trabalho, não promete é quando exatamente. Ao que eu disse é, este problema é por causa do timing. Então, o Sr. Fernando diz-me ele, o problema é que é consigo e é com todas as pessoas aqui à volta e, na verdade, nós não nos podemos partir.
7: Este é um cenário que se repete. Não há pessoas suficientes para fazer a limpeza dos terrenos e tudo parece ser uma corrida contra o tempo. A prioridade continua a ser a desobstrução de caminhos para bombeiros e veículos de socorro. O presidente da Junta do Arrabal, Jorge Bernardino, anda no terreno com as equipas de limpeza.
9: Porta-se nas extremas, vem a máquina e chega para o lado para se obstruir o caminho. Isto é um caminho que passa aqui os carros de bombeiros e que circunda aqui a povoação toda do Vale Santa Margarida.
10: Que tinha quantas árvores de leandro, mais ou menos?
11: Não faço ideia. Ainda acho conto, mas muito.
10: Umas dezenas de árvores.
7: Isto é muito trabalho mesmo.
10: É muito. Como é que se consegue fazer isto tudo a tempo, salvaguardar os incêndios? É desobstruir os caminhos, é o máximo que se consegue fazer, para que as forças de socorro consigam transitar. Agora, limpar tudo o que está no chão. Barril de pólvora que está por aí.
0: Dificuldades para limpar os terrenos. Os proprietários pedem tolerância às autoridades e em particular à Guarda Nacional Republicana, que pode começar a passar multas a partir de hoje. É uma espécie de medida bandeira do PS para ajudar as famílias. Há muito que os socialistas pedem ao governo o regresso do IVA zero nos bens essenciais, uma forma de responder ao agravamento dos preços. O governo tem fechado a porta a essa possibilidade. E hoje, a poucos dias de um novo debate no Parlamento sobre esta matéria, o antigo Ministro das Finanças, Mário Centeno, e a economista Susana Peralta foram às jornadas parlamentares do PS defender que esta talvez não seja a melhor medida para o país, João Alexandre.
12: Foram dois convidados desalinhados com o partido que formulou o convite. Dois dias antes do debate e votação no Parlamento, Susana Peralta e Mário Centeno mostram-se contra o regresso do IVA zero. O ex-ministro das Finanças pega mesmo no exemplo de um queijo italiano para desfiar o argumento.
13: Eu lembro-me até de mandar fotografias para o então ministro das Finanças com um queijo pecorino com trufa.
14: Com trufa.
13: Tinha IVA zero. E era uma benesse que eu achava verdadeiramente inexplicável.
12: Um exemplo entre vários, sublinhou Mário Centeno num painel sobre o aumento do custo de vida, em que a proposta que o PS colocou em prática com Fernando Medina e António Costa em 2023 e que quer agora fazer regressar ao terreno, foi sobretudo alvo de críticas.
14: Eu percebo que o PS anda muito encantado com a política do IVA zero. Eu acho que o IVA zero é uma má política. Quer dizer, há diferenças tão grandes de preço dentro do mesmo produto que nós estamos a dar mais dinheiro às pessoas mais ricas. Portanto, o IVA zero não é claramente uma boa política. O que nós devíamos estar a fazer era dar dinheiro às pessoas mais pobres.
13: Eu concordo com a Susana em relação à questão do IVA zero. Nós devemos ser muito focados nos apoios e eles devem ser temporários. E isto não deve ser posto em causa facilmente.
12: Divergências sobre o IVA zero, notadas também pelo secretário-geral do PS, José Luís Carneiro.
15: Que são naturalmente opiniões que nos fazem refletir, raciocinar sobre as nossas opções políticas.
12: Matéria que os socialistas fazem regressar na quinta-feira à Assembleia da República.
0: Economista Susana Peralta e o antigo ministro das Finanças Mário Centeno não concordam com o IVA zero. Foi essa a ideia que deixaram nas jornadas parlamentares do PS. No encerramento deste encontro, o secretário-geral socialista José Luís Carneiro pediu explicações ao primeiro-ministro por causa das falhas no processo de correção dos exames nacionais do ensino secundário.
16: Isto exige, no mínimo, a atenção do Primeiro-Ministro e uma explicação do Primeiro-Ministro às famílias portuguesas. As famílias portuguesas vivem inquietas, estão ansiosas, porque estão a viver uma das fases mais importantes da vida dos seus filhos. Têm o dever, é um imperativo ético, é da sua maior responsabilidade explicar às famílias portuguesas o que é que se está a falhar.
0: Pedido de explicações a Luís Montenegro, deixado ao início da tarde por José Luís Carneiro, secretário-geral do PS. Bernardo Silva continua preparado para ajudar a seleção nacional e admite que o selecionador tem de fazer escolhas difíceis. Bernardo Silva perdeu a titularidade nas últimas duas partidas no Campeonato do Mundo. Em declarações aos jornalistas esta tarde em Palm Beach, na Flórida, o internacional português desvalorizou o facto de ter ficado no banco.
17: É pouco relevante, não é? Porque somos muitos, vimos todos para o mesmo. Claro que vimos todos com ambições de jogar e de fazer parte e de contribuir. E o treinador tem um trabalho difícil de escolher, não é? E eu durante a minha carreira, é verdade que nos últimos anos menos, mas numa fase inicial também passei por esses momentos e, portanto, estou habituado.
0: Bernardo Silva diz também que a equipa nacional está preparada para o importante jogo frente à Croácia.
17: Sabemos que o Mundial é uma competição difícil, difícil não só para Portugal, mas para todas as seleções. Sabemos que há coisas que temos de melhorar e que a crítica faz parte e sabemos lidar com isso. Aquilo que podemos garantir é que estamos todos a dar o nosso melhor para que as coisas corram bem. E é a realidade.
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Tá lá? Nina? Olha, faz favor, eu queria falar para Washington. Washington. Sim. Faz favor. Esperança. Tá? De onde é que fala? Fala da Casa Branca? Mas a mim não me interessava saber a cor da casa. Eu quero saber se é de Washington ou se não é de... Sim, ah, é a mesma coisa. Tá bem. Olha, minha senhora, eu queria falar aí com o capataz disso. Pois, o presidente. Te agradecido. Tá? Tá lá? Tá bonzinho? É o seu presidente? Sou eu! Tá tudo bem, obrigadinho? As crianças? Sim, senhor. Te agradecido. Olha, eu telefonei-lhe para perguntar uma coisa. Vocês tiveram algum problema com os russos? Sim. Não diz que um avião vosso sobrevoa a Rússia e eles abateram? Não é que nós tivemos um problema parecido cá em Ranholas. Ranholas. Ranholas City. Sim, é que nós tínhamos cá um pato que sobrevoou o quintal de um vizinho que é alemão e ele deu-lhe uma cacetada que o matou. Não, o pato não ia de espia, o pato ia buscar minhocas. Minhocas. Minhocations. Sim. Pois, como é que vocês fizeram? Foram ao advogado? Pois a gente mete-se que a justiça é sempre a mesma cantiga. Pois. Outra coisa, como é que vocês põem no ar aqueles senhores que até tiram retratos e tudo nos foguetes? Se é que nós pegámos no nosso fotógrafo cá de Ranholas, pois atámos-lhe 6 foguetes à cintura, pusemos um fósforo, mas ele não tirou retrato nenhum. Não. Ele subiu para aí 30 metros, dei mãezinha, pumba, partiu o focinho. A barreira do sono não atravessou, mas atravessou a capara das galinhas. Que... Pois, está bem. Está bem. Outra coisa, vocês agora vão fazer alguma guerra ou não? Sim. Sim. Sim. Yes. Pois é que as guerras estão por um preço que a gente não pode chegar lá. Pois, sabe quanto é que custa cada cavalo aqui? Mas se houver alguma novidade, podem contar com o nosso exército de cada Ranholas, hein? Não, infantaria não temos, mas temos o Basílio, que gosta muito de matar a pé. Marinha temos, 2 marinheiros. Não, sem barco. É, fato de banho. Pois. Tanques não temos, não, mas só de lavar a roupa, está visto? Mas temos um automóvel pequenino, um gogomobil, que leva um soldado baixinho lá dentro, que em vez de disparar, insulta. Pois. Ele não mata, mas ele desmoraliza muito. Pois. Está bem. Outra coisa, como é que está isso dos empréstimos da NATO? Sim. Cagando as golpistas, hein? Pois, a gente agora precisava cá dinheiro porque não temos balas, não. Não, portanto, nas últimas manobras já tivemos que disparar com supositórios e tudo. Pois é, o pior é que os supositórios, além de não matar, ainda curam. Pronto, se houver alguma novidade, telefone e beijinhos aí à rapaziada. Com licença.

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0: A partir desta semana, as temperaturas podem chegar aos 44 graus em vários pontos do território e as noites vão ser particularmente quentes. Ainda não está controlado o incêndio que começou ao início da tarde em Mursa, no distrito de Vila Real. O fogo avança em mato, não há por agora povoações em perigo. Nesta edição às 6, regressamos à Venezuela. Entre o caos e a destruição, as equipas de resgate ainda procuram sobreviventes.
1: E nesta altura em Ponta Delgada estão 22 graus, 25 no Funchal e no Porto, estão 27 em Coimbra, 29 em Lisboa e 32 em Faro. As notícias às 6, a edição é de Nuno Rodrigues.
0: Vai durar de 8 a 10 dias e será sentida em praticamente todo o território, é o que indica esta tarde o Instituto Português do Mar e da Atmosfera, a propósito da onda de calor que o país vai enfrentar já a partir desta semana. O Instituto adianta que, além dos valores muito elevados de temperatura máxima, que podem variar entre os 35 e os 44 graus, na generalidade do território, durante a noite as temperaturas mínimas vão manter-se acima dos 20 graus em alguns pontos, incluindo a Grande Lisboa. Os distritos de Évora, Beja e Porto Alegre vão estar a partir de amanhã com aviso laranja, um aviso que se estende na quinta-feira a outras regiões. Esta onda de calor que atinge uma boa parte da Europa já provocou mais de 1.300 mortes desde o dia 21 deste mês. São estimativas da Organização Mundial da Saúde, que está a pedir aos países que reforcem os planos de prevenção e também de resposta às temperaturas extremas. Para evitar este assassino silencioso, Pedro Ferreira, da Direção-Geral da Saúde, ouvido pela Antena 1, deixa algumas recomendações fundamentais.
2: Evitar a exposição às altas temperaturas. Quando tal não for possível, devem pelo menos tentar garantir um período de permanência de 2 a 3 horas diárias num espaço climatizado, de forma a garantir alguma recuperação fisiológica dos efeitos do calor. Para além disto, é muito importante também a hidratação, que evite a exposição ao sol no período entre as 11 e as 17 e que tenha alguns cuidados na habitação, nomeadamente durante o dia, durante os períodos de maior calor, garantir o encerramento de estores e persianas, de forma a tentar não aquecer a casa.
0: A população mais sensível deve ter especial atenção a estas recomendações. Falamos, por exemplo, de idosos, crianças, grávidas e também pessoas com doenças crónicas. Com o calor aumenta o risco de incêndio desde o início da tarde, que perto de 200 de operacionais e algumas aeronaves tentam travar o avanço do fogo em Mursa, no distrito de Vila Real. Há nesta altura 2 frentes ativas em mato, como acaba de explicar a Antena 1 o comandante José Requeijo.
3: Neste momento o incêndio ainda se encontra ativo, com 2 frentes com alguma dimensão. Arder com intensidade, os trabalhos de combate estão a ser favoráveis, portanto o terreno e a dimensão é bastante, portanto neste momento o terreno temos 185 operacionais e 54 viaturas, em termos de meios aéreos, 11 meios aéreos.
4: Há aldeias em perigo ou é só zona de mato?
3: Não, neste momento é apenas na zona de floresta, o canipal. Pinhal e zonas de mato, e não há qualquer povoação ou estrutura em risco.
0: José Requeijo, o segundo comandante subregional do Douro, ouvido há momentos pela jornalista Susana Barros. Este incêndio avança em zona de floresta, mato e também alguns terrenos agrícolas. Para além dos acessos difíceis, também o calor intenso e o vento estão a dificultar o trabalho aos perto de 200 operacionais que estão a combater este fogo. A prevenção dos incêndios assume este ano especial importância por causa das tempestades de janeiro e fevereiro que deixaram milhares de árvores caídas na floresta. É com o país numa semana de altas temperaturas que termina hoje o prazo para a limpeza dos terrenos. Na região de Leiria, uma das mais afetadas pelas tempestades, alguns proprietários de Ana Craveiro ainda não conseguiram concluir os trabalhos.
4: Fernando Vieira bem queria limpar o terreno que tem no arrabal, mas não está fácil.
5: Tenho a dificuldade que é conhecida de acessibilidade ao mesmo, em particular com um deles, que é o maior.
4: Ou seja, até queria fazer a limpeza, mas não conseguia aceder.
5: Impossível. tive que recorrer justamente aqui à Junta de Freguesia a pedir o auxílio para que libertassem a acessibilidade, porque era impossível chegar lá.
4: Pediu ajuda à Junta de Freguesia e agora que já consegue entrar no terreno, o desafio é encontrar quem o limpe o mais cedo possível.
5: Tive curiosamente ontem uma reunião com um profissional do setor que me diz de que irá fazer-me esse trabalho, não promete é quando exatamente. Ao que eu disse é, este problema é por causa do timing. Então, o Sr. Fernando diz-me ele, o problema é que é consigo e é com todas as pessoas aqui à volta e, na verdade, nós não nos podemos partir.
4: Este é um cenário que se repete. Não há pessoas suficientes para fazer a limpeza dos terrenos e tudo parece ser uma corrida contra o tempo. A prioridade continua a ser a desobstrução de caminhos para bombeiros e veículos de socorro. O presidente da Junta do Arrabal, Jorge Bernardino, anda no terreno com as equipas de limpeza.
6: Porta-se nas extremas, vem a máquina e chega para o lado para se obstruir o caminho. Isto é um caminho que passa aqui os carros de bombeiros e que circunda aqui a povoação toda do Vale Santa Margarida.
7: Que tinha quantas árvores de leandro, mais ou menos?
8: Não faço ideia. Eu não acho conto, mas muito.
7: Umas dezenas de árvores.
4: Isto é muito trabalho mesmo.
7: É muito. Como é que se consegue fazer isto tudo a tempo, salvaguardar os incêndios? É desobstruir os caminhos, é o máximo que se consegue fazer, para que as forças de socorro consigam transitar. Agora, limpar tudo o que está no chão. Barril de pólvora que está por aí.
0: As dificuldades dos proprietários na limpeza dos terrenos, seja por a falta de acessos ou mesmo por a falta de mão de obra, os proprietários pedem tolerância às autoridades e em particular à Guarda Nacional Republicana, que pode agora começar a passar multas. Quase uma semana depois dos sismos que atingiram a Venezuela, as Nações Unidas falam de um cenário de caos, especialmente em La Guaira, uma das regiões mais afetadas. Milhares de pessoas tentam encontrar abrigo, ficaram sem casa. Falta quase tudo, as tensões começam também a acumular-se entre a população. Há crianças desacompanhadas e o risco relacionado com a propagação de doenças é também, nesta altura, muito significativo, com a Organização Mundial da Saúde a falar mesmo de colapso em alguns serviços. As operações de busca e salvamento continuam. O enviado especial da Antena 1 tem acompanhado os trabalhos da missão portuguesa que tenta resgatar um homem que continua preso nos escombros há vários dias. Aí na região de La Guaira, Daniel Catalão, estão bem à vista os efeitos destruidores dos sismos da semana passada.
9: Em La Guaira, the hardest hit state.
10: Em La Guaira, o estado mais afetado.
0: Já escutar as declarações de Daniel Catalão, enviado especial da Antena 1 à Venezuela, retratando o cenário de caos e de destruição que está bem visível nesta região do país.
11: Playa Grande é uma estância turística para o mar, um local cheio de hotéis, cheio de lojas, e agora é incrível. Está tudo destruído, os edifícios tombados e caídos. Esta madrugada foi só de madrugada, felizmente, mas trovejou, caiu muita chuva e isso podia ter, se tivesse continuado durante o dia, provocado mais problemas. Só que ao amanhecer o sol rapidamente toma conta e o calor é imenso e portanto a água já evaporou quase toda e isso acaba por não prejudicar outros locais onde estão a decorrer as buscas. Portanto, para já, aqui uma grande expectativa. A missão portuguesa está envolvida aqui com outras equipas internacionais que estão aqui do Chile, Costa Rica, Equador, México. Hoje de manhã chegou também uma equipa dos Estados Unidos. Curiosamente, Estados Unidos e Chile tinham estado aqui inicialmente, mas avançaram, não ficaram com confiança em fazer aqui o resgate. E depois da missão portuguesa ter garantido que havia lá uma pessoa viva, é que avançaram e agora estão de regresso.
0: Testemunho do enviado especial da Antena 1 à Venezuela, Daniel Catalão, numa altura em que o balanço ainda provisório dos violentos sismos da semana passada aponta para mais de 1.700 mortos, cerca de 5 mil feridos. Entre as vítimas mortais estão até agora 60 portugueses ou lusodescendentes. Há também milhares de pessoas desaparecidas. Bernardo Silva diz que continua preparado para ajudar a seleção nacional. O jogador português falou esta tarde em Palm Beach, na Flórida, no lançamento do jogo frente à Croácia, na madrugada de quinta para sexta-feira. Bernardo Silva perdeu a titularidade no decorrer deste Mundial de Futebol, mas considera que o facto de ter ficado no banco nas últimas duas partidas não é de todo relevante.
12: É pouco relevante, não é? Porque somos muitos, vimos todos para o mesmo. Claro que vimos todos com ambições de jogar e de fazer parte e de contribuir, e o treinador tem um trabalho difícil de escolher, não é? E eu, durante a minha carreira, é verdade que nos últimos anos menos, mas numa fase inicial também passei por esses momentos e, portanto, estou habituado.
0: Em relação ao jogo com a Croácia, confiança não falta.
12: Sabemos que o Mundial é uma competição difícil, difícil não só para Portugal, mas para todas as seleções. Sabemos que há coisas que temos de melhorar e que a crítica faz parte e sabemos lidar com isso. Aquilo que podemos garantir é que estamos todos a dar o nosso melhor para que as coisas corram bem. E a realidade é que já chegámos a uma fase eliminar, estamos numa boa posição para continuar esta nossa caminhada e estamos muito confiantes, ainda que, como eu disse, temos coisas a melhorar, mas estamos muito confiantes de que as coisas vão correr bem.
0: Portugal joga com a Croácia na madrugada de quinta para sexta-feira e hoje, Fernando Eurico, enviado especial da Antena 1, a seleção despediu-se de Palm Beach.
13: Clique e já está. Jogadores, equipa técnica, rodeados por quem tratou da seleção em Palm Beach nos últimos 20 dias. Foto para a posteridade com Cristiano Ronaldo, Bernardo Silva, Bruno Fernandes e companhia, misturados com tratadores da relva, técnicos de equipamentos e polícia que garantiu segurança à equipa das esquinas. Depois, debaixo de 32 graus de temperatura, o treino. Uma corridinha liderada por Cristiano Ronaldo, exercícios com bola e 15 minutos esgotados para a comunicação social. Adeus Palm Beach, olá Toronto.
0: Onde Portugal defronta a Croácia à procura de um lugar nos oitavos da final do Campeonato do Mundo. É precisamente isso que tentam também a esta hora a Costa do Marfim e a Noruega. Jogo entre as duas seleções começou há cerca de 11 minutos e para já segue empatado a zero.
1: Nuno Rodrigues com as notícias às 6 na RTP Antena 1, simultâneo com a RTP Antena 1 Madeira, Açores e Mundo. 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São 6h13 e na Paulo Galvão, nas estradas nacionais, há várias zonas com trânsito lento ou mesmo parado.
14: É o caso de Braga, com a circular urbana parada na zona do Parque da Rodóvia.
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0: Há 10 dias a onda de calor que o país vai enfrentar já a partir desta semana. As temperaturas podem chegar aos 44 graus em vários pontos do território e as noites vão ser particularmente quentes. Ainda não está controlado o incêndio que começou ao início da tarde em Mursa, no distrito de Vila Real. O fogo avança em mato, não há nesta altura povoações em perigo. André Ventura não tem dúvidas, com ou sem condenação definitiva em tribunal, o Estado não deve pagar qualquer indemnização a José Sócrates. Nesta edição às 7, regressamos à Venezuela. Entre o caos e a destruição, as equipas de resgate ainda procuram sobreviventes. O balanço oficial de vítimas já ultrapassa as 1.900. O balanço foi atualizado há momentos pelas autoridades venezuelanas.
1: Final da tarde de terça-feira e esta hora em Ponta Delgada estão 22 graus, 25 no Funchal e no Porto, 27 em Coimbra, 29 em Lisboa e 32 em Faro. As notícias às 7, a edição é de Nuno Rodrigues.
0: Vai durar de 8 a 10 dias e será sentida em praticamente todo o território. É o que indica o Instituto Português do Mar e da Atmosfera a propósito da onda de calor que o país vai enfrentar já a partir desta semana. A meteorologista Madalena Rodrigues, ouvida pela Antena 1, alerta para temperaturas que podem variar entre os 35 e os 44 graus.
2: Nos próximos dias, pelo menos na próxima semana, vamos ter um episódio de tempo quente e seco, com temperaturas muito elevadas, temperaturas que podem variar as máximas entre os 35 e os 41 na generalidade do território, e podendo ser entre os 41 e os 44 no Val do Tejo, no Alentejo e até e na parte mais leste das regiões do interior norte e centro, portanto, digamos, junto à fronteira.
0: Além dos valores muito elevados de temperatura máxima durante a noite, as temperaturas mínimas vão manter-se acima dos 20 graus.
2: Vamos também ter noites com temperaturas muito altas. Na maior parte do território, temperaturas superiores a 20 graus durante a noite, que em algumas regiões não vão baixar abaixo dos 24, 28 durante as noites, e uma das regiões será a Grande Lisboa. Portanto, noites muito quentes, dias muito quentes e um episódio muito longo, que isso ainda torna a situação mais grave. Portanto, digamos que a próxima semana ou até ainda o início da nova semana vai ser uma situação um bocadinho crítica.
0: Tendo em conta estas previsões, os distritos de Évora, Beja e Porto Alegre vão estar a partir de amanhã com aviso laranja que se estende depois a todo o país.
2: E a partir do dia 3, sexta-feira, todo o território estará em aviso laranja.
3: E, portanto, vamos poder contar com isto num período entre 8 a 10 dias? É mais ou menos essas as previsões?
2: Sim, segundo os dados que temos hoje, temos que ir acompanhando, mas prevê-se que esta semana e o início da próxima seja sempre com temperaturas elevadas e temperaturas para aviso. Se não for laranja, será amarelo. E até o laranja, em algumas regiões, pode ainda vir a subir o nível da vida também.
0: A meteorologista Madalena Rodrigues, entrevistada há pouco pelo jornalista Alexandre David, é preciso ir acompanhando as previsões, mas é certo que as temperaturas vão aumentar nos próximos dias. Em vários países europeus, a onda de calor já provocou mais de 1.300 mortes desde o dia 21 deste mês. É uma estimativa da Organização Mundial da Saúde que tem pedido aos países europeus para reforçarem os planos de prevenção e resposta a temperaturas extremas. Para evitar este assassino silencioso, o calor, Pedro Ferreira, da Direção-Geral da Saúde, ouvido pela Antena 1, deixa algumas recomendações fundamentais.
4: Evitar a exposição às altas temperaturas. Quando tal não for possível, devem pelo menos tentar garantir um período de permanência de 2 a 3 horas diárias num espaço climatizado, de forma a garantir alguma recuperação fisiológica dos efeitos do calor. Para além disto, é muito importante também a hidratação, que evite a exposição ao sol no período entre as 11 e as 17 e que tenha alguns cuidados na habitação, nomeadamente durante o dia, durante os períodos de maior calor, garantir o encerramento de estores e persianas, de forma a tentar não aquecer a casa.
0: recomendações particularmente importantes para a população, mas sobretudo para idosos, crianças, grávidas e também pessoas com doenças crónicas. Com o calor a aumentar, também o risco de incêndio fica mais significativo. Desde o início da tarde, perto de 200 bombeiros e várias aeronaves têm tentado travar o avanço do fogo em Mursa, no distrito de Vila Real. Este incêndio começou por volta da hora de almoço e há pouco mais de uma hora estava com duas frentes ativas, como confirmava o segundo comandante sub-regional do Douro, José Requeijo.
5: O incêndio ainda se encontra ativo, com duas frentes, com alguma dimensão, arde com intensidade. Os trabalhos de combate estão a ser favoráveis, portanto o terreno e a dimensão é bastante, portanto, neste momento o terreno temos, em termos de meios aéreos, 11 meios aéreos.
6: Há aldeias em perigo ou é só zona de mato?
5: Não, neste momento é apenas na zona de floresta, o canipal, pinhal e zonas de mato, e não há qualquer povoação ou estrutura em risco.
0: O fogo está, nesta altura, a avançar em floresta, mato e também em alguns terrenos agrícolas. Conta com mais de 200 bombeiros no terreno e também 11 aeronaves que tentam travar este incêndio. Não há povoações ameaçadas nesta altura. Os difíceis acessos estão a complicar os trabalhos dos bombeiros, para além do vento e do calor intenso que se faz sentir nesta região do país. Com ou sem condenação definitiva em tribunal, o Estado não deve pagar qualquer indemnização a José Sócrates. Foi esta a ideia assumida esta tarde por André Ventura, depois de conhecida ontem a decisão do tribunal, que condenou o Estado português a pagar uma indemnização ao antigo primeiro-ministro por má administração da justiça no processo Operação Marquês. André Ventura não concorda e apresentou esta tarde várias propostas, Teresa Borges, para combater a corrupção no país.
7: É a boleia do caso José Sócrates, bandeira antiga nos discursos, que André Ventura volta à carga.
8: São 10 propostas do maior ou de um dos maiores pacotes anticorrupção já apresentados no nosso país, do ponto de vista legislativo, para que sejam discutidos, analisados e para que se evitem no futuro situações degradantes como aquela que vimos acontecer ontem.
7: Na anterior legislatura, há pouco mais de um ano, o líder do Chega já tinha apresentado um pacote anticorrupção de 20 medidas, passa para 10, mas mantém as prioridades. Insiste no aumento das penas e dos prazos de prescrição nos crimes de corrupção e crimes conexos, bem como na delação premiada. Quer alargar o período de nojo entre governantes em atividades públicas e atividades privadas e propõe agora incorporar em todas as câmaras municipais do país um gabinete anticorrupção. Ventura lança o desafio.
8: Eu espero que o PSD e o PS, um deles, percebam. O PS vai ser difícil, mas eu espero que pelo menos o PSD compreenda que já não há mais tempo para deixar isto andar assim. Se deixarmos isto andar assim, estas manobras de corrupção tornar-se-ão o novo normal do Estado português.
7: Mas sobre José Sócrates não tem dúvidas, o Estado português não deve pagar qualquer indemnização ao antigo primeiro-ministro, mesmo caso se esgotem todos os recursos.
8: Há momentos, e a nossa Constituição diz isso mesmo, que a justiça está acima da lei. A justiça. É essa justiça que eu estou a apelar. E é essa justiça que eu estou a sensibilizar.
7: Diz Ventura, há momentos em que a justiça se deve sobrepor à lei.
0: André Ventura, líder do Chega, que deu a conhecer esta tarde um conjunto de propostas que vão seguir para o Parlamento para combater o fenómeno da corrupção em Portugal. Subiu para 1.943 mortos o balanço oficial de vítimas dos violentos sismos da semana passada na Venezuela. Esse balanço foi atualizado há instantes pelas autoridades venezuelanas. Dá também conta, nesta altura, de cerca de 10.500 feridos no país, numa altura em que a Organização Mundial da Saúde tem alertado nas últimas horas para uma situação de colapso nos serviços de saúde da Venezuela. Helena Cáceres, coordenadora dos Médicos do Mundo na Venezuela, entrevistada esta tarde pela Antena 1, dá conta de um cenário de devastação nas regiões mais afetadas pelos sismos, com muitas pessoas à procura de abrigo?
9: Pues la verdad que las zonas afectadas están muy devastadas. Entonces, lo que hay es muchísima población.
7: Pois, a verdade é que as zonas afetadas estão muito devastadas. Há ainda muita população a tentar refugiar-se de alguma maneira em espaços seguros, sobretudo em edifícios públicos, mas há muita gente sem teto. Uns que já estão a tentar organizar-se, a improvisar abrigos e em passo de corrida porque não têm muitas condições. Por outro lado, há muitos serviços essenciais, desde logo de saúde, escolas e outras instalações, que também sofreram muitos danos. E então, todos os serviços estão paralisados. É uma situação que impressiona.
0: Helena Cáceres, a coordenadora dos Médicos do Mundo na Venezuela, entrevistada pela jornalista Ana Isabel Costa, entrevista que já tivemos a oportunidade de escutar antes no programa da tarde. Ora, na Venezuela, o enviado especial da Antena 1 tem acompanhado os trabalhos da missão portuguesa que tenta resgatar um homem que continua preso nos escombros há vários dias. Na região de La Guaira, Daniel Catalão, estão bem à vista os efeitos devastadores dos sismos da semana passada.
10: Playa Grande é uma estância turística para o mar, um local cheio de hotéis, cheio de lojas, e agora é incrível, está tudo destruído, os edifícios tombados e caídos. Esta madrugada foi só de madrugada, felizmente, mas trovejou, caiu muita chuva e isso podia ter, se tivesse continuado durante o dia, provocado mais problemas. Só que ao amanhecer o sol rapidamente toma conta e o calor é imenso e portanto a água já evaporou quase toda e isso acaba por não prejudicar outros locais onde estão a decorrer as buscas. Portanto, para já aqui uma grande expectativa. A missão portuguesa está envolvida aqui com outras equipas internacionais que estão aqui do Chile, Costa Rica, Equador, México. Hoje de manhã chegou também uma equipa dos Estados Unidos. Curiosamente, Estados Unidos e Chile tinham estado aqui inicialmente, mas avançaram, não ficaram com confiança em fazer aqui o resgate, e depois da missão portuguesa ter garantido que havia lá uma pessoa viva, é que avançaram e agora estão de regresso.
0: Daniel Catalão, enviado especial da Antena 1 à Venezuela, que vamos continuar a ouvir ao longo dos próximos dias na Rádio Pública, testemunhando o momento particularmente difícil que este país atravessa. O balanço atualizado de vítimas dá agora conta de 1.943 mortos e mais de 10.500 feridos. Passámos de excedente a déficit, é isso que indica a síntese de execução orçamental divulgada esta tarde. O documento que a Agência Lusa dá a conhecer adianta que o Estado registrou um déficit de 1.762 milhões de euros até maio, com uma redução de cerca de 2.400 milhões.
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0: Está a chegar a Portugal, as temperaturas poderão chegar aos 44 graus em vários pontos do país e não baixar dos 20 durante a noite. Ainda não está controlado o incêndio que começou ao início da tarde em Mussa, no distrito de Vila Real. O novo balanço dos sismos na Venezuela aponta para quase 2 mil mortos e mais de 10 mil feridos.
1: Nesta altura, em Ponta Delgada, estão 22 graus, 25 no Funchal e no Porto, 27 em Coimbra, 29 em Lisboa e 32 em Faro. As notícias às 8, a edição é de Susana Barros.
0: Vai durar entre 8 a 10 dias e será sentida em praticamente todo o país. É o que indica esta tarde o Instituto Português do Mar e da Atmosfera a propósito da onda de calor que vai chegar ao que tudo indica amanhã. A meteorologista Madalena Rodrigues alerta para temperaturas que podem variar entre os 35 e os 44 graus.
2: Nos próximos dias, pelo menos na próxima semana, vamos ter um episódio de tempo quente e seco, com temperaturas muito elevadas. Temperaturas que podem variar as máximas entre os 35 e os 41 na generalidade do território e podendo ser entre os 41 e os 44 no Val do Tejo, no Alentejo e até e na parte mais leste das regiões do interior norte e centro, portanto, digamos, junto à fronteira.
0: Termómetros em alta durante o dia, mas também à noite. As temperaturas mínimas não deverão baixar dos 20 graus.
2: E a partir do dia 3, sexta-feira, todo o território estará em aviso laranja. E,
3: portanto, vamos poder contar com isto num período entre 8 a 10 dias? É mais ou menos essas as previsões?
2: Sim, segundo os dados que temos hoje, temos que ir acompanhando, mas prevê-se que esta semana e o início da próxima seja sempre com temperaturas elevadas e temperaturas para aviso. Se não for laranja, será amarelo. E até o laranja, em algumas regiões, pode ainda vir a subir o nível de aviso também.
0: Madalena Rodrigues, a meteorologista do IPMA, a dizer que a partir da manhã os distritos de Évora, Beja e Porto Alegre vão estar sob aviso laranja, que se vai estender depois a todo o país. Os termómetros vão estar em alta durante o dia, mas também à noite as temperaturas mínimas não deverão baixar dos 20 graus. O alerta é da meteorologista Madalena Rodrigues. A Ministra da Saúde reafirmou esta tarde no Porto que os hospitais ativaram o nível mais baixo dos planos de contingência e que estão preparados para fazer face ao calor, mas Ana Paula Martins admitiu dificuldades devido à falta de recursos humanos.
4: Nós estamos preparados, ou seja, nós temos os planos todos desenhados, como temos nas ondas de frio também, mas é verdade que temos dificuldades. É verdade que temos dificuldades, porque, como sabem, o período do verão é um período em que nós temos muita falta de recursos humanos devido às merecidas férias também dos profissionais. Nós precisávamos ter o dobro dos profissionais para conseguirmos dar férias, que também temos que dar férias às pessoas, naturalmente, também precisam. Precisávamos ter o dobro dos profissionais para constituir as nossas equipas e não temos.
0: Ana Paula Martins admitiu que os hospitais com mais dificuldades poderão até fechar as urgências. Não é provável, mas é possível, reconheceu a ministra. Com o calor, aumenta também o risco de incêndio. Desde o início da tarde, perto de 200 bombeiros e várias aeronaves tentam travar o avanço do fogo. Em Mursa, no distrito de Vila Real, o incêndio começou por volta da hora de almoço e há pouco mais de uma hora estava com duas frentes ativas. É a situação que continua nesta altura, explicou o segundo comandante subregional do Douro à RTP Antena 1, José Requeijo.
5: O incêndio ainda se encontra ativo, com duas frentes, com alguma dimensão, arde com intensidade. Os trabalhos de combate estão a ser favoráveis, portanto, o terreno e a dimensão é bastante. Portanto, neste momento, o terreno temos de meios aéreos, 11 meios aéreos.
0: Há aldeias em perigo ou é só a zona de mato?
5: Não, neste momento é apenas na zona de floresta, ou canipal, pinhal e zonas de mato, e não há qualquer povoação ou estrutura em risco.
0: Não há estruturas em risco, o fogo lavra em zona de mato e ainda de terrenos agrícolas. Subiu para 1.943 o número de mortos dos sismos na Venezuela e 10.571 o número de feridos. É o balanço atualizado ao final da tarde pelo Presidente da Assembleia Nacional Venezuelana, Jorge Rodrigues, adiantou que mais de 13 mil pessoas conseguiram sair das zonas afetadas pelos terremotos pelos próprios meios ou com a ajuda de familiares. Mais de 6 mil pessoas foram resgatadas pelas equipas de socorro que continuam em contrarrelógio a tentar salvar vidas. Mais de 3 mil socorristas de 27 países estão nas operações coordenadas pelas Nações Unidas. É uma situação bastante complexa, com dificuldades no terreno para atender muitos pedidos, disse esta tarde à Antena 1 a coordenadora dos Médicos do Mundo na Venezuela, Helena Cáceres.
6: Pues la verdad que las zonas afectadas están muy devastadas. Entonces, lo que hay es muchísima población.
7: Pois, a verdade é que as zonas afetadas estão muito devastadas. Há ainda muita população a tentar refugiar-se, de alguma maneira, em espaços seguros, sobretudo em edifícios públicos. Mas há muita gente sem teto. Uns que já estão a tentar organizar-se, a improvisar abrigos e em passo de corrida, porque não têm muitas condições. Por outro lado, há muitos serviços essenciais, desde logo de saúde, escolas e outras instalações, que também sofreram muitos danos. E então, todos os serviços estão paralisados. É uma situação que impressiona.
0: A coordenadora dos Médicos do Mundo na Venezuela, Helena Cáceres, entrevistada no programa da tarde, com o cenário de devastação nas regiões afetadas pelos sismos, com muitas pessoas ainda à procura de abrigo. A prestação da casa para os créditos da habitação vai subir já no próximo mês, começa amanhã. Nas contas da DECO Proteste, quem tiver um crédito com taxa variável pode contar com aumentos entre os 19 e os 59 euros, contas feitas por Nuno Rico, da DECO Proteste.
8: Com os dados, agora concluído o mês de junho e com os dados da Euribor deste mês, quem tenha o seu contrato de crédito à habitação revisto no próximo mês de julho, pode contar com subidas na prestação. Independentemente da maturidade do indexante que utiliza o seu contrato, pode então contar com aumentos na prestação, que vão desde isto para um cenário de 150 mil euros a 30 anos com spread de 1%, vão desde os 19 euros para quem tenha Euribor a 3 meses, 37 euros para quem tenha Euribor a 6 meses e até 59 euros, praticamente 60 euros, para quem tenha Euribor a 12 meses. Ou seja, apesar da estabilidade, alguma estabilização e até uma ligeira descida que ocorreram nos últimos dias, portanto, dos valores diários de Euribor, fruto até de alguma pacificação, ainda muito ténue, é verdade, mas no conflito Médio Oriente, mas mesmo assim a média é superior. E isso significa um encargo maior para as famílias que têm os seus contratos revistos no próximo mês.
0: Nuno Rico sublinha que os aumentos podem continuar nos próximos meses, caso não exista qualquer alteração significativa nas taxas de juros nos próximos tempos.
8: Apesar desta estabilização que estamos a assistir dos valores da Euribor até ligeiramente descida, como os contratos são revistos em função daquilo que é, em função da maturidade do indexante, portanto, em função daquilo que se passou há 3, 6 ou 12 meses, as famílias podem, mesmo que haja aqui uma estabilização e que não haja mais subidas das taxas de juros, podem ainda contar com uma subida nas suas prestações, pelo menos até ao final do verão.
0: Nuno Rico, da DECO Proteste, as simulações apontam para aumentos da prestação dos créditos à habitação com taxa variável que podem ir até aos 59 euros. André Ventura diz que o Estado português não deve pagar a indemnização a José Sócrates, mesmo que seja condenado em última instância, porque afirma há momentos em que a justiça se deve sobrepor à lei. O Estado foi condenado a pagar 15 mil euros a José Sócrates por violação do segredo de justiça. O Ministério Público anunciou esta tarde que vai recorrer. O líder do Chega afirmou durante a tarde que, mesmo esgotados todos os recursos, o Estado não deve pagar e anunciou a intenção de avançar com uma reforma da justiça. Teresa Borges.
9: É a boleia do caso José Sócrates, bandeira antiga nos discursos, que André Ventura volta à carga.
10: São 10 propostas do maior ou de um dos maiores pacotes anticorrupção já apresentados no nosso país, do ponto de vista legislativo, para que sejam discutidos, analisados e para que se evitem no futuro situações degradantes como aquela que vimos acontecer ontem.
9: Na anterior legislatura, há pouco mais de um ano, o líder do Chega já tinha apresentado um pacote anticorrupção de 20 medidas, passa para 10, mas mantém as prioridades. Insiste no aumento das penas e dos prazos de prescrição nos crimes de corrupção e crimes conexos, bem como na delação premiada, quer alargar o período de nojo entre governantes em atividades públicas e atividades privadas e propõe agora incorporar em todas as câmaras municipais do país um gabinete anticorrupção. Ventura lança o desafio.
10: Espero que o PSD e o PS, um deles, percebam. O PS vai ser difícil, mas eu espero que pelo menos o PSD compreenda que já não há mais tempo para deixar isto andar assim. Se deixarmos isto andar assim, estas manobras de corrupção tornar-se-ão o novo normal do Estado português.
9: Mas sobre José Sócrates não tem dúvidas, o Estado português não deve pagar qualquer indemnização ao antigo Primeiro-Ministro, mesmo caso se esgotem todos os recursos.
10: Há momentos, e a nossa Constituição diz isso mesmo, que a justiça está acima da lei. A justiça. É essa justiça que eu estou a apelar. E é essa justiça que eu estou a sensibilizar.
9: Diz Ventura, há momentos em que a justiça se deve sobrepor à lei.
0: O Estado não deve, por isso, pagar a indemnização, a José Sócrates, afirmou André Ventura. É oficial, Clément Lenglet é reforço do Benfica, o defesa central chega por empréstimo do Atlético de Madrid e depois renova por mais duas épocas, ou seja, até 2029. No Sporting, Sérgio Altimir é também reforço, assinou até junho de 2031, fica blindado por uma cláusula de rescisão de 80 milhões de euros. O médio de 24 anos terminou um ciclo de 3 épocas pelo Betis. No Mundial, a Noruega venceu a Costa do Marfim e vai jogar com o Brasil nos oitavos do Mundial de Futebol.
11: Está fechada esta edição com Susana Barros. 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Passam 12 minutos das 20. Olá, Paulo Galvão.
12: Olá, Jorge Afonso.
11: Então, principais dificuldades a esta hora?
12: Estamos com um acidente a ser resolvido na A3, sentido Porto-Braga, na zona de Águas Santas, antes da saída para a A41. Há trânsito acumulado na região de Lisboa. A segunda circular tem mais um acidente na zona de saída para o Eixo Norte-Sul, em Telheiras, com trânsito compacto a partir do Terminal 2 do aeroporto. Filas também para a Ponte 25 de Abril, praticamente em Sete Rios, com as ligações ao tabuleiro todas preenchidas. Na ponte Vasco da Gama já não há problemas, o trânsito está a escoar com um problema já resolvido a meio do tabuleiro. É tudo, boa viagem para todos, um abraço para ti e até amanhã.
11: Bom descanso, até amanhã. Preparem mesa em nome de Rui Alves de Sousa. Bom serão connosco.
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0: Moura trocava todos os prémios por bons projetos de habitação. Arquiteto foi distinguido em Barcelona. Noruega vence Costa de Marfim e vai defrontar o Brasil nos oitavos de final do Mundial.
1: Edição a esta hora com o Luís Paixão.
0: As autoridades venezuelanas voltaram a atualizar o número de mortos e feridos na sequência dos sismos. 1.943 pessoas perderam a vida, há mais de 10 mil feridos. O presidente da Assembleia Nacional, Jorge Rodrigues, adianta ainda que mais de 6 mil pessoas foram resgatadas durante as operações em curso. No terreno estão mais de 3 mil socorristas de 27 países. O enviado da Antena 1, Daniel Catalão, testemunha em La Guaira as operações complexas de resgate.
2: Está por pouco, mas é um pouco que ainda vai tardar, uma ou duas horas, na melhor das hipóteses. O grande problema, segundo nos contam, para o resgate é uma pedra que tem aí meio metro por meio metro, que está a obstruir o caminho, mas que serve de suporte ao resto. Um túnel muito pequeno que foi feito arrastando com as mãos. O operacional tem que estar deitado, de barriga para baixo, e com as mãos ir abrindo o túnel. A única questão é saber como é que eles vão conseguir remover essa pedra sem que haja um perigo para a pessoa que lá está e para os próprios operacionais, para evitar que tudo desabe. Quanto à pessoa, está muito bem. Aliás, voltaram a brincar. Armando Maria, que é um operacional da Força Especial de Proteção Civil, quando chega lá, diz-lhe que é português, ele brinca sempre com o Ronaldo, com o Si, portanto, está sempre muito entusiasmado. E a grande novidade de hoje, os portugueses conseguiram passar, introduzir uma câmara de fibra ótica, aquelas muito fininhas, para o outro lado. Ele agarrou-a, viu luz, mostrou a cara e, portanto, está muito entusiasmado. Ele tem uma cadeira em que se pode sentar e deita-se no chão. Portanto, há ali uma bolsa, um espaço que parece que foi feito especificamente para ele poder sobreviver. Lembro que já lá vão 6 dias, vamos a caminho do 7º dia em que este senhor, Hernán Rio, de 43 anos, está lá dentro, por baixo de um estacionamento. Ele era o vigilante. Cá fora está a mulher, Guzbimar Gonzalez, à espera. Aliás, já não está cá fora. Os operacionais acabam mesmo agora de a chamar e de a levar. Presumo que o primeiro abraço vai ser feito longe dos olhares de toda a gente que está cá fora, ansiosa de ver sair este sobrevivente do duplo terremoto na Venezuela.
0: Daniel Catalão a acompanhar a missão portuguesa em La Guaira, zona mais afetada pelos sismos. Há instantes, o Ministério dos Negócios Estrangeiros voltou a atualizar o número de vítimas entre a comunidade portuguesa na Venezuela. Há 68 mortos e 74 desaparecidos. Pode durar mais de uma semana a vaga de calor que atinge Portugal, já a partir desta quarta-feira. A meteorologista do Instituto Português do Mar e da Atmosfera adianta que os termómetros vão andar entre os 35 e os 44.
3: Então, nos próximos dias, pelo menos na próxima semana, vamos ter um episódio de tempo quente e seco, com temperaturas muito elevadas, temperaturas que podem variar as máximas entre os 35 e os 41 na generalidade do território, e podendo ser entre os 41 e os 44 no Val do Tejo, no Alentejo, e até e na parte mais leste das regiões do interior norte e centro, portanto, digamos, junto à fronteira.
0: Termómetros em alta durante o dia, mas também à noite. As temperaturas mínimas não devem baixar dos 20 graus. Madalena Rodrigues diz que a partir de amanhã os distritos de Évora, Beja e Porto Alegre vão estar sob aviso laranja, que se vai estender depois a todo o país.
3: E a partir do dia 3, sexta-feira, todo o território estará em aviso laranja.
4: Portanto, vamos poder contar com isto num período entre 8 a 10 dias? É mais ou menos essa
3: a previsão? Segundo os dados que temos hoje, temos que ir acompanhando, mas prevê-se que esta semana e o início da próxima seja sempre com temperaturas elevadas e temperaturas para aviso. Se não for laranja, será amarelo. E até o laranja, em algumas regiões, pode ainda vir a subir o nível da aviso também.
0: O alerta do Instituto Português do Mar e da Atmosfera. Cresce também a preocupação com as altas temperaturas com os trabalhadores, que são habitualmente mais afetados pelo calor. É o que acontece dentro das fábricas ou em trabalhos no exterior. É preciso, por isso, adaptar as regras. O dirigente da CGTP, Hélder Pires, não gostou das declarações da Ministra do Trabalho, que diz que a lei já prevê medidas adicionais para o calor. O consultor em segurança e saúde no trabalho diz que momentos excepcionais exigem medidas também excepcionais.
5: É possível tentar colmatar, minimizar, minimizar determinados efeitos, não é? Mas não é como a senhora ministra hoje disse, que aquilo foi assim uma coisa do outro mundo, vê-se que a sensibilidade dela para o mundo de trabalho é mínimo, em que disse que não, a lei já prevê, vistam equipamento e hidratem-se. Não é assim. É preciso melhorar a legislação deste tipo de trabalho, porque a legislação, apesar de prever determinadas coisas, é genérica e a determinadas condições. Ora, nós neste momento estamos a ter condições especiais, temos que criar condições especiais. Ora, uma das condições que há é evitar em determinadas horas do dia haver uma atividade mais intensa, já para não dizer mesmo não haver atividade.
0: Entrevistado pela jornalista Camila Vidal, este dirigente da CGTP, fala, por exemplo, do corte de custos em equipamentos, seja nas fardas ou equipamentos de segurança.
5: Por exemplo, é óbvio que o equipamento de algodão, e pensando na indústria química ou na indústria metalúrgica, portanto, onde há temperaturas elevadas e tudo, o equipamento de algodão tem várias vantagens. É mais fresco, se arder não arde como arde o poliéster. Há N vantagens. Problema: as empresas veem toda esta área como um custo. E então, o que for, não são todas, não é? Mas é, infelizmente, a generalidade. E quanto mais puderem poupar nisto, então toca a cortar.
0: Hélder Pires, dirigente da CGTP e consultor em segurança e saúde no trabalho. A vaga de calor está a levar também a medidas nos hospitais. A Ministra da Saúde voltou a sublinhar que foi já ativado o nível mais baixo dos planos de contingência em várias unidades de saúde que estão preparadas para fazer face ao calor. Ana Paula Martins admite, no entanto, dificuldades por causa da falta de pessoal.
6: Os planos de contingência são aumentados, passam para o nível seguinte, de acordo com uma série de indicadores. Neste momento estamos em nível 1. Nós estamos preparados, ou seja, nós temos os planos todos desenhados, como temos nas ondas de frio também, mas é verdade que temos dificuldades. É verdade que temos dificuldades, porque, como sabem, o período do verão é um período em que nós temos muita falta de recursos humanos devido às merecidas férias também dos profissionais. Nós precisávamos ter o dobro dos profissionais para conseguirmos dar férias, que também temos que dar férias às pessoas, naturalmente. Precisávamos ter o dobro dos profissionais para constituir as nossas equipas e não temos.
0: Ana Paula Martins admite que, apesar de ser improvável, nos hospitais algumas urgências podem mesmo fechar. Com o calor aumenta também o risco de incêndio. Desde o início da tarde, perto de 200 bombeiros e várias aeronaves tentam travar o avanço do fogo em Mursa, no distrito de Vila Real. Este incêndio começou por volta da hora de almoço e há pouco mais de 2 horas estava com 2 frentes ativas, adianta o comandante subregional do Douro, José Requeijo.
7: O incêndio ainda se encontra ativo, com 2 frentes, com alguma dimensão, arder com intensidade. Os trabalhos de combate estão a ser favoráveis, portanto, o terreno e a dimensão é bastante. Portanto, neste momento, o terreno temos, em termos de meios aéreos, 11 meios aéreos.
8: Há aldeias em perigo ou é só a zona de mato?
7: Não, neste momento é apenas na zona de floresta, ao canipal. Pinhal e zonas de mato, e não há qualquer povoação ou estrutura em risco.
0: José Requeijo, entrevistado pela jornalista Susana Barros a propósito do incêndio em Mursa, em Vila Real. O arquiteto português Eduardo Souto Moura diz que trocava todos os prémios que já recebeu por bons projetos de habitação para responder a uma realidade em que é preciso trabalhar. São declarações de um dos nomes maiores da arquitetura portuguesa. Souto Moura recebeu em Barcelona a máxima distinção da União Internacional de Arquitetos projetos e alertou precisamente para os problemas na habitação. No Mundial, a Noruega venceu a Costa do Marfim e vai defrontar o Brasil nos oitavos de final. Nusa e Erling Haaland fizeram os golos noruegueses. Amad Diallo apontou o golo marfinense às 10 da noite. Começa o França-Suécia. Às 2 da madrugada joga-se o México-Equador.
1: Está fechada esta edição com Luís Peixoto. 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A continuação de Boa Terça-feira connosco.
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0: Olá, bem-vindos a uma noite em forma de assim. Vou conversar com o escritor David Machado, que acaba de publicar A Rapariga que Falou com a Montanha, terceiro título da trilogia do Furacão. Em destaque nesta hora. O panfletário Pedro Tadeu propõe Jerry and the Pacemakers. Encontro na vez mais próxima do fim. E por aqui sempre se recomenda, se puder, não olhe, escute o que se vê, o que se ouve. Chico Roquete.
1: Vai, vai, vai.
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1: Semana e com termómetros a ultrapassar os 40 graus, a CGTP alerta para a necessidade de proteger os trabalhadores que mais sofrem com o calor. Souto Moura trocava todos os prémios por bons projetos de habitação. Arquiteto foi distinguido em Barcelona. A Noruega venceu a Costa do Marfim e vai defrontar o Brasil nos oitavos de final do Mundial.
2: Luís Peixoto na edição a esta hora.
1: Pode durar mais de uma semana a vaga de calor que atinge Portugal já a partir desta quarta-feira. A meteorologista do Instituto Português do Mar e da Atmosfera, Madalena Rodrigues, adianta que os termómetros vão andar entre os 35 e os 44 graus.
3: Nos próximos dias, pelo menos na próxima semana, vamos ter um episódio de tempo quente e seco, com temperaturas muito elevadas. Temperaturas que podem variar as máximas entre os 35 e os 41 na generalidade do território e podendo ser entre os 41 e os 44 no Val do Tejo, no Alentejo e até e na parte mais leste das regiões do interior norte e centro, portanto, digamos, junto à fronteira.
1: Além dos dias, também as noites vão ser quentes, as temperaturas não devem baixar dos 20 graus. A partir desta quarta-feira, adianta a meteorologista Madalena Rodrigues, os distritos de Évora, Beja e Porto Alegre estão sob aviso laranja, um aviso que deve alargar-se depois a todo o país.
3: E a partir do dia 3, sexta-feira, todo o território estará em aviso laranja.
4: Portanto, vamos poder contar com isto num período entre 8 a 10 dias? É mais ou menos essa
3: a
4: previsão?
3: Sim, segundo os dados que temos hoje, temos que ir acompanhando, mas prevê-se que esta semana e o início da próxima seja sempre com temperaturas elevadas e temperaturas para aviso. Se não for laranja, será amarelo. E até o laranja, em algumas regiões, pode ainda vir a subir o nível de aviso também.
1: Madalena Rodrigues, entrevistada pelo jornalista Alexandre David. Com a subida das temperaturas, cresce a preocupação com os trabalhadores mais afetados pelo calor. Dentro das fábricas ou em trabalhos no exterior, é preciso adaptar as regras. O dirigente da CGTP, Hélder Pires, não gostou das declarações da Ministra do Trabalho, que diz que a lei já prevê medidas adicionais para o calor. O consultor em Segurança e Saúde no Trabalho diz que momentos excepcionais exigem medidas excepcionais.
5: É possível tentar minimizar determinados efeitos, não é? Mas não é como a senhora ministra hoje disse, que aquilo foi assim uma coisa do outro mundo, vê-se que a sensibilidade dela para o mundo do trabalho é mínimo, em que disse que não, a lei já prevê, vistam equipamento e hidratem-se. Não é assim. É preciso melhorar a legislação deste tipo de trabalho, porque a legislação, apesar de prever determinadas coisas, é genérica e a determinadas condições. Ora, nós neste momento estamos a ter condições especiais, temos que criar condições especiais. Ora, uma das condições que há é evitar em determinadas horas do dia haver uma atividade mais intensa, já para não dizer mesmo não haver atividade.
1: Hélder Pires alerta também para problemas como os cortes de custos em equipamentos.
5: Por exemplo, é óbvio que o equipamento de algodão, e pensando na indústria química ou na indústria metalúrgica, portanto onde há temperaturas elevadas e tudo, o equipamento de algodão tem várias vantagens. É mais fresco, se arder não arde como arde o poliéster. Há N vantagens. Problema, as empresas veem toda esta área como um custo. E então, o que for, não são todas, não é? Mas é, infelizmente, a generalidade. E quanto mais puderem poupar nisto, então toca a custar.
1: Hélder Pires, entrevistado pela jornalista Camila Vidal. Desde o início da tarde, o incêndio lavra em Mursa. Quase 250 operacionais combatem as chamas, agora sem meios aéreos por causa do cair da noite. Há duas frentes ativas, mas por agora o fogo não ameaça habitações, adianta o Comando Subregional do Douro à Rádio Pública. Eduardo Souto Moura trocava todos os prémios que já recebeu por bons projetos de habitação. O arquiteto português foi distinguido em Barcelona com medalha de ouro da União Internacional de Arquitetos e alertou para a necessidade de responder ao problema da habitação.
0: O mais importante de tudo é a realidade. E só a realidade nos leva ao trabalho e às soluções. É preciso trabalhar nesta realidade que é emergente. A coisa mais importante de todas é trabalhar na habitação, que é o que é preciso. Portanto, eu fico muito contente com os prémios, mas eu trocava os prémios por saber bons projetos de habitação que pudesse fazer e pudesse ajudar. Isto não é demagogia sobre o coletivo. Era preciso tomar uma atitude. Existem todas as condições para se fazer casa. Há terreno, há dinheiro, há bons arquitetos e as casas não aparecem. O problema de organização, de logística, não se percebe. Portanto, é preciso quebrar este enguiço e fazer casa.
1: É preciso quebrar o enguiço no que respeita à habitação, diz Souto Moura, prémio Pritzker em 2011 e também o segundo a receber a medalha de ouro da União Internacional de Arquitetos depois de Álvaro Siza Vieira, também ele prémio Pritzker. Nesta cerimónia em Barcelona esteve presente António José Seguro, presidente da República. Subiu para 1943 o número de mortos por causa dos sismos na Venezuela. Há mais de 10 mil feridos. O presidente da Assembleia Nacional, Jorge Rodrigues, adianta ainda que mais de 6 mil pessoas foram resgatadas durante as operações em curso. No terreno estão milhares de socorristas de 27 países. O enviado da Antena 1, Daniel Catalão, testemunhou em La Guaira as operações complexas de resgate por parte da missão portuguesa.
6: Está por pouco, mas é um pouco que ainda vai tardar uma ou duas horas, na melhor das hipóteses. O grande problema, segundo nos contam, para o resgate é uma pedra que tem aí meio metro por meio metro, que está a obstruir o caminho, mas que serve de suporte ao resto. Um túnel muito pequeno que foi feito arrastando com as mãos. O operacional tem que estar deitado, de barriga para baixo, e com as mãos ir abrindo o túnel. A única questão é saber como é que eles vão conseguir remover essa pedra sem que haja um perigo para a pessoa que lá está e para os próprios operacionais, para evitar que tudo desabe. Quanto à pessoa, está muito bem, e a grande novidade de hoje, os portugueses conseguiram passar, introduzir uma câmara de fibra óptica, aquelas muito fininhas, para o outro lado. Ele agarrou-a, viu luz, mostrou a cara e, portanto, está muito entusiasmado. Ele tem uma cadeira em que se pode sentar e deita-se no chão. Portanto, há ali uma bolsa, um espaço que parece que foi feito especificamente para ele poder sobreviver. Já lá vão 6 dias, vamos a caminho do 7º dia em que este senhor, Hernán Gil, de 43 anos, está por baixo de um estacionamento. Ele era o vigilante. Cá fora está a mulher, Guzbimar González, à espera. Aliás, já não está cá fora. Os operacionais acabam mesmo agora de a chamar e de a levar. Presumo que o primeiro abraço vai ser feito longe dos olhares de toda a gente que está cá fora, ansiosa de ver sair este sobrevivente do duplo terremoto na Venezuela.
1: Momentos intensos testemunhados por Daniel Catalão, que acompanha os trabalhos da missão portuguesa em La Guaira, zona mais afetada pelos sismos. Há instantes, o Ministério dos Negócios Estrangeiros voltou a atualizar o número de vítimas entre a comunidade portuguesa na Venezuela. Há 68 mortos e 74 desaparecidos. Pelo menos 51 moçambicanos ficaram com as casas queimadas durante ataques xenófobos na África do Sul. Segundo o Gabinete de Informação de Moçambique, os ataques aconteceram na zona de Pretória, foram levados a cabo por manifestantes sul-africanos. Os grupos anti-imigração deram até 30 de junho para que os estrangeiros em situação irregular saíssem do país. As autoridades de Maputo garantem que estão a tratar do repatriamento dos 51 moçambicanos que neste momento estão sob proteção policial. Sindicatos e patrões do setor dos transportes marítimos anunciaram que vão considerar o Estreito de Hormuz como zona de guerra pelo menos até 9 de julho, apesar da trégua entre Estados Unidos e Irão. A decisão reconhece o risco significativo e contínuo para a vida dos profissionais e a rápida evolução da situação na região, justifica em comunicado a Federação Internacional dos Trabalhadores dos Transportes e o Grupo Conjunto de Negociação que representa os empregadores do setor. No Mundial, a Noruega venceu a Costa do Marfim e vai defrontar o Brasil nos oitavos de final. Nusa e Erling Haaland fizeram os golos noruegueses. Amad Diallo apontou o tento marfinense às 10 da noite, a esta hora. já se joga o França-Suécia às 2 da madrugada, ainda o México-Equador. Sporting e Benfica anunciaram esta tarde novos reforços para a próxima época. O espanhol Sérgio Altimira chega a Alvalade por 18 milhões de euros, mais 2 em objetivos. O médio de 24 anos que atuava no Betis de Sevilha assina pelo Sporting até 2031 e fica com uma cláusula de 80 milhões de euros. Quanto ao Benfica, anunciou a chegada de Clément Lenglet, o central francês de 31 anos, vem emprestado pelo Atlético de Madrid, mas no final fica por mais 2 épocas, com os colchoneros a ficarem com uma percentagem de uma futura venda.
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0: altas temperaturas. A partir desta quarta-feira, encomendas online fora do espaço comunitário passam a ser taxadas. França bate Suécia, com Mbappé cada vez mais perto de Messi na lista de melhores marcadores em mundiais.
1: Está aberto o Jornal da Meia-Noite com Luís Peixoto.
0: Por causa do calor, o governo vai avançar com locais de abrigo temporário com climatização em todas as unidades locais de saúde. Segundo o Jornal Público, os espaços devem ser geridos em articulação com as autarquias, que devem indicar os locais disponíveis. O objetivo é receber as pessoas mais vulneráveis, como idosos e doentes crónicos, em alturas de muito calor. O presidente da Associação Portuguesa de Administradores Hospitalares explica que o conceito destes abrigos já é conhecido, embora ainda não se implementa em Portugal. Xavier Barreto antevê como vai funcionar.
2: Obviamente que a OBS tem que estar associada, a OBS tem que provavelmente alocar recursos a estes espaços, eventualmente até equipas clínicas, médicos e enfermeiros que possam resolver alguma situação que apareça, algum doente que esteja descompensado, alguma situação que agudize, mas tem naturalmente que ser uma parceria entre as OLS, entre os municípios, entre as juntas de freguesia, entre a comunidade, tem que ser naquela comunidade existir um espaço climatizado, com temperaturas controladas, onde as pessoas possam estar quando a sua residência não lhes garante essas condições, mas obviamente tem que ser feita em parceria com o poder local. Até a identificação das pessoas que estão em risco está muito mais nas mãos, muitas vezes, das juntas de freguesia, particularmente no interior, que conhecem bem as pessoas e sabem aquelas que têm que ser, no fundo, protegidas desta onda de calor.
0: Xavier Barreto elogia a decisão do governo e lembra que já têm sido pedidos refúgios climáticos para situações como a que se deve viver nos próximos 8 a 10 dias.
2: Nas várias intervenções que começamos a dar hoje ao longo do dia, em que antecipávamos os riscos que nos oferecia esta onda de calor, nós pedimos precisamente este pedido ao governo, não só ao Ministério da Saúde, mas ao governo como um todo, que fosse garantida a existência de refúgios climáticos nos vários locais do país, particularmente naqueles de maior risco no interior do país. E, portanto, eu diria, muito satisfeito por poder ter tomado esta decisão. Eu esperarei, naturalmente, pelos detalhes, mas acho que é uma boa decisão do governo.
0: Pelo menos um abrigo por cada concelho do país é o objetivo do governo. Para esta manhã de quarta-feira está prevista uma conferência de imprensa do Ministério da Saúde, DGS, INEM e Direção Executiva do SNS para anunciar medidas de proteção para o calor extremo. As temperaturas sobem já a partir de hoje. Em algumas zonas do país vão ultrapassar os 40 graus numa vaga de calor que deve durar mais de uma semana. O Instituto Português do Mar e da Atmosfera colocou esta quarta-feira os distritos de Évora, Beja e Porto Alegre sob aviso laranja, um aviso que deve alargar-se a outros territórios na sexta-feira. Perante um verão que se antecipa desafiante no combate aos incêndios, o Livre quer saber o que o governo anda a fazer em termos de prevenção. O partido marcou para esta quarta-feira no Parlamento uma interpelação ao Executivo sobre a época de incêndios. Teresa Borges.
3: É um verão que se antecipa difícil e por isso o Livre pede respostas. Que meios estão no terreno? Qual é o ponto de situação no que toca à limpeza, meio ano depois da passagem de tempestades que deixaram marcas, mas também que políticas de prevenção estão a ser implementadas para garantir que o país não corra atrás do prejuízo?
4: Nós vamos ter este debate, aliás, num dia onde vários pontos do território nacional estarão perto dos 40 graus ou até acima. E sabemos que as nossas cidades não estão preparadas para estas temperaturas. Sabemos que as nossas casas não estão preparadas para estas temperaturas. Mas em paralelo com esta questão da preparação, e até porque já entramos no verão, um verão que se antecipa muito difícil no que diz respeito a fogos florestais, queremos saber com o que contar. Queremos saber com o que é que os portugueses podem contar em termos de meios, em termos de pessoas no terreno.
3: E no que toca aos efeitos das tempestades, e apesar dos esforços feitos, há muito por fazer, sublinha o deputado Jorge Pinto, que não está convencido que o governo tenha tomado todas as medidas necessárias.
4: Nós estamos a ter um verão, um início de verão, excepcionalmente quente. Tivemos um inverno extremamente chuvoso, o que por si só já dá melhores condições para fogos florestais. E em paralelo tivemos e ainda temos milhões de árvores caídas. Isto é um coquetel explosivo. E portanto, perante a enormidade deste desafio, que eu acho que ninguém nega, acreditamos que era preciso ter tido uma ação muito mais musculada do que aquela que tivemos.
3: Nesta interpelação ao Governo, o Livre espera contar com a presença dos ministros da Administração Interna e da Agricultura. Sublinha Jorge Pinto duas áreas do Governo que têm uma palavra a dizer nesta matéria.
0: A interpelação ao Governo do Livre tem início às 15h desta quarta-feira. O Governo da Madeira vai criar uma estrutura para coordenar o apoio humanitário à comunidade madeirense na Venezuela e vai enviar o chefe de gabinete de Miguel Albuquerque a Caracas. Numa nota, o executivo madeirense explica que o objetivo é criar uma estrutura que agilize a resposta do arquipélago aos afetados pelos sismos e que coordene também as ações de solidariedade e ajuda humanitária. Rui Abreu, chefe de gabinete de Miguel Albuquerque, parte já esta quarta-feira para a Venezuela, adianta o governo regional. O último balanço das autoridades de Caracas é de 1.943 mortos e mais de 10 mil feridos. Entre a comunidade portuguesa, revela o Ministério dos Negócios Estrangeiros, há 68 mortos e 74 desaparecidos. Eduardo Souto Moura trocava todos os prémios que já recebeu por bons projetos de habitação. O arquiteto português foi distinguido em Barcelona com a medalha de ouro da União Internacional de Arquitetos e alertou para os problemas no setor da habitação.
5: É preciso trabalhar nesta realidade que é emergente. A coisa mais importante de todas é trabalhar na habitação, que é o que é preciso. Portanto, eu fico muito contente com os prémios, mas eu trocava os prémios por saber bons projetos de habitação pudesse fazer e pudesse ajudar. Era preciso tomar uma atitude. Existem todas as condições para se fazer casa. Há terreno, há dinheiro, há bons arquitetos e as casas não aparecem. É um problema de organização, de logística, não se percebe. Portanto, é preciso cobrar, extinguir isso, fazer casa.
0: Eduardo Souto Moura, nome maior da arquitetura portuguesa, distinguido com a medalha de ouro da União Internacional de Arquitetos. A partir de hoje, encomendas online de gigantes do comércio eletrónico de países fora do espaço comunitário passam a ser taxadas, vão ser pagos no mínimo mais 3 euros do que antes, Camila Vidal.
3: Afeta gigantes como a Shein, AliExpress ou Temu, retalhistas chineses, mas também outros vendedores como a Amazon, caso a encomenda venha de fora do espaço comunitário. Encomendas até aos 150 euros não tinham até agora taxas aduaneiras para entrar na União Europeia. Isso acaba esta quarta-feira e o controle na alfândega vai ser mais apertado. Por cada categoria de produtos no carrinho de compras, os clientes pagam agora mais 3 euros em taxas. Quando for a altura de pagar, ao consumidor deve ser logo indicado o valor referente às taxas aduaneiras. A ideia é que seja cobrado também imediatamente, mas pode haver casos em que a cobrança só chega depois. Para encomendas superiores a 150 euros, nada muda, porque já não estavam isentas destas taxas. É a forma de tornar mais justa, entende a União Europeia, a concorrência com estas plataformas gigantes de comércio eletrónico. São plataformas onde se vende de tudo e a preços tipicamente mais baixos do que nas lojas convencionais. Por exemplo, só no website AliExpress estão à venda mais de 100 milhões de produtos. Também há mais de 100 milhões de compradores ativos nesta plataforma. A União Europeia decidiu no final do ano passado restringir o comércio, passando a taxá-lo para combater a concorrência desleal e possíveis fraudes, garantir mais fiscalização e ainda evitar a entrada de produtos que não cumprem as regras europeias.
0: As entregas podem mesmo atrasar. Com a entrada em vigor da legislação, as novas taxas revertem em 3/4 para o orçamento da União Europeia, o restante para os Estados-membros de destino das encomendas. França venceu a Suécia por 3-0 e está nos oitavos de final do Mundial. Kylian Mbappé bisou e está agora a apenas um golo de Lionel Messi na lista de melhores marcadores em mundiais. Messi tem 19, Mbappé 18. Com esta vitória, os gauleses vão defrontar o Paraguai nos oitavos de final. Às 2 da madrugada joga-se o México-Equador. Este Mundial de Futebol tem sido também marcado por polémicas fora das quatro linhas. Uma delas tem sido os comentários em relação aos jogadores africanos. Rade Bogdanovic ou Bastian Schweinsteiger foram acusados de racismo por repetirem estereótipos em relação a jogadores africanos. O jornalista João Coraceiro falou com Nuno Leite, investigador do Centro de Estudos de Comunicação e Sociedade da Universidade do Minho. Ele tem estudado estes assuntos e considera que existem na linguagem estereótipos estruturais que tendem a menosprezar a qualidade dos atletas africanos face a outros jogadores europeus, estereótipos que podem mesmo enquadrar-se em alguns casos em situações de racismo.
6: Muitas vezes esta questão da redução do jogador negro livro, a característica mais ligada à força, à questão do corpo, da emotividade, enquanto muitas vezes o jogador europeu ou o jogador sul-americano muitas vezes acaba por ser associado a outras características ditas mais positivas, a questão da tática, a técnica, a frieza. Esses estereótipos são muitas vezes lançados de uma forma, se calhar já automática, e muitas vezes sai de uma forma involuntária e paradigmas estruturais que nos levam a reproduzir alguns discursos que nós nem associamos à primeira vista algum tipo de estereótipo, algum tipo de padrão que possa até fugir àquilo que é a norma.
7: Mas essa linguagem estereotipada, ela pode também refletir um racismo estrutural?
6: Aquilo que eu encontro mais naquilo que é o trabalho académico é coisas mais sutis, naquilo que é o racismo estrutural, aquilo que entra um bocado nos paradigmas eurocêntricos também, numa visão mais ocidentalizada também do jogo, acaba por entrar um bocadinho neste perfil mais sutil, mas também existem esses casos mais explícitos, por exemplo, dos Feinsteiger, vai um pouco nesse sentido de um registro mais explícito, estou-me a lembrar aqui de algumas palavras que ele usou.
7: Um futebol selvagem e pouco tático.
6: Nesse sentido, às vezes podemos estar a entrar num tipo de racismo mais explícito, mas muitas vezes vem de uma forma mais sutil, quando se fala de um avançado, que muitas vezes possa ser associado mais à questão pela força do que pela sua capacidade de finalização, a capacidade associativa, e se calhar os jogadores desse perfil, mas que sejam europeus, que sejam brancos, acabam por não ser associados a esse fator, mesmo que também tenham a dimensão física presente no seu jogo. E depois temos o contrário, os jogadores negros que também não têm esse perfil, se calhar estereotipado da força e da velocidade, e que depois acabam por ser sistematicamente associados a essas características quando eles não apresentam esse tipo de jogo na sua forma de jogar, no seu futebol.
0: Nuno Leite, investigador do Centro de Estudos de Comunicação e Sociedade da Universidade do Minho. E falando em Mundial, uma regra vai ser importada a partir desta nova época de 2026-2027 para Portugal. Os cantos dos jogos de futebol vão passar a integrar o vídeo-árbitro durante a Assembleia Geral Extraordinária desta tarde. Os clubes da Liga Portuguesa aprovaram a decisão por proposta do Sporting de Braga. Reinaldo Teixeira, presidente da Liga, diz que a inclusão dos cantos no âmbito do VAR era um imperativo.
8: Temos uma estrutura, um equipamento que custa uns milhões de euros, que é o VAR. Aproveitar esse equipamento para ajudar que haja maior transparência e maior verdade desportiva, errar é humano, e se temos um equipamento que nos pode ajudar a melhorar, enfim, aquilo que possa ter decidido menos bem, ainda por cima não acarreta mais custo, só temos que estar satisfeitos.
0: Nesta reunião magna que decorreu esta terça-feira no Porto, foi ainda aprovado um novo modelo competitivo para a Taça da Liga que deve entrar em vigor na época 2027-2028.
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0: Estamos em unidades locais de saúde para fazer face às altas temperaturas. Onda de calor põe 4 distritos sob aviso laranja já esta quarta-feira. França bate Suécia e Mbappé está cada vez mais perto de Messi na lista de melhores marcadores em mundiais.
1: Luís Peixoto, na edição a esta hora.
0: Por causa do calor, o governo vai avançar com locais de abrigo temporário com climatização em todas as unidades locais de saúde. Segundo o Jornal Público, os espaços devem ser geridos em articulação com as autarquias, que devem indicar os locais disponíveis. O objetivo é receber as pessoas mais vulneráveis, como idosos e doentes crónicos, em alturas de muito calor. O presidente da Associação Portuguesa de Administradores Hospitalares explica à Antena 1 que o conceito destes abrigos já é conhecido, embora não esteja ainda implementado em Portugal. Xavier Barreto antevê como vai funcionar o sistema.
2: Obviamente que a UBS tem que estar associada, a UBS tem que provavelmente alocar recursos a estes espaços, eventualmente até equipas clínicas, médicos e enfermeiros que possam resolver alguma situação que apareça, algum doente que esteja descompensado, alguma situação que agudize, mas tem naturalmente que ser uma parceria entre as OLS, entre os municípios, entre as juntas de freguesia, entre a comunidade. Tem que ser naquela comunidade existir um espaço climatizado, com temperaturas controladas, onde as pessoas possam estar quando a sua residência não lhes garante essas condições, mas obviamente tem que ser feita em parceria com o poder local. Até a identificação das pessoas que estão em risco está muito mais nas mãos, muitas vezes, das juntas de freguesia, particularmente no interior, que conhecem bem as pessoas e sabem aquelas que têm que ser, no fundo, protegidas desta onda de calor.
0: Xavier Barreto considera que esta é uma medida bastante útil.
2: Nas várias intervenções que começamos a dar hoje ao longo do dia, em que antecipávamos os riscos que nos oferecia esta onda de calor, nós pedimos precisamente esta medida ao Governo. Não só ao Ministério da Saúde, mas ao Governo como um todo. Que fosse garantida a existência de refúgios climáticos nos vários locais do país, particularmente naqueles de maior risco no interior do país. E portanto eu diria, muito satisfeito por poder ter tomado esta decisão. Eu esperarei naturalmente pelos detalhes, mas acho que é uma boa decisão do Governo.
0: Segundo o Jornal Público, pelo menos um abrigo por cada concelho do país é o objetivo do Governo, que deve apresentar esta manhã algumas medidas para a proteção contra o calor extremo. Está prevista uma conferência de imprensa do Ministério da Saúde, DGS, INEM e Direção Executiva do SNS. As temperaturas sobem já a partir de hoje. Em algumas zonas do país vão ultrapassar os 40 graus, uma vaga de calor que deve durar mais de uma semana. O Instituto Português do Mar e da Atmosfera colocou esta quarta-feira os distritos de Évora, Beja, Porto Alegre e Castelo Branco sob aviso laranja, aviso que deve alargar-se a outros territórios na sexta-feira. O Governo da Madeira vai criar uma estrutura para coordenar o apoio humanitário à comunidade madeirense na Venezuela e vai enviar o chefe de gabinete de Miguel Albuquerque a Caracas. Numa nota, o executivo madeirense explica que o